0: Doutora em Direito Público Daniela Portugal comenta que a lei, criada em 2006, mudou a forma de tratar a violência doméstica no país.
1: Durante muito tempo, acreditamos que a violência contra a mulher seria somente a violência física. E a gente passa a ter uma consciência maior para outras formas de violência que são expressamente referidas na lei, como é o caso da violência patrimonial, da violência sexual, a violência moral, a violência psicológica.
0: A Lei Maria da Penha vale para casos ocorridos na unidade doméstica, no âmbito familiar e em qualquer relação íntima de afeto, mesmo sem convivência. Além dos mecanismos para responsabilizar os criminosos, a lei criou medidas protetivas para as mulheres, como o afastamento do agressor do lar e a proibição de aproximação da vítima. O atendimento às mulheres em situação de violência também foi ampliado. A lei determina ainda que União, estados e municípios atuem de forma integrada para prevenir violências por meio de campanhas e atendimento policial especializado. A vítima tem direito a atendimento prioritário no SUS, na segurança pública e assistência jurídica. Leila Linhares é coordenadora da ONG Sépia, organização voltada para o fortalecimento da cidadania de grupos como as mulheres. Ela destaca o legado da Lei Maria da Penha.
2: Então é uma grande vitória esse legado de tirar da cultura a ideia de que violência contra as mulheres é um assunto privado e que o Estado não deve se intrometer.
0: Se você é vítima de violência doméstica ou conhece alguém nessa situação, procure uma delegacia de defesa da mulher ou qualquer delegacia. Busque também as orientações do Ligue 180 de atendimento à mulher. Em situações de emergência, a indicação é ligar para a polícia no número 190. Reportagem Márcia Fernandes.
3: A partir da Lei Maria da Penha, além da prisão e condenação de agressores, foram desenvolvidas políticas públicas para a proteção da integridade física, psicológica e patrimonial das mulheres.
4: Nós conversamos com a Secretária Nacional de Enfrentamento à Violência contra Mulheres, Estela Bezerra, sobre os avanços da lei e os desafios que ainda restam. Acompanhe. Secretária, muito bem-vinda à Voz do Brasil. Um prazer ter a senhora conosco novamente. 20 anos da Lei Maria da Penha, né? Queria que a senhora começasse destacando, então, pra gente quais foram as principais mudanças e os avanços promovidos pela lei.
5: Mariana, alegria minha de estar aqui novamente. A Lei Maria da Penha, que completa 20 anos, é uma lei que tira o Brasil da omissão à violência contra as mulheres, né? E que muda uma percepção cultural muito forte e que era danosa para metade da nossa população, que são as mulheres. Antes da Lei Maria da Penha, a cultura era quem, em briga de marido e mulher, ninguém mete a colher. E essa não intromissão do Estado fazia com que mulheres fossem executadas e ainda em muitas situações, como no crime do Dock Street, né, ter um argumento da mulher honesta e da morte em defesa da honra, do assassinato em defesa da honra. Então, esse tipo de modelo de civilidade, ele não era sustentável. O Estado brasileiro, ele é denunciado, né, na Comissão Interamericana de Direitos Humanos por conta do crime, da tentativa de crime de homicídio contra Maria da Penha, ali em Fortaleza, uma bioquímica, 3 tentativas, e o Tribunal de Justiça local se omite de fazer uma sentença justa. E aí o Estado brasileiro é condenado, e nesses 20 anos a gente vem avançando muito, mas encontrando novos desafios, que são as novas formas de expressão de violência contra as mulheres.
4: Ou seja, antes da lei, essa ideia de que em briga de marido e mulher ninguém mete a colher, ela ia até o judiciário mesmo, né? Ou seja, o próprio Poder Judiciário, o próprio Estado brasileiro encarava a violência doméstica como uma coisa da esfera privada do casamento, né?
5: Reprovava, não reprovava o agressor e ainda justificava, porque ele estava defendendo a própria honra, julgando a mulher, penalizando a mulher. Quem assiste ainda tem pelo YouTube os argumentos que eram utilizados no tribunal, dizendo que aquela mulher pediu para morrer.
4: Agora, ao longo desses 20 anos, secretária, a lei passou também por aperfeiçoamentos, novas discussões no Congresso, ela foi sendo modificada, né? O que a senhora destacaria como os aprendizados trazidos pela Lei Maria da Penha, Penha, perdão, em relação ao enfrentamento da violência contra a mulher?
5: Olha, a lei é muito completa. A lei, na medida em que ela foi, ela surge dessa penalização, o Estado brasileiro anteriormente, na Convenção de Belém do Pará, que aconteceu aqui no Brasil, se obrigou a criar uma legislação, mas só em 2005, quando houve, 2004, quando houve a primeira Conferência Nacional das Mulheres, saíram dois primeiros pedidos daquela conferência. Primeiro, a sanção da Lei Maria da Penha. Segundo, a criação de um programa de enfrentamento à violência contra as mulheres. Isso ali em 2004, 2005, 2006, o governo federal encaminhou a lei para o Congresso, ela foi aprovada. De lá para cá, ela teve muitas ameaças. Em 2012, a PGR encaminhou para o Supremo Tribunal Federal, uma AD, para poder o Supremo Tribunal Federal dizer que não existia inconstitucionalidade da lei. Recentemente, Maria da Penha, através de uma plataforma de informação, que é o Brasil Paralelo, eles tentaram desqualificar novamente Maria da Penha. Então, durante esses 20 anos, a lei também foi muito atacada, além de aperfeiçoada. Primeiro ativo dessa lei, ela fez com que o sistema de justiça criasse a vara de violência doméstica. Ela fez com que ampliasse as redes de delegacias especializadas das mulheres. Ela fez com que a gente ampliasse os mecanismos de acolhimento e de apoio à mulher. Então, casa-abrigo, centro de referência, Casa da Mulher Brasileira, vem tudo na esteira dessa lei. Qual o nosso maior desafio no momento? A lei saiu de entender que violência da mulher era agressão física e assassinato, e passou a abordar violência moral, violência patrimonial, violência psicológica. Recentemente assimilou a violência vicária, né, a ela também, essa é um mecanismo. Ela também fez com que as medidas protetivas de urgência fossem criadas. Não existia medida protetiva que afastava o agressor do ambiente da mulher vítima de violência e, ao mesmo tempo, que fazia com que aquela mulher tivesse um tipo de acompanhamento e monitoramento da segurança pública para que não seja vítima de feminicídio. Então, todos esses mecanismos são inovações da Lei Maria da Penha, que foi considerada na ONU durante muitos anos, ela é a terceira lei com maior aperfeiçoamento. O que ainda não implantamos da lei? Não implantamos devidamente os mecanismos de prevenção. Agora, no ano de 2026, em março desse ano, o Ministério das Mulheres com o Ministério da Educação editou uma portaria para regulamentar a Lei 14.164, que leva à escola o tema do enfrentamento à violência contra as mulheres, e esta portaria encontra-se em processo de implementação no Conselho Nacional de Educação, e agora em outubro, porque é o prazo que as comissões têm, entregará o resultado de como isso será implantado, do ensino fundamental, passando pelo ensino fundamental, médio, até o ensino universitário.
4: Só para a gente explicar aqui para o ouvinte, né, violência vicária que a secretária mencionou é quando o agressor usa um familiar, geralmente os filhos, para atingir a mulher, muitas vezes matando, para causar sofrimento, então, à mulher. Agora, secretária, para a gente encerrar e para celebrar a data, o Ministério das Mulheres está promovendo aí o Agosto Lilás, né? O que está sendo, então, promovido esse mês?
5: Olha, tem uma vedação aí por conta do período eleitoral, mas a violência contra a mulher é considerada uma atividade de interesse público. Então, além das várias ações de divulgação do 180, nós estamos realizando, conjuntamente com o Conselho Nacional do Ministério Público, o CNJ e os estados brasileiros, aí vai, hoje mesmo eu viajo para Belo Horizonte, onde, junto com a Defensoria e o Ministério Público, o Ministério das Mulheres vai estar realizando um seminário. Nós temos a nossa ministra viajando o Brasil inteiro, mas nossa principal atividade para o Agosto Lilás são formações dirigidas a operadores de segurança pública e operadores de direito, para que a gente fortaleça o acesso à justiça. Então, o Ministério da Justiça, o Ministério das Mulheres tem estabelecido no Estado como um todo atividades de formação dirigida à Polícia Militar, Polícia Civil, para operacionalizar a Lei Maria da Penha, para atualizar a Lei Maria da Penha, e, ao mesmo tempo, nós estamos apoiando os estados a partir das organizações, as secretarias estaduais das mulheres dos estados, para que essa agenda, ela não só visibilize, mas ela apoie aquilo que a gente chamava de Operação Chamar e passou a ser a Operação Mulher Segura. A Operação Chamar acontecia só em agosto, tem um mutirão de mandatos de fazer efetivar e efetivar os mandados de busca, apreensão e prisão, que é aquilo que tem resultado numa diminuição do feminicídio. Nós hoje podemos celebrar porque a quantidade de registro de feminicídios ocorridos nesse primeiro semestre, em comparação ao primeiro semestre de 2025, nós conseguimos uma redução de 2,5. É uma redução ainda pequena, ainda tímida, mas isso significa que 19 mulheres deixaram de ser executadas. E a gente tem aí o desafio de avançar nos estados, na região centro-oeste, sul e sudeste. A região norte e nordeste baixaram vertiginosamente os indicadores de feminicídio.
6: Muito bem, nós conversamos com Estela Bezerra, secretária nacional de enfrentamento à violência contra as mulheres. Secretária, muito obrigada pela sua participação na Voz do Brasil mais uma vez.
5: Obrigada a você, Mariana, e obrigada também por tornar esse tema tão necessário e tão presente no cotidiano, na memória, na audição da população brasileira.
3: Oportunidades para mulheres que buscam qualificação.
6: Estão abertas as inscrições para 70 cursos de educação profissional e tecnológica durante o mês de agosto.
3: As capacitações são presenciais e distribuídas em 24 estados e com oferta de 8 mil vagas no total.
6: Os cursos abrangem áreas como administração, gastronomia, logística, saúde, beleza e turismo.
3: A ação prioriza mulheres acima de 16 anos em situação de vulnerabilidade social ou com baixa escolaridade.
6: Todas as informações estão disponíveis em gov.br/mec.
3: Foi registrada a queda de 37% nos alertas de desmatamento na Amazônia desde agosto do ano passado.
6: No Cerrado, o número de alertas recuou 7,8%.
3: Os dados foram divulgados hoje pelo Instituto Nacional de Pesquisas Espaciais.
7: A área sob alerta de desmatamento na Amazônia caiu cerca de 37% entre agosto de 2025 e julho de 2026. Os números divulgados nesta sexta-feira são do DETER, Sistema de Detecção de Desmatamento em Tempo Real, do Instituto Nacional de Pesquisas Espaciais, o INPE, e mostram também uma redução no Cerrado, como apresentou o coordenador do Programa de Monitoramento dos Biomas Brasileiros, Cláudio de Almeida.
8: É uma queda de 7,8% com relação ao ano anterior, foram 5.119 quilômetros quadrados. O Cerrado vinha de altas sucessivas e pelo segundo ano seguido, dentro do DT, a gente mediu um valor menor, um valor de queda dentro do dado do desmatamento.
7: Por meio de imagens de satélites, os dados do DETER produzem alertas diários para orientar ações de fiscalização e controle do desmatamento. Segundo esse sistema, 5 dos 6 estados amazônicos com as maiores áreas sob alerta registraram redução, com destaque para Mato Grosso, Amazonas e Rondônia. Já no Cerrado, as quedas mais expressivas foram observadas no Piauí e Bahia. Durante a divulgação, a ministra da Ciência, Tecnologia e Inovações, Luciana Santos, falou sobre o trabalho coordenado dos órgãos da União com os estados e municípios.
9: Uma atuação convergente, né, em que aqui a gente dá os dados em tempo real e no mesmo momento entrega aqui ao IBAMA para que faça ação e controle. E sem os prefeitos, sem os estados, né, mobilizados, não era possível também garantir isso.
7: O INPE também disponibilizou nesta sexta-feira os resultados do PRODES, Projeto de Monitoramento do Desmatamento na Amazônia Legal por Satélite, para os biomas Caatinga, Mata Atlântica e Pampa. Esse sistema realiza o levantamento anual das taxas de desmatamento. Os dados referentes ao período de agosto de 2024 a julho de 2025 mostram que na Caatinga houve redução de mais de 34% em relação ao período anterior na área desmatada. Já na Mata Atlântica, a área suprimida passou de 475 quilômetros quadrados para 402 quilômetros quadrados. Houve uma redução de mais de 15%. Também houve queda do desmatamento no Pampa. O bioma localizado no Rio Grande do Sul registrou um recuo de quase quase 42% em relação ao ciclo anterior. Reportagem Gabriela Noronha.
6: Agosto é mês de atualizar a carteira de vacinação.
3: A estratégia multivacinação conta com cerca de 20 vacinas disponíveis nas unidades de saúde para quem tem menos de 15 anos.
10: Durante todo o mês de agosto, crianças e adolescentes menores de 15 anos de idade poderão atualizar a caderneta de vacinação nas unidades básicas de saúde do país. Para a estratégia multivacinação, os estoques da rede pública serão reforçados, como explica o ministro da Saúde, Alexandre Padilha.
11: São mais de 20 vacinas de vários tipos de doenças. Tem vacinas novas que nem todos os pais já levaram suas crianças, como por exemplo a pneumovinte. E é importante os pais aproveitarem esse momento para atualizar a caderneta de vacinação das crianças.
10: Entre as doenças prevenidas pela vacinação estão tuberculose, hepatites A e B, difteria, tétano, coqueluche, poliomielite, rotavírus, pneumonias e meningites. Por conta do surgimento de um surto de sarampo em vários países da América, a vacinação contra a doença também está sendo reforçada, como destaca o ministro da Saúde, Alexandre Padilha.
11: Outros países do mundo pararam de vacinar, tiveram explosão de casos de sarampo. Os Estados Unidos estão vivendo o maior surto de sarampo dos últimos 35 anos da história deles. E esses casos vêm para o Brasil de forma importada. Se a gente não tiver com todo mundo vacinado aqui, tem risco de ter casos de sarampo, surtos de sarampo.
10: A mobilização nacional segue até o dia 1º de setembro. No dia 22 de agosto, um sábado, será o dia D de vacinação, com postos de saúde abertos em todo o país. É importante que os responsáveis compareçam à UBS com um documento de identificação da criança ou adolescente e a caderneta de vacinação física ou digital, disponível no aplicativo Meu SUS Digital. Reportagem Luana Karen.
6: O Dia dos Pais já é domingo, ainda dá tempo de comprar um presente, mas fique de olho para o que deveria ser uma alegria não virar dor de cabeça.
3: Na hora de comprar, é bom ficar atento aos seus direitos, como prazos de troca e a qualidade do produto.
6: E nas compras digitais, o cuidado deve ser maior. Confira os prazos, a reputação da empresa e desconfie de ofertas com valores muito abaixo dos preços de mercado.
3: Quem detalha pra gente é Thaís Araújo.
12: A Secretaria Nacional do Consumidor, a Senacom, orienta quem vai comprar presentes a tomar alguns cuidados para evitar problemas. A recomendação é pesquisar preços, conferir as informações do produto, verificar as condições de pagamento, prazo de entrega e política de troca antes de fechar a compra. Nas compras online, o consumidor deve conferir se o site é oficial, verificar a reputação da empresa e desconfiar de ofertas com valores muito abaixo dos praticados no mercado. Também é importante evitar clicar em links recebidos por mensagens ou redes sociais sem confirmar a origem. O Código de Defesa do Consumidor garante o direito de arrependimento para compras feitas fora de lojas físicas, como pela internet, telefone ou catálogo. Nesses casos, o cliente pode desistir da compra em até 7 dias após o recebimento do produto ou assinatura do contrato, com direito à devolução dos valores pagos. Já nas lojas físicas, a troca por motivo de tamanho, cor ou preferência depende da política de cada estabelecimento. Entre as principais dicas estão pesquisar preços, conferir as condições da oferta, observar o prazo de entrega e ter atenção redobrada nas compras online. Em caso de problemas, o consumidor pode procurar os PROCONs ou registrar uma reclamação na plataforma consumidor.gov.br. Thaís de Araújo para a Voz do Brasil.
6: Os efeitos do ciclone extratropical diminuem ao longo dos próximos dias, segundo o INMET, o Instituto Nacional de Meteorologia.
3: Mas, segundo o Instituto, a circulação associada ao sistema favorece a entrada de uma massa de ar frio sobre o sul do Brasil.
6: E a partir de segunda-feira, o ar frio alcança também São Paulo e Rio de Janeiro, porém com menor intensidade.
3: A Defesa Civil Nacional oferece um serviço gratuito para envio de alertas sobre situações de emergência diretamente ao celular.
6: Para receber, moradores podem enviar um SMS com o CEP para para 40199 ou mandar um WhatsApp para 61-2034-4611.
3: No caso do Defesa Civil Alerta, basta acompanhar os avisos que aparecem na tela do celular. O sistema utiliza a rede de telefonia para enviar mensagens de texto e avisos sonoros para celulares em áreas de risco elevado.
6: Essas foram as notícias do governo federal.
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3: Fique agora com as notícias do Poder Judiciário e do Congresso Nacional. Uma boa noite e um bom fim de semana.
6: A gente volta segunda-feira. Boa noite.
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15: 20 anos da Lei Maria da Penha. Decisões do STF ampliam a proteção às mulheres.
16: TSE faz ação com urna eletrônica na capital federal.
15: Para o STJ, juiz pode definir percentual do salário mínimo como valor da pensão se alimentante ficar desempregado.
16: Boa noite, eu sou Marcela Luiz.
15: E eu sou Walter Lima.
16: Sancionada em 7 de agosto de 2006, a Lei Maria da Penha segue como um dos principais instrumentos de enfrentamento da violência de gênero.
15: Ao longo de 20 anos, decisões do Supremo Tribunal Federal ampliaram a efetividade da norma. Marta Ferreira.
17: Para marcar os 20 anos da norma, o Supremo Tribunal Federal inaugurou o painel Sete Marias, do renomado artista plástico Antônio Veronese. Carmen Lúcia, única mulher da corte, e que também completou 20 anos como ministra do STF em 2026, explica que a obra de arte passa a integrar o acervo permanente do tribunal como manifesto contra o feminicídio e a violência de gênero.
18: Este painel é exatamente a demonstração da violência que se vem praticando, a denúncia de um feminicídio que não para, embora eu já tenha conclamado mais de uma vez, parem de nos matar porque nós resolvemos que nós não vamos morrer.
17: Em fevereiro de 2012, o Supremo consolidou a constitucionalidade da norma. Em 2025, a Suprema Corte ampliou o alcance da proteção da Lei Maria da Penha às relações de casais homoafetivos do sexo masculino e aquelas que envolvam travestis e mulheres transexuais.
16: Quem passou pela rodoviária do Plano Piloto em Brasília nesta sexta-feira teve a oportunidade de conhecer melhor a urna eletrônica.
15: Os eleitores puderam tirar dúvidas e treinar para as eleições de outubro. Fábio Ruas.
19: Durante a ação, as pessoas simularam voto, aprenderam qual a ordem de votação para os cargos da eleição deste ano e ainda conheceram os recursos de acessibilidade da urna. A iniciativa faz parte da primeira Semana Nacional do Sistema Eletrônico de Votação e busca aproximar a justiça eleitoral da população.
16: O Superior Tribunal Militar declarou indigno para o oficialato um segundo tenente aposentado do Exército que transmitiu HIV intencionalmente para duas ex-companheiras. O militar já havia sido condenado pela Justiça Comum do Estado do Maranhão por lesão corporal gravíssima e ameaça.
15: Com isso, o STM determinou a perda do posto e da patente nos termos da Constituição e do Estatuto dos Militares.
16: Mato Grosso do Sul foi condenado por submeter trabalhadores, inclusive adolescentes, a condições análogas à escravidão.
15: A decisão é da segunda turma do TST, Samanta Flor.
20: A fiscalização encontrou trabalhadores, inclusive adolescentes, sem registro, alojados perto de agrotóxicos, consumindo água sem tratamento e transportados de forma insegura numa fazenda em Porto Murtinho, Mato Grosso do Sul. O Tribunal Regional não reconheceu o trabalho análogo à escravidão, mas a segunda turma do TST entendeu que a gravidade das violações atingiu não só os trabalhadores, mas toda a coletividade e condenou o fazendeiro a pagar R$100 mil por danos morais coletivos.
16: Juiz, ao determinar a pensão alimentícia, também pode fixar previamente um percentual do salário mínimo para ser adotado como valor da pensão no caso de perda do emprego do responsável pelo pagamento.
15: Esse posicionamento é do STJ. Fátima Uchoa.
1: A terceira turma do STJ reformou o acórdão do Tribunal de Justiça de Santa Catarina e restabeleceu a sentença que havia definido a pensão em 54% do salário mínimo para o caso de desemprego ou trabalho informal do alimentante. Segundo a relatora ministra Nancy Andrighi, a fixação de obrigação alimentar alternativa, prevendo-se antecipadamente a hipótese de desemprego do alimentante, justifica-se pela necessidade de garantir efetividade à prestação jurisdicional e proteção integral, especialmente se houver interesses de crianças e adolescentes. Além disso, evita que o beneficiário da pensão e o responsável pelo pagamento enfrentem novo processo judicial.
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16: Uma boa noite.
15: E um bom fim de semana.
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21: Está no ar o Jornal do Senado. Eu sou Paula Groba.
22: E eu sou Ricardo Nakaoka.
21: E estes são os destaques de hoje do Jornal do Senado, que começa agora.
22: O plenário pode votar regras para indenização por dano moral.
21: Novo modelo de busca por desaparecidos avança no Senado.
22: Senadora destaca 20 anos da Lei Maria da Penha e pede mais proteção às mulheres.
21: Boa noite.
22: Boa noite.
21: Vítimas de crimes podem ter acesso mais rápido à indenização pelos danos sofridos.
22: Um projeto que está na pauta do plenário estabelece critérios mais claros para definir o valor mínimo da reparação e busca agilizar a justiça. Repórter Bruno Lourenço.
23: O plenário do Senado está pronto para votar a proposta que tenta estabelecer regras claras e objetivas na fixação de valores mínimos de indenização em favor das vítimas de crimes. A relatora, senadora Zenaide Maia, do PSD do Rio Grande do Norte, considera que o projeto traz duas inovações. Concede à própria vítima o direito de formular o pedido de indenização na ação penal, reduzindo a dependência da atuação do Ministério Público, e autoriza a fixação automática de indenização por danos morais quando o crime afetar direitos da personalidade, como a vida, a integridade física, a liberdade e a honra. Zenaide acredita que as mulheres terão agora uma ferramenta imediata em processos sobre violência doméstica.
24: A lei passará a reconhecer a irrazoabilidade da exigência de que as vítimas se submetam à nova instrução probatória com o objetivo de demonstrar os danos morais decorrentes das violências sofridas. O dano moral é uma decorrência natural em crimes dessa natureza, não sendo necessárias provas para além daquelas que serviram para a condenação do agressor.
23: Como já veio da Câmara dos Deputados, se aprovado pelos senadores, o projeto de lei segue para sanção presidencial.
21: E foi sancionada a lei que estende até 2030 o prazo para que hospitais filantrópicos e santas casas de misericórdia renegociem suas dívidas com o dinheiro do FGTS.
22: O senador Nelsinho Trade, do PSD de Mato Grosso do Sul, foi o relator da proposta e destacou o papel estratégico dessas instituições que prestam serviço ao SUS no interior do país. Repórter Raíssa Abreu.
25: Hospitais filantrópicos e santas casas de misericórdia ganharam um alívio para o acerto de suas contas. O presidente Lula acaba de sancionar a lei que estende até 2030 o prazo para que essas instituições tenham acesso ao dinheiro do FGTS para fazer empréstimo. A norma, que tem origem num projeto apresentado pelo líder do governo na Câmara, deputado Paulo Pimenta, do PT do Rio Grande do Sul, foi aprovada pelo Senado no dia 15 de julho. O senador Nelsinho Trade, do PSD de Mato Grosso do Sul, que é médico, foi o relator. Ele destacou o papel estratégico desempenhado pelas santas casas e hospitais filantrópicos, especialmente no interior do país.
26: Todo recurso que for destinado aos hospitais filantrópicos e às santas casas, ainda assim é pouco. Tamanho o trabalho desprendido que essas instituições fazem para a sociedade brasileira. Lá no meu estado, a Santa Casa é a quarta maior do Brasil. Trabalhei 17 anos lá e eu posso ver dia após dia a dificuldade daquele hospital e manter o bom atendimento.
25: O senador informou que a linha de crédito usada entre 2019 e 2022 destinou cerca de 3 bilhões de reais a aproximadamente 140 entidades filantrópicas para renegociação de dívidas e reestruturação financeira. O dinheiro do FGTS é de natureza privada, ou seja, é diferente de dinheiro público.
21: A Polícia Federal concluiu a investigação que apurou responsabilidades na queda do avião da Voepes em agosto de 2024. Foram indiciadas 16 pessoas, entre funcionários e ex-funcionários da empresa.
22: No Senado, a Comissão de Infraestrutura já questionou representantes da ANAC sobre a fiscalização da companhia aérea antes e após o acidente. Repórter Alexandre Campos.
0: No Senado, a Comissão de Infraestrutura chegou a ouvir representantes da ANAC para esclarecer a suspensão, pela agência, dos voos da companhia aérea em março de 2025. Na ocasião, o órgão alegou que a Voepass não estaria cumprindo condições de manutenção e redução de atividades impostas após o acidente. O senador Sérgio Moro, do PL do Paraná, questionou se o cenário de omissão nas manutenções envolvendo o acidente era algo recorrente na companhia aérea, antes mesmo da queda do avião.
2: Esses elementos de degradação já não estavam anteriores dessa precariedade, e porque a ANAC e a fiscalização da ANAC não detectou esses fatores anteriormente a esse acontecimento.
0: Bruno Diniz Delbel, representante da ANAC, afirmou que o cenário que motivou a suspensão das atividades da companhia surgiu somente em fevereiro de 2025, 7 meses após a queda do avião.
4: O principal ponto, né, após o acidente que levou a gente a detectar essa degradação no sistema foi que a empresa não mais estava sendo capaz de demonstrar a execução desses planos de ação corretiva, a identificação dos problemas.
0: Se o Ministério Público Federal denunciar à Justiça os indiciados pela Polícia Federal, eles responderão pelos crimes de atentado contra a segurança do transporte aéreo e falsidade ideológica.
21: Quando uma pessoa desaparece, cada hora pode ser decisiva. Um projeto pronto para votação na Comissão de Constituição e Justiça do Senado cria 3 categorias de desaparecimento e define procedimentos específicos para cada situação.
22: A proposta visa tornar as buscas mais eficientes e aumentar as chances de localização das pessoas. Repórter Marcela Diniz.
5: De acordo com o projeto em análise no Senado, os desaparecimentos passariam a ser classificados em 3 categorias. A voluntária, quando uma pessoa maior de idade decide ir embora, a involuntária, quando alguém desaparece em episódios de acidente, desastre ou crise de saúde mental, ou ainda quando uma criança ou adolescente se perde de seus pais ou responsáveis, e a categoria de desaparecimento forçado, quando uma pessoa é sequestrada ou some em outras circunstâncias que também envolvam condutas ilícitas. A proposta, que já recebeu o aval da Comissão de Direitos Humanos, determina que o poder público defina estratégias diferentes de abordagem para cada categoria de desaparecimento. Para a relatora do projeto na CDH, senadora Damaris Alves, do Republicanos do Distrito Federal, as mudanças podem ajudar o Estado a atuar de forma mais eficaz. Ela ressalta que em 2025, o Brasil registrou um recorde de desaparecimentos. Foram 84.760 casos.
7: Uma alarmante média de 232 ocorrências por dia. Esses indicadores evidenciam a necessidade de contínuas atualizações no ordenamento legal para fazer frente ao problema.
5: O projeto está pronto para votação na Comissão de Constituição e Justiça, com relatório favorável da senadora Mara Gabrilli, do PSD de São Paulo.
21: E o dia 7 de agosto de 2006 marcou a luta contra a violência doméstica e familiar contra a mulher. Nesta data, foi sancionada a Lei Maria da Penha, que completa 20 anos. A legislação criou medidas como a prisão em flagrante do agressor, as medidas protetivas de urgência e o reconhecimento da violência vicária quando filhos ou familiares são usados para atingir a mulher.
22: A senadora Jussara Lima, do PSD do Piauí, destacou a importância da lei e defendeu o fortalecimento das políticas de proteção às mulheres e o aprimoramento da legislação.
8: Celebrar os 20 anos da Lei Maria da Penha é reconhecer uma das maiores conquistas na proteção das mulheres brasileiras. A lei fortaleceu o combate à violência doméstica, garantiu uma proteção às vítimas e reforçou a responsabilização dos agressores.
22: Com edição de Paula Groba e trabalhos técnicos de João Lira, o Jornal do Senado fica por aqui. Acompanhe agora as notícias do Tribunal de Contas da União e da Câmara dos Deputados. Boa noite.
21: Boa noite e um bom fim de semana.
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6: O Tribunal de Contas da União avaliou a implementação do Compromisso Nacional Criança Alfabetizada. A fiscalização analisou como o programa vem sendo executado. O percentual de crianças alfabetizadas na idade certa passou

0: sociedade. Jornal Câmara dos Deputados.
1: Proposta cria mais exigências para a fabricação e uso de fogos de artifício.
2: Câmara obriga uso de hora-aula no cálculo da jornada de professores.
1: Avança projeto que prevê medidas para acelerar os processos de adoção.
2: Boa noite. Comissão Permanente da Câmara aprovou proposta que prevê medidas para acelerar a adoção e incentivar o convívio entre crianças e idosos. A reportagem é de Maria Neves.
3: A Comissão de Defesa dos Direitos da Pessoa Idosa aprovou o projeto do deputado Amon Mandel, do Republicanos do Amazonas, que institui medidas para acelerar os processos de adoção. A proposta também cria o programa Cuidar e Conviver, que prevê formas de integrar crianças ou adolescentes e idosos que vivem em instituições e não têm convivência direta com a família. Como forma de acelerar as adoções, o texto cria o Protocolo Nacional de Adoção Ágil. Dentre as regras previstas estão prazos máximos para cada etapa do processo de adoção, como determina o Estatuto da Criança e do Adolescente. A Justiça também deverá dar prioridade a processos que envolvam crianças de até 6 anos, grupos de irmãos e crianças com deficiência. Quanto ao programa Cuidar e Conviver, o projeto estabelece que ele será implantado de forma voluntária pelas instituições. Quando criada, a iniciativa deverá adotar ações como acompanhamento da interação entre crianças e adolescentes e idosos por profissionais capacitados e oferecer atividades educativas, culturais e recreativas aos envolvidos. Na opinião do relator do projeto na comissão, deputado Luiz Couto, do PT da Paraíba, integrar crianças, adolescentes e idosos que vivem em instituições de acolhimento pode trazer benefícios emocionais e sociais para os dois grupos.
4: Os dois grupos têm em comum a vivência de não contarem com a convivência familiar de forma provisória ou definitiva. Dessa forma, pretendo haver benefícios para ambos no intercâmbio de experiências e no apoio emocional mútuo.
3: O projeto determina ainda que os processos de adoção terão de tramitar inteiramente por meios eletrônicos, prever perícias integradas e audiências concentradas. Ministério Público, Defensoria Pública, Judiciário, Conselhos Tutelares e equipes técnicas terão de instituir formas de interação permanente nos casos de adoção. A proposta ainda inclui o acolhimento familiar como política permanente na Lei Orgânica da Assistência Social e no Estatuto da Criança e do Adolescente. O texto prevê apoio financeiro, suporte psicológico, acompanhamento por equipes multiprofissionais e capacitação obrigatória para as famílias acolhedoras. De acordo com a Momandel, o apoio financeiro busca evitar que a manutenção da criança ou do adolescente dependa apenas da renda da família acolhedora. O projeto também reforça que o acolhimento familiar não se confunde com a adoção. O projeto, que busca acelerar os processos de adoção e promover a integração entre crianças, adolescentes e idosos que vivem em instituições, ainda será analisado por 3 comissões da Câmara. Se aprovado em todas, poderá seguir para análise do Senado. Da Rádio Câmara de Brasília, Maria Neves.
0: Segurança Pública.
1: Rodrigo de Castro, do União de Minas Gerais, defende a proposta de emenda à Constituição que reduz a maioridade penal de 18 para 16 anos. Na visão do deputado, a medida é uma resposta ao aumento da violência e contribui para fortalecer a segurança pública.
2: Rodrigo de Castro afirma que adolescentes de 16 anos já têm discernimento sobre seus atos e que a legislação atual favorece o aliciamento de menores por organizações criminosas. A matéria já foi aprovada na Comissão de Constituição e Justiça e segue agora para análise de uma comissão especial.
5: Uma das distorções que nós assistimos hoje é que jovens com 16 anos

0: de idade, que podem votar para presidente da República, que tem pleno discernimento das suas ações, são beneficiados pela questão da maioridade penal e não podem pagar, às vezes, por um homicídio, por um crime de tráfico de drogas. Através da aprovação dessa PEC, da diminuição da maioridade penal, nós estamos dando uma resposta a esses bandidos, nós estamos dando uma resposta à sociedade que ninguém está acima da lei.
1: Meio Ambiente.
2: Bruno Ganem, do Podemos de São Paulo, acredita que o descontrole populacional de animais está diretamente ligado aos casos de abandono, maus tratos e violência. Para ele, a castração é a principal ferramenta para enfrentar o problema.
3: A castração, ela é fundamental para quem defende a causa animal, mas muita gente que não é da causa não sabe que o impacto ele vai além. Se a gente não tem um programa de castração nacional muito intenso, muito compatível com o volume necessário, a gente acaba tendo essa situação, né? E ao mesmo tempo tem uma outra vertente importante do trabalho da castração, que é a qualidade de vida do animal. É comprovado que o animal castrado ele tem uma longevidade maior, inclusive.
4: De acordo com Bruno Ganem, o controle populacional dos animais contribui para a saúde pública porque facilita o atendimento sanitário e veterinário. Segundo o deputado, a castração é um ganho simultâneo para os animais e para a sociedade.
1: Educação.
2: Os deputados aprovaram um projeto que obriga o uso de hora-aula no cálculo da jornada dos professores. Saiba mais sobre o assunto na reportagem de Paula Bittar.
5: A Comissão de Constituição e Justiça da Câmara aprovou uma proposta que estipula a hora-aula como medida para calcular o tempo de professores e outros profissionais do Magistério da Educação Básica destinado às atividades diretamente com estudantes. Pela proposta, a hora-aula será usada como referência, mesmo se a duração for menor que 60 minutos. Relatora na comissão, a deputada Lídice da Mata, do PSB da Bahia, disse que o objetivo é aliviar um pouco os professores.
6: É um projeto muito importante que garante aos professores a inclusão do planejamento de atividades extras-classe na sua carga horária normal. Portanto, faz com que não haja uma sobrecarga de trabalho para os professores.
5: O autor do projeto, o deputado Tarcísio Mota, do PSOL do Rio de Janeiro, acrescentou que a ideia é cobrir uma lacuna jurídica da Lei do Piso Salarial do Magistério Público da Educação Básica, que estabelece que 2/3 da carga horária do professor devem ser dedicados a atividades diretas com o educando e 1/3 para atividades sem interação com o educando, como preparar aulas e corrigir provas, mas sem definir como esse tempo será contabilizado. Segundo Mota, alguns governos começaram a usar a diferença de 10 minutos na hora-aula dos professores para contabilizar como tempo de planejamento.
7: Cada professor foi obrigado a pegar mais turmas, sem 1 centavo do salário a mais. Professores já massacrados, adoecidos nas salas de aula, foram obrigados a pegar mais turmas de uma hora para outra, porque contavam a chamada minutagem para o tempo de planejamento, uma covardia, uma crueldade.
5: A proposta que estipula a hora-aula como medida para calcular o tempo de profissionais da educação básica destinado às atividades diretamente com estudantes já pode seguir para análise do Senado, a menos que haja recurso para votação antes pelo plenário da Câmara. Da Rádio Câmara, de Brasília, Paula Bittar.
4: Rafael Brito, do MDB de Alagoas, defende o cumprimento do piso salarial do magistério para todos os professores, incluindo os temporários. Ele alerta que quase metade dos estados e a maioria dos municípios brasileiros ainda não pagam o piso para a categoria.
8: Valorizar o professor é uma das políticas públicas que mais impactam a qualidade da educação. Um professor valorizado, com remuneração digna e segurança para exercer sua função, ele com certeza absoluta tem melhores condições de ensinar, de se dedicar aos alunos e de permanecer na carreira por muito tempo. Então a gente defende, né, o cumprimento do piso.
2: Rafael Brito orienta os profissionais que ainda não recebem o piso salarial a procurarem seus sindicatos ou o Ministério Público. O deputado reitera que o cumprimento da lei não é um favor à categoria, mas um direito conquistado.
1: Previdência.
4: Maria do Rosário, do PT do Rio Grande do Sul, é autora do projeto que institui pensão especial para crianças e adolescentes que perderam a mãe em decorrência de feminicídio. Ela afirma que a medida garante apoio financeiro para que os órfãos permaneçam com seus familiares em vez de serem encaminhados a abrigos.
9: Essa lei é importante porque as crianças, os órfãos de mães que foram assassinadas, em geral, o pai dessas crianças ou o padrasto é que cometeu esse crime. E a criança perdeu a mãe, perdeu o pai, perdeu o padrasto. Quando a mãe não deixa nenhuma pensão, porque, enfim, já vivia uma condição de hipossuficiência, de pobreza, eu sempre fiquei me perguntando e ouvindo as avós que ficam com essas crianças, eu me dei conta que a orfandade significa uma grande responsabilidade para o Estado brasileiro.
10: Maria do Rosário lembra que o feminicídio deixa impactos permanentes na vida dos filhos das vítimas e defende o fortalecimento de políticas públicas de prevenção à violência contra a mulher. Ela também pede que o Estado atue para evitar novos casos e assegurar proteção às crianças afetadas.
1: Votação.
4: O plenário da Câmara pode votar projeto que cria mais exigências para a fabricação, comercialização e uso de fogos de artifício. O repórter Antônio Vital traz mais informações sobre a proposta.
11: Ganhou o regime de urgência e está pronto para ser votado no plenário da Câmara projeto que regulamenta a fabricação, a importação, o armazenamento, o transporte, a comercialização e o uso de fogos de artifício. O projeto, já aprovado pelo Senado, prevê punições para quem descumprir as determinações. A queima não autorizada de fogos de artifício, por exemplo, poderá acarretar pena de detenção de 6 meses a 2 anos ou multa. A proposta já foi aprovada por 2 comissões da Câmara, com alterações em relação ao projeto original. Nas comissões de Segurança Pública e de Meio Ambiente, o texto final prevê apenas o uso profissional para os fogos que possam causar lesão grave e morte ou danos ao patrimônio e ao meio ambiente. Determina ainda que as fábricas só poderão ser instaladas na zona rural. Na Comissão de Constituição e Justiça, o relator deputado Lafayette de Andrada, do PL de Minas Gerais, incluiu limites para o barulho provocado pelas explosões. O limite máximo será de 120 decibéis nos lugares onde os eventos são autorizados. Nas áreas residenciais, o limite foi fixado em 110 decibéis e em locais considerados sensíveis, nas cidades, de 85 decibéis. O parecer, porém, não chegou a ser votado e o relator, Lafayette de Andrada, defendeu a aprovação do regime de urgência para o projeto.
12: Esse é um projeto importante que, na verdade, procura dar toda uma roupagem e uma legislação para a questão de fogos de artifício. Não só para a questão dos decibéis, dos barulhos, considerando os animais, considerando os autistas, considerando os locais, mas também toda a estrutura de comercialização, de armazenamento, ou seja, de segurança. É um projeto muito amplo, merece ser debatido e, portanto, peço aos senhores deputados voto favorável à sua urgência.
11: O regime de urgência foi criticado por deputados do Missão e do Novo. A deputada Adriana Ventura, do Novo de São Paulo, disse que há pontos positivos na proposta, mas criticou a criação de novas exigências para fabricantes e comerciantes de fogos.
13: Nossa grande questão, e essa é a razão pela qual a gente vai orientar contrário, é que amplia muito a intervenção estatal sobre uma atividade econômica que já está regulada por diversos órgãos públicos. Cria um monte de exigências de licenciamento, certificação, rotulagem, armazenamento, fiscalização. Então, a gente tem uma preocupação, a gente quer debater esse projeto, a gente se coloca à disposição para melhorar o projeto, para poder votar favoravelmente o mérito, se for o caso. Mas é não.
11: Com o regime de urgência, o projeto que regulamenta a fabricação, o transporte, a comercialização e o uso de fogos de artifício pode ser votado diretamente no plenário, sem passar pela análise das comissões permanentes da Câmara. Da Rádio Câmara, de Brasília, Antônio Vital.
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1: Transportes.
2: Projeto aprovado pela Câmara reconhece a BR-319 como infraestrutura crítica para a segurança nacional. Capitão Alberto Neto, do PL do Amazonas, defende a proposta argumentando que a medida é essencial para integrar o seu estado e Roraima ao restante do país.
4: Segundo o capitão Alberto Neto, o projeto prioriza investimentos na rodovia e simplifica o processo de licenciamento ambiental. O deputado argumenta que a BR-319 vai facilitar o escoamento da produção, ampliar o acesso a serviços públicos e fortalecer a presença do Estado na região.
15: Então nós vamos destravar os licenciamentos ambientais, nós vamos trazer orçamento, mostrar a importância estratégica da BR-319 para o país. É um sonho de todo amazonense e que nós queremos pertencer verdadeiramente a esse país. A gente nós não queremos ficar isolado. Isso afeta diretamente a nossa economia. No momento de estiagem, por exemplo, onde os nossos rios têm dificuldade para a navegação, é uma saída para o escoamento da nossa produção.
1: Consumidor.
2: Comissão aprova a proposta que busca resguardar direitos dos consumidores em relação ao uso de inteligência artificial. A repórter Silvia Munhato explica como isso pode ser feito.
16: A Comissão de Ciência, Tecnologia e Inovação da Câmara dos Deputados aprovou o projeto que estabelece diretrizes para proteger os direitos dos consumidores no uso de produtos e serviços que empreguem inteligência artificial, com foco em transparência, equidade e privacidade. As empresas ficam obrigadas a informar, de forma clara e destacada, quando o consumidor estiver interagindo com sistemas, respostas ou conteúdos gerados por IA. Também devem explicar de maneira acessível a função do algoritmo e seus impactos sobre a experiência do usuário. Em caso de decisão automatizada, como recusa de crédito, o consumidor terá direito de solicitar informações sobre os critérios utilizados. Além disso, poderá recorrer da decisão e pedir revisão humana. O projeto assegura ainda o direito do consumidor de pedir a exclusão de seus dados de bancos usados para treinar ou operar sistemas de IA. O texto ainda proíbe o uso de sistemas de IA que resultem em discriminação algorítmica, ou seja, tratamento desigual baseado em raça, sexo, idade, deficiência ou qualquer outro fator protegido por lei. É o que explica o relator, deputado Davi Soares, do Podemos de São Paulo.
17: É importante deixar claro que a IA ela não nasce preconceituosa. Ela aprende a partir de informações que recebe. Se esses dados contiverem vieses ou discriminações, as respostas também poderão ser injustas ou discriminatórias. Por isso que o projeto estabelece a proibição da discriminação algorítmica e determina que as empresas adotem medidas para identificar e reduzir esses vieses.
16: O descumprimento das regras sujeitará as empresas à advertência com prazo para correção, multa de 1 a 5% do faturamento e suspensão temporária do uso de sistemas de IA. O texto também autoriza o uso de IA certificada pelo Executivo para revalidar receitas médicas de medicamentos de uso contínuo, conforme regulamentação a ser definida. A proposta que busca proteger os consumidores em relação ao uso da inteligência artificial será analisada pelas Comissões de Defesa do Consumidor e de Constituição e Justiça. Da Rádio Câmara de Brasília, Silvia Minhato.
1: Trabalho.
4: Glauber Braga, do PSOL do Rio de Janeiro, defende a proposta que reduz a jornada de trabalho e acaba com a escala 6x1 sem redução salarial. De acordo com o deputado, a medida garante mais dignidade e tempo de descanso para os trabalhadores.
18: O trabalhador brasileiro tem o direito de ter mais um dia à sua disposição para ter vida além do trabalho, para cuidar da sua saúde mental, para estar mais tempo com a sua família, para ampliar a sua formação sobre os mais variados temas, para fazer aquilo que ele queira fazer. Eles vão ficar mais dispostos, com uma maior capacidade de trabalhar, já que eles não estão sendo explorados à exaustão, como é o regramento que a gente tem nos dias de hoje.
2: Glauber Braga argumenta que experiências internacionais já demonstram que a produtividade das empresas não diminui com a redução da jornada. Ele cita ainda que pesquisas de opinião mostram que a grande maioria dos brasileiros apoia o fim da escala 6x1.
4: Termina agora o jornal Câmara dos Deputados, produzido pela Rádio Câmara, com trabalhos técnicos de Wellington Teles e apresentação de Val Monteiro e Luciana Vieira. Uma boa noite para você.
2: A Voz do Brasil volta na segunda-feira. Boa noite e bom fim de semana.
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0: Obrigado, Diego. Vitor Hugo.
1: Obrigado, Bruno e Marrone, por aceitar o convite e cantar essa moda linda com a gente.
2: Alô, meninos. Sucesso pra vocês.
1: Ô, moçada.
3: Obrigado a vocês, viu?
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0: Thiago, bom demais. Bom demais.
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2: Vamos lá, gente, 4 horas mais 30 minutos, mais crescido Mori, 4:30, estamos chegando. Eu falei que hoje 4:30 eu tava aqui de bem com a vida, né? Vamos que vamos, nem tem consolo, mas que tá de bem com a vida, sempre tá, né? Agradecendo em primeiro lugar a Deus. Até sabadão, hoje é dia 8, né? 8/8, moçada, né? Mas que tal, né? Sabadão, né? 9 graus de temperatura, deu uma refrescadinha, né? Deu uma refrescadinha, mas a princípio o tempo tá bom, choveu o aviso, tá certo? Então, amanhã de sábado, mais uma vez, mais uma semana. Tá aí amanhã, dia dos pais, né? Vamos agradecendo a Deus, né? Em primeiro lugar, né? Obrigado, Deus. Obrigado, nossa mãe, Nossa Senhora de Aparecida. Obrigado, meu Deus. Maria, passa lá com todos os problemas, nossas dores, nossas dificuldades, nossas tristezas, as angústias. As coisas que às vezes a gente acha que não dá certo, vai dar certo sim, Maria. Passa na frente. Abre caminhos, vai abençoando nós. Obrigado, Deus. Obrigado, Nossa Senhora Aparecida. Pai nosso que estais no céu, santificado seja o vosso nome, venha a nós o vosso reino, seja feita a vossa vontade, assim na terra como no céu. O pão nosso cada dia nos dai hoje, perdoai as nossas ofensas, assim como nós perdoamos a quem tem ofendido. E não deixeis cair tentação, mas livrai-me de todo esse mal, porque eu creio em Deus Pai Todo-Poderoso, que foi o único criador desse imenso universo de meu Deus. Obrigado, tio Oswaldo, que já rezou comigo. Obrigado, minha amiga André Arnute, que deu sinal de fumaça. Obrigado, esse povo que reza cedinho com a gente. Em primeiro lugar, a gente agradecer a Deus e pedir proteção, né? Agradecer pelo dia de ontem, claro, pedir proteção por esse novo dia que está se iniciando, esse final de semana muito especial, já que amanhã é uma data também tão importante, que é Dia dos Pais, né? 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
2: Bença, meu Deus. Eita, mundo, velho. Começar bem, compadre. É, padre Ezequiel das Poço. Bença em mim, bença pra todos os ouvintes. Olá. Alô, dona Elia Rostirola, bom dia, alô. É dona Cirlene, como é que a senhora tá? Tudo bem? Bença em mim. Bença em mim. Bença em mim. Bença em ti, bença em tudo nós.

0: tem dia de hoje, benção em mim, benção em mim, né? 4h35, quieto, quieto,
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0: Ai, que tal que sim, que não, né? Vamos acordando, o povo velho tá trabalhando, tá descansando, tá retornando pra casa. Você que vai curtir um finalzão de semana, né, com seu papai, né? Você que igual eu vai trabalhar hoje, amanhã, mas agradeça, gente, agradeça sempre a Deus, diga obrigado, Deus, por eu ter o meu trabalho, tá sempre no final do mês eu ter o dinheirinho, a boia pro criado velho, obrigado, meu Deus. Obrigado. Ah, moda velho, 4h36, obrigado, meu Deus, obrigado mesmo. Vamos acordando, gente, vem com a gente no 988156435, que é sequência a você. Alô, tio Wanderlei, Lúcio, vamos rodear essa aqui, ó. Toninho, que tirou com o Eduardo, tio Leopoldo deve estar encolherado debaixo das cobertas, hein? Mas tá friozinho nos hortéis, né? Hoje é dia de fazer arte, viu? Ai, validade, 4h37, 9 graus. Ô, Toninho, que tirou com o velho pai, bom dia, acorde pra vir.

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3: Mas claro que é o teu, né? O nosso bom dia, da alegria, 4h40, 20h05, lembrando que nós vamos até 6h20, vou ter um colega Barro Preto, acabou com o homem velho, tá chegando por aqui, mas cortando espora, cortando gelo hoje, né? E do lado do estado da linha Piriçado, mais ou menos, né? É o reencontro com os amigos até as 8h, depois tem manhã 102, direto lá do Atacadão Econômico, né? Vamos estar lá junto com o Marlo, com a equipe toda, né? Isso, moçada, velho, na semana em piada, e à tarde, gente, à tarde, a partir das 5, hoje estaremos aqui substituindo o colega Mauro Ribeiro, né? Isso, vamos tentar fazer um Bem Brasil de tarde. E amanhã, Domingão dos Pais, também estaremos por aqui com você. Gosta de ouvir mais respeito, que te ligar, cola com a gente. Se não gostar, não tem problema. Se você não gostar, passa pra quem gosta, Vivente Velho. Ô, caipirinha do Arra, né? Compadre Zéu, Marquetão, né? Gostou de dar rica marca, né? Compadre Zéu, velho, pai, né? Do Tonique Diogo. Mas lá, meu compadre, vem. Não é craca, isso aqui também é boa, compadre Zéu. Isso aqui também é boa, né? A outra cheirinha, né? Olha, olha, 4h40, meio quarta, 20 para 5 já, né? 9 graus, bom dia, acordando pra vida.

0: Tem da linha antiga, que era morena, morava ali pertinho. Ah, não, aquela morena morava no Canudo, né? Vai, brilhando coqueiro, eu acho. Lá perto do tio Juguete, a Ana, lá no coqueiro, mais que tal. E menino, vai fazer grande figura. Alô, tio Oswaldo, vem, como é que tá, tio Oswaldo? Bom dia, tio Oswaldo, tô bem.
1: Graças a Deus, pior é possível.
0: Amém, amém.
1: Hoje aí vai ser nós na oração.
0: Maricula.
1: E uhum. A música hoje aí, o Tramandaí, o Teixeirinha.
0: Meu Tramandaí. Maricula.
1: Pereci aí pra todos meus amigos.
0: Beleza, meu beleza, Oswaldo. Beleza.
1: Final de semana pra todos nós.
0: Que assim você já tá sendo louco. De bom, pessoal, já estamos acordados. Aô, mundão, velho, né? E o que que deu aqui, compadre Zé? Vamos ver o que compadre Zé tá apartando pra nós arrodear a prenda. Se possível, compadre, toque a música é pedido de um pai pra um filho, com baitaca, mande pra todos os pais, com certeza, pra todos nós, né, meu compadre Zé, velho? Vamos acordando. Aê, mundão, velho. Olha, 4h45, 15h05, bom dia, 9 graus.
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0: 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Ah, de monha velha.
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0: Vamos lá, mandar uma vez pra Helene, o índio lá no Lacer Dopes, velho. A Helena, prosei com ela ontem, índio, ali no centro, ali na rodoviária. Helena, velha. Um abraço, dona Helena. Que Deus te abençoe, você e o índio. E daí?
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0: Chupa você. Aonde quiser, nem eu não sou lixo, mas não somos de jeito nenhum, vivendo é velho, mas que tal, né? Meu Tramandaí, meu Tramandaí, mais uma do Teixeira, né? É o mundão, né? 4h46, 14h05, bom dia. Acordando, gente, vamos acordando. Como é que tá o teu? Eu sei que acordou. Tá planejando o quê? Final de semana, vai ver os parentes, a fiarada, né? Tá indo pra comemorar o dia dos pais, mas vem só pra incomodar, se chover ainda chujam a casa toda. Pelo amor de Deus, piazada. Aô, meu Tramandaí, velho.

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3: Claro que é o Bom Dia Trabalhador, né? Deixa eu mandar um abraço pro meu amigo Vanderlei da Diretuba, Sozinha. Ô, Sozinha, pediu uma mulher 9 estrelas, não 5 mesmo, tá bom, né? Abraço, Sozinha, meu compadre, eu já te atendo. Amo que vamos dele, que dele. O meu amor me deixou há poucos dias atrás. Mais uma barbaridade. Ei, mundão velho, entende meus ais, mas é verdade. Eu estava junto dela, cheio de amor e de paz. Oi, João Melancia, como é que tá, João Melancia? Tudo bem? Bom, dia.
4: Bom dia,
3: bom dia. Bom dia, João Maria.
4: Como é que tá tudo?
3: Tô bem, o senhor,
4: como é que tá?
3: Mas, homem, estamos vivos de novo.
4: Vamos rodar pra nós com Carmen Silva, meu velho pai, se for possível, meu amigo. Beleza? Torcer pra todos o povo aí que tem seus pais vivos, que valorizam eu, como meu pai já faz 20 e poucos anos que eu. Que Deus levou. Mas que Deus abençoe. Isso que tem, os pais vivos que colaboram.
3: Com certeza. Eu também já não tenho mais, mas não dá nada. Cidade bem.
4: A música diz que o filho não obedece ao pai é muito, muito.
3: Mas cai que é verdade, homem do céu.
4: Você também.
3: Beleza, João.
4: Você também é pai, né?
3: Mas você também, João Melancia.
4: Beleza? Amanhã, se Deus quiser, não detesta, tá aí.
3: Tamo aí, esse final de semana aí vai. Vamos morar aqui pela rádio final de semana, tá bom, João Maria? Eita, moda velha. E até o nó de Sampaio, essa dá pra arrastar a guampa no asfalto. Com... Tá igual que a música da... A vaca foi pro brejo, né? Eita, moda velha. E tá assim, ó, ultimamente, primeiro era o cachorro que mijava no poste, hoje o poste tá mijando o cachorro já. Meu Deus do céu! É, tio Oswaldo.
5: Esse bar não
3: vou sair.
5: Paixão.
3: Lá do bar do Regalinho, né, Sozinha? Eita, meu amigo, olha o do Regalinho lá de Pira. Atravessou a ponta no bar do

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1: Vamos lá, senhor, deixa eu ver como vai dizer, faltando 6 para 5. 9 graus, bom dia, amanhã de sabadão, hoje é dia 8/8, né? É o mês de agosto, velho. Esse mês de agosto vai ser cumprido, né? Vai, baridão. É, escuta aí, ó. Escuta aí, os pais do meu Brasil.
2: Para todos os filhos que consideram e respeitam seus pais.
1: É, não é muitos, não. Tem uns que não respeitam, não dão valor, né? O pai cria, daqui a pouco um que se perde no mundo aí de uma droga, no nome de uma bebida, de um crime, e não lembra do ensinamento do pai, né?

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1: Mas calcula, senão que sim, é 4h58, corta 2 para 5, né? Aí, ó, vai, foi pro bem, já vai ter meu velho pai, perdido. Já não endireita mais. O amigo João Maria não obedece o pai. Eita, João velho! E daí, Jundia velho? Tava acordando, meu povo! Vamos lá, meu compadre, isso aqui é uma realidade também, né? E daí?

0: o seu desgosto foi tanto que o pobre veio morrer. Da bunda, velho, 5 horas, 1 minuto, 5 e 1, 9 graus, bom dia. Acorde, acorde, a vida é sabadão, gente. 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
0: 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E a vaca já foi pobre. É verdade, isso é uma história real.
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0: Abraço o pessoal das panificadoras, padarias, hein? O povo bem que se levanta cedo pra se puxar, fazer coisa boa. Eita, do supermercado, meu iniciativo, já estão se acordando. É, hoje tem rádio, mais uma rádio externa, direto atacadão, econômico. O que é feito daqueles beijos que eu te dei? Ô, minha amiga Marta da Luz, né? A Marta pediu aí o caquinho de vidro, mas a Marta veio. Bom dia, mais pedo, acordar. É, vou acordar na música Juliano e Jardel de Caquinho de Vida, quando vão rodear assim. Alô, minha parente Neuza, como é que tá o estado de Zoriteia, dona Neuza? Bom dia! Tudo
4: bom dia,
0: bem?
4: Pedro,
0: como é que
4: tudo
0: tá?
4: Bem com você?
0: Mas
4: tudo bem.
0: Mas, carcula.
4: Tenha um bom final de
0: obrigado,
4: semana.
0: Obrigado, Neuza.
4: Fique com Deus. Um abraço.
0: Pra todos nós.
4: Queria pedir uma música, Colcha de Retalho.
0: Meu Deus do céu, Deus. Meu Deus do céu.
4: A Istra e a Ana,
0: já
4: estão
0: ouvindo.
4: Das Palmeiras,
0: já estão ouvindo.
4: O Leopoldo e a Dora.
0: Estão debaixo da colcha.
4: Aqui nos Orteia.
0: Mas olha aí,
4: meus
0: ó.
4: Meus primos, minhas primas.
0: Tá bem de parente.
4: Um abraço, fique com Deus.
0: Beleza, que assim seja pra todos nós.
4: Tô tomando chimarrão.
0: Eita, Neuza, véi, já tá no chimarrão, minha parente, véi. Não é craca, dona Neuza. Aí, né, meu velho, oi, preste atenção no que eu lhe digo.

0: Enfim,
1: salve. Aí que tal, que sim, que não, né? 5 e 6, bom dia, 5 horas, 6 minutos. Vamos acordando, meu povo. Vamos acordando, moçada. Hoje é sabadão, dia 8/8, né? Mas que tal, Vivendo TV? Ei, Mondão. Olha, Colégio Oritei, ó, o nosso saudoso. É, Timodai, não, tá vivo, bota vivo nisso, homem, vem, não é, Crato? Alô, Cabanão Mondão. Vamos lá, trazendo o Mondão aí, então, a Marta da Luz. Também, quem aqui, Marta? Estou Denise Rocha, estou de Aníbal, você esqueceu de mandar um alô, não? É você que tá de aniversário, né, Marta? É isso? É isso, né? É você, né? Acho que não esqueci, não. Meio de agosto, né? Sentado na mesa de uma bodega, gente me apareceu. O compadre Zé Florencio com duas prendas. Lá do Machadinho. Lá da linha antiga, né, compadre?

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1: Ô, meu amigo Flávio Santos, obrigado, meu irmão velho. Olha aí, 59 é parente de Neuza, que tá no seu Leopoldo na dó. Então, debaixo da coxa de retalho, cuidado, seu Leopoldo, cuidado, tio Leopoldo. Alô, borracheiro, Dona Maria Lorena, estão debaixo da coxa também.

Meu amigo Basquete TV, lá no ouro, como é que tá aí, Basquete TV? Tá de barco, tá coxa e retalho, já levantou, meu irmão, velho, 5 e 12, grande Basquete TV. Flávio Santos vai tomar um chimarrão com erva mate e baço, né? Mas, olha, é boa, viu, Flávio? Boa pro demais mesmo, mas que tal, tio Flávio, velho?

0: De lembrar das coxas, não das coxas e também de mim. 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
0: Ah, tá. Se é, vamos fazer o quê, né? Eita, bom da velha, né? Vamos arrojar uma bengaldeira pro meu amigo Flávio Santos. Flávio Santos, segura essa, meu irmão, velho. Mas que tal, Vanderlei Batista, bem gaúcho, homem bem e tal. Bom, ele já dorme de esporo, Flávio, vem. Vai me deixar, meu nome pilchando. Se bobear, dorme com o cavalo do lado, já. Cuidado pra não dormir com burrichoda aí, não, né?

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0: Vamos lá, gente, olha, olha, 5h20, como é que pode? Como é que eu posso gostar de você, ô prenda? Abraço pro Bonei Marcel, do Neni, já corrigindo pra vida também. Eita, mão da velha. É isso aí, né? Temos que correr cedo na peleia, né? Abraço que o meu sou da Rocha também, né? Homenageando a esposa Marta da Luz, que tá de nível hoje. Já já nós vamos rodar o Leandro e Leonardo. É, parabéns pra você, tá bom, Wilson? Abraço pessoal do Marcos Santo Aldo, o Canarinho lá do Palmeiro de Velho. Aí, boa Marcia, noite, Canarinho. Pedro, não, bom dia. Dia. Como é que tá, homem? Tá bem?
1: Essa música de Pedro Freitas.
0: Opa!
1: Pinga pura.
0: Pinga pura.
1: Agradeço a todos, amigos.
0: Beleza, noite. Beleza, meu amigo.
1: Pra toda a família vem ela.
0: Mas que tal, homem do céu?
1: Pra minha esposa Lúcia, que tá escutando o programa.
0: Eita,
1: também.
0: Dona Helena também lá de Lácer Lopes, ela e o Índio estão homenageando a Marta pelo aniversário. Parabéns, Marta! Se tiver mais algum aniversário antes, se sinta homenageado.

0: A volá, né? Você tá fazendo aniversário de sair 5h23, né? O Maciel, velho, tá indo rumo aí, capizado, né? Cortando tapetão, velho. Maciel, pessoal da Rádio Web, é amiga ele, o Alexandre também, um abraço, obrigado pelo carinho. Já tarde eles vão estar aí com o encontro de gaiteiro e violeiro aqui na praça, né? Isso, das 3 às 5 da tarde aqui na praça, ao lado da rodoviária, né? Um abraço, Marcelo. Obrigado aí pela companhia de sempre também, né? E sucesso pra vocês aí, amigo velho, né? Eu só não vou lá tocar gaita, porque se eu puxar a gaita, meu Deus do céu, não fica ninguém daí, tá bom? Se eu puxar minha acordeona, você foi, né? Porque eu fui muito puxador, meu, que eu puxei de gaita já na minha vida. Mas meu falecido pai era gaiteiro, né? Daí eu puxava pra ele, né? 5h24. Valeu, Marcelo. Um abraço seu, Alexandre, toda a turma aí, a Rosa, enfim, a Dona Eni, toda a turma aí, tá, os amigos aí também, colegas, então, da Web Amiga, tá bom? Um abraço, um bom dia. Isto. Salve a gurizada que sempre tá acompanhando nós. Um bom dia.
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0: Olha, temperatura 9 graus nesse momento. Tempo é bom nesse madrugadão de sabadão. Choveu aviso, né? Lembrando que às 8 horas dentro da manhã, 102, hoje direto ao vivo e a colores lá do Atacadão Econômico. Tem a previsão do tempo com Ronaldo Coutinho do Prado, gente.
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0: Aí, que tal que sim, que não? Já não vão ter pinga pura. Vou beber essa noite. Faz de conta que eu sou ele, que eu faço de conta que você é ela. Mas a compadre, se quer compadre, eu canto. Não sei pra qual delas, não.

0: E uma pensando na tigrinha, né, compadre Zinho? Eita, meu compadre, velho, lembra da nossa tigrinha lá, do nosso machadinho, velho? Mas que saudade da tigrinha, né? Meu amigo tio Jusce da Luz, como é que tá, tio Jusce, velho? Ele que é um dos açougueiros aí do Atacadão Econômico, Econômico Atacadão, né? Manda um abraço, piazada aí do Chique Automóvel, já estão se puxando aí, Chique. Vai ter boia hoje por lá ou não, Chique? Sabe que eu vou estar lá pertinho no Atacadão aí de boião? Vai, quando eu me bolei pra lá, né? Eu não sou enjoado, Chique, nunca fui, né? Ai, validade, nunca fui enjoado. Alô, tio Ito, dando um sinalzão de comassa. Obrigado, tio Ito. A dona Marlene aí do Marcelo do Aldo, como é que tá a senhora, dona Marlene? Tá bem? Tudo certo?
1: Eu quero aquela música Filho Pródigo.
0: Pródigo.
1: Oferecer pro meu esquecido filho.
0: Então já vamos rodar assim, dona Marlene. Mas entregue tudo a Deus, mulher, que tudo é todas as coisas, a gente sempre entregando a Deus. Deus não abandona nós, dona Marlene, de jeito nenhum. Eu quase o digo lá, alô, colega Marco Preto, dona Celoni, como é que tá, Marco Preto, né? Olha, manda uma música aí pra todos que estão já ouvindo, né? Especialmente pro Marco Preto, né? É, porque ele é, dona Celoni, isso aí, amanhã é dia dos pais, né? Marco Preto é um baita de um paizão também que a gente sabe, né? Ô, Marco Preto, velho!
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0: Vai que tá pinga pura! Boa noite, nós, astrólogos, como é que vocês estão? Homem do céu, um abraço, de noite, Loi. Oi, se eu beber toda a cachaça...

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2: Vamos lá, né? Como diz o compadre Zé, o taco. Deu aí, barro, chegou aqui com 8 casacos, mais ou menos. Mas também tem um geadão lá na linha de saia de coisa. Não, nem tanto, né? Não vou mentir também, né? Mas até já o nosso colega Barro Preto, por aí também, a partir das 6h20, o reencontro com os amigos. 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
2: Alô, abraço para a dona Valéria que trabalha com a AGM, essa empresa aí de... faz limpeza nas ruas, muito mais, trabalho muito bem feito deles aí. Parabéns, viu, dona Valéria? Ela está homenageando todos os pais, né? Os genros, enfim, todo mundo, tá bom? 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
2: Vamos lá, 5h37, né? 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
2: Ai, ai. Eita, mundo velho. Diz um amigo que quando morrer quer que o mundo termine em barranco, né? Só pra morrer escorado. Vai, meu amigo de nós, Astrofe, boa noite.
5: Ô,
2: Noi, bom dia.
5: Bom dia, sou eu, Loi.
2: Como é que tá, Loi?
5: Mas escuta, eu e o Noi estamos escutando.
2: Mas a Loi? Mas a onde?
5: 24 horas, né, mano?
2: Mas a onde?
5: Obrigado, certo?
2: Obrigado, meu.
5: Valeu, Márcio Pedro.
2: Obrigado, meu.
5: Sou eu, Loi.
2: Mas a onde?
5: A música com você.
2: Qual é que tu quer?
5: Tamo junto. Tamo? A música com você, calma, tu. É a programação, certo?
2: Mas deixa,
5: eu não vejo. E nós temos que acordar, certo?
2: Mas, calcula.
5: E eu vou mandar todo dia.
2: Então, sempre
5: de
2: tarde, ouvindo.
5: De
2: noite, de manhã.
5: De noite, temos 24 horas,
2: de madrugada, certo? Então deixa, mandar. Meu amigo Henrique Bolinho, como é que tá, meu irmão velho? Tudo bem, seu Henrique? Tudo certinho, como é que tá,
6: homem? Bom dia, Márcio.
2: Bom dia, tio Henrique.
6: Manda aqui pra família do Henrique Tímido.
2: Aham.
6: Manda lá pro amigo velho, seu Nadir da Meita. Lá por São João Maria, se for possível, me toque palhaço de circo.
2: Palhaço, beleza? Vamos ver se eu achar ali, nós rodemos sim, homem do céu. Aí, moldão, tá aí, ó. A dona Marlene, o pessoal do Marciano Atualdo pediu. Eita, moldão, velhinha, bom gado, leiteiro, né, tio Ito? Aí o filho pródigo.

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2: Mas e que tal que sim, né? 5h42, 18 minutos para 6, olha a hora. Mandar um abraço pro Henrique Borrina. O tio Ito vai pedir um do Milionário Zé Rico, duas camisas, mas aí, tô velho. Mas vai que duas camisas, vai que Ito, uma só já tá bom, Ito. Não precisa duas, meu amigo velho. Um abraço, Ito. Obrigado aí, o pessoal que tá com a gente também lá no Lacerdópolis, né? Duas, se eu tiver. Duas camisas, uma eu darei, né? E esta aí, eu não, só tenho uma, daí eu vou ficar sem, não adianta, né? Aí, Milionário Zé Rico, vai pessoal do Sítio dos Lagos também, né? Amanhã, né? Amanhã, Dobradinha, Estrada da Vida e Netos do Velho. A partir das 14h no Sítio dos Lagos, 5 horas de muita música, 25 conto, todo mundo convite, né?

Bom, meu amigo Henrique Bonilho, não tem o palhaço de circo, mas tem o circo da vida. Deve ser parente os dois, ó. Deve ser meio primo esses dois, né? Um abraço aqui pra Dona Aurora também. Ô, Dona Aurora, como é que a senhora tá? Então, tudo bem, Dona Aurora? É música Canarinho Cantador, Macrano, Teixeirinho, Bonas Arrode, Dona Aurora, com certeza. Vamos passar aqui então, meu amigo Henrique Tímido. Faltando 13 para 6. Eita! Rony Robson, circo da vida.

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0: Vamos lá, né? Olha, olha, 5h53, faltando 7 para 6. Um abraço, tem o tom debaixo das cobertas aí, será ou não? Deve estar fazendo arte. Olha, dona Dorothy, olha, dona Dorothy.
1: Bom dia, Marcelo.
0: Bom dia.
1: Acertou que nós estávamos dormindo debaixo das cobertas.
0: Feliz
1: sábado para todos os
0: amém.
1: Nós.
0: Bom dia, Anacleto, tudo bem?
2: Bom
0: como
2: dia,
0: é que tá?
2: Bom
0: tudo
2: dia,
0: certo? Tudo
2: Marcio,
0: bem? Oi?
2: Toca, se possível, uma música dos pais, pais, aí, somente pro meu pai, pro seu Leopoldo.
0: Ei, tio da
2: saúde e prosperidade na vida dele.
0: Com certeza.
2: Para todos os pais da nossa região.
0: Beleza.
2: Valeu, um abraço.
0: Um abraço aqui pro Deno, meu parente velho lá da linha Maratá. Como é que tá, Deno?
3: Bom dia, parente velho.
0: Tudo bem? Tudo bem.
3: Poderia rodar uma música especial pro Dia dos Pais, que amanhã é Dia dos Pais. Eu não tenho mais pai, tu também não tem.
0: Também não temos, né?
3: Tem muita gente que não tem e queria muito ter um pai pra dar chegar o Dia dos Pais, dar um abraço o dia da manhã.
0: É.
3: E muita gente, e aqueles, muita gente tem também.
0: E não dá um valor, né?
3: É. Poderia achar uma música especial pro Dia dos Pais aí.
0: Beijo
3: pra nós. Pra todos os pais do Brasil aí.
0: Beleza, meu parente, velho. É isso aí, falou uma verdade mesmo, né? Olha aí, o pessoal pediu, né? Aí, Donaldão, né? Canarinho, cantador, né? Então, vai ser pro Bonei Marcial, tá indo lá pro irmão, velho. Levando nós de carona, mas o Bonei, velho. Pessoal que vão estar tarde aí, fazer esse programa ao vivo aí na praça, né? Vai ter brinde pros pais também. Se, como diz o Bonei, se o pai chegar lá ainda, mas dizer, não, a mulher tá grávida, leva a mulher junto, né?

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1: Vamos lá, faltando um minuto para 6, gente. 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
1: Pedro. Comigo mesmo, o alemão lá do Paulo Lopes, dando um sinal de comércio também. Obrigado, alemão velho. Já já nós vamos trazer um canhão de Robertinho com passaporte de Brasilo, barbaridade, meu amigo Teixeira, o pessoal do Parisoto com a gente, né? Mas a Teixeira veio, um abraço. Tio Ito também ligado, Edson Toscana, abraço Valmir e Vilmar Base, um abraço mais uma vez o Anacleto. Quero mandar um alô, né? Me cobraram ontem lá, né? Pessoal do Prone, né? O muro que a gente manda sempre, né? Mas a Elisa lá cuida das verduras e muitas vezes, mas respeito, esquece de mim, não, não. Então, para todos vocês, tá bom? Elisa, a Tânia também, né? Isso. E o Muquebé, o homem do açougue, ele mais sempre peleando, né? Tá bem, parente, né? Era parente aí do do Joelson aí da Becker, né? Isso tá bem de parente, uma coisa de louco, pelo amor de Deus, né? Vamos lá, 6:01, olha, né? Bom dia, bom dia, vamos acordando. Lembrando que nesse domingão tem Matizão do Sítio dos Lagos, isso, Estrada da Vida e também Netos do Nono. Mas vamos dar por...

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3: 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Ali é o Mário da Rosa, pediu a música há quase um ano, né? Isso, é do... Tem do Milionário Zé Rico e tem também do Chitãozinho e Chororó. Tá bom, Pedro? Um abraço, meu amigo. Obrigado aí pela companhia.
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3: 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Olha, 6:07, bom dia, trabalhador, vamos acordando.
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1: Vamos dele, que dele é o teu, meu, nosso bom dia da alegria. 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
1: 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Obrigado, Chico, pela parceria com a gente. 6:18. Mas o homem João Maria só diz um bom dia, que João Maria está mais atrasado que coisa de porco, João Maria. O que, que deu, João Maria? Bom dia,
6: Márcio. Bom dia. O Márcio, tem como você me passar o número do WhatsApp do Marcão da Luz?
1: Do Marcão da Luz, vou ver se eu consigo achar aí depois, aí, eu acho meio, não tá aqui agora na programação. Vamos tentar, viu, meu amigo João Melancia. Então, lá, um abraço, gente, lembre, ó. Eu volto a partir das 8, geralmente com o Marlo, com a equipe, é direto do Econômico Atacadão até o meio-dia. E à tarde estaremos por aqui, né? É, hoje o colega Mauro Ribeiro no Bem Brasil vai estar de folga. Amanhã também estaremos por aqui, tá bom, gente? Então, ó, um excelente bagual, final de semana a todos. Quem já, eu aviso que eu vou estar aqui de tarde e amanhã, porque daí muitas vezes não gosto de escutar mais, já nem diga aí, né? Já nem diga, tá bom, gente? Um abraço, tá chegando ele, meu irmão de coração, colega Barro Preto, que é Dia dos Pais para você, para nós, né, Barro Preto? Com muita saúde para todos nós. Um abraço. E lembre, gente, Deus é por nós, quem é contra nós? Tchau!
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0: É, meus amigos, voltamos de novo com o nosso programa. Estamos aqui chegando na programação da Capinzala FM com o programa Reencontro com os Amigos no ar. E você ligado, muito obrigado, amigo da manhã. Fiquemos gratos da tua atenção, teu carinho. E você que está comigo, agradeço muito. É, por tanto tempo nós estamos juntos na programação. 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Vamos, meus amigos, vamos indo. Então,

0: É, minha gente, voltamos de novo, bonito, vimos este Chitão e Chororó faz um ano, muito bom, 6:32, programação, Reencontro com os Amigos, com o Barro Preto na Capinzal FM, bom dia, meus amigos, e aqui no Som em Comunicação, ele mesmo, amigo Barro Preto, coordenação e gerência de Luiz Pedro Scartão, e a programação da Capinzal FM vai longe, vai até 7:55. Aí, meus amigos, vamos junto até umas horas. Vamos dar uma olhadinha aqui, o que o povo já começou a mandar cedo na programação aí, a sua mensagem. É um bom dia lá pro seu Leopoldo e a dona Dorothy lá em Zorteia. Dorothy, né, Dorothy? Um abraço pra ti aí, pessoal do Zorteia, na sintonia. Bom dia hoje, que hoje seu dia seja repleto de bênção, paz, amor e motivos para sorrir. Deus abençoe vocês também, viu, Leopoldo? Feliz Dia dos Pais para você e para todos os pais que comemoramos amanhã, o Dia dos Pais. E um abraço para minha família que me apoia muito e são muito meus, são meus filhos e meus amigos e minhas filhas. Se eu chamar, estão junto lá. E agradecer a Celoni também, companheira de todos os dias, né, Celoni? Que chamou, tá na guerra. A mulher é foguete, não dá mole, não. Então vamos lá, Sony, vamos pegar firme. É, daqui a pouco ela vai lidar com as criação. Então Deus abençoe ela também, que o companheirismo de quem ajuda a gente vale muito, não é verdade? Então vamos sempre agradecer também a pessoa que nos ajuda. E você que é parceiro deste programa, nossos patrocinadores, um feliz Dia dos Pais para todos vocês. 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Fica aí. Tá bem, primeiro vamos prosear com nossos amigos aqui. Nós temos. Onde é que tá aqui, ó? Bom dia, meu amigo Ito Fernandes, alô Ito, alô Inês, ali em Lacerdópolis, que nos acompanha, um bom dia, obrigado você na sintonia, bom dia, o meu amigo, vamos ver daqui a pouquinho, peraí só um pouquinho, vamos prosear com o homem já aqui, ó. Fala, meu amigo Osvaldo e a Roseli da Vila União, estão nos acompanhando, o povo, deve mandar pro seu Davi também, seu Davi, lá o ô Davi, como é que tá as canas aí, homem do céu, limpei, né, Davi, um abraço para vocês da Vila União que nos acompanha, o seu Clema, dona Lorena, também mandamos aí pro Bivilacqua, né? E mandamos também o programa lá para todos os amigos da Vila União, né? Um abraço para vocês aí que estão junto comigo todos os sábados na manhã no programa.
1: Bom dia, Barro Preto.
0: Bom dia.
1: Bem aí, tal, é o bonito aqui da Vila União,
0: o Piazinho. O Piazinho. Esse não cresce, né?
1: Roda uma música aí da
0: não cresce.
1: Tem que agradecer para todos meus amigos aqui da Vila União.
0: Com certeza,
1: meu amigo, daí um abraço. Tudo de bom para ti.
0: Muito obrigado aí, meu amigo Vardeci também está na escuta, e o meu amigo Osvaldo, né, que também está ligado com o nosso programa. Bom dia para ele também. Vamos lá, Osvaldo, desse jeito. Não vai querer mandar para o seu Zequinha lá também, a dona Lourdes, Maria de Lourdes, o meu canastreiro. Seu Zeca, não dá para facilitar ele, fica na tocaia, né, que você nem espera. Ele judia a gente na canastra, viu, seu José Albino é Zapalaio. Um abraço para ele aí na. Como ele pega aí da linha dos Mendes. Um abraço dos amigos aí, para Rose Potores, meus demais amigos que sintonizam nós, gente, não lembro o nome de todo mundo, né? Meus amigos aí, meu amigo Toniquinho Guimarães, o Frida, os que moram aí nessa vila que foi formada nessa chácara aí, mandar lá pro Alemão Guimarães. Mas que tal? Piazada muito boa, por demais. Vamos lá, vamos falar com o meu amigo Vardeci. Fala, Vardeci, lá de Palmeira, hoje junto comigo, quero mandar pro seu Wilson também. Alô, seu Wilson, pois você encontra o áudio do seu Wilson pra mandar a moda dele, viu, seu Wilson? Fica aí com a gente e a gente daqui a pouquinho atende você também. Quero mandar o programa também pro meu amigo Nego da Gaita, lá nas bandas do Erechim, que acompanha nós, né, Nego da Gaita? Ele com a professora Neide, onde tem um programa maravilhoso amanhã, das 7 às 9, aí na Clube de Machadinho, e é um grande responsável pelo programa, e também ele mesmo toca e ele mesmo faz o programa, mas que tal? E a dona Neide atende os ouvintes aí, que eu tenho recheada a audiência do programa do homem. Mas então Deus abençoe eles de lá, que eles também comunicam com nós de lá, fala de nós lá nessa emissora, fazer uma corrente de força para seguir em frente pro lado do bem, não é verdade, Nico? Um abraço grande e bom dia para vocês aí, se cuide, amanhã vem que é a seração, pode ter seração amanhã, hoje tinha seração aqui para nós ir pro serviço, também é mais perto, viu? Deus abençoe nas viagens, onde quer que esteja, um vivente amigo nosso, seja abençoado e cuidado por Deus, todos os dias da nossa vida, e um feliz e ótimo dia dos pais, vai lá pra Banda do Rio Grande do Sul também pro Nego da Gaita e todos aqueles ouvintes que acompanham ele também, que ele radeia lá e assameia nossa audiência para aquelas bandas do Rio Grande também. Valeu, abraço, bom dia, obrigado de tudo que faz por nós, Deus que dê em dobro saúde e alegria para os amigos que pensam no nosso bem.
2: E aí, Barro Preto, bom dia, tudo bem? Teve na escuta? E peço a música com Teodoro Sampaio, campeão do milênio. E ofereço a todos os amigos de Capinzal e Ouro, para o meu amigo Nelson Wolf aqui de Pomerode, para toda a família Melo que está na sintonia, para o meu pai Wilson de Melo, e para minha esposa Lúcia que está escutando o programa também.
0: É isso aí, meu amigo Valdeci. Nós temos aí, agradecer o Valdeci também, meu companheiro de viola. Dia 6 do mês que vem, nós vamos estar no encontro de família aí com o Valdeci. Vai vir ele aí, que é o seu Virso. Vão vir nos visitar e nós vamos pontear uma viola aí na festa de família aqui no bairro universitário, né? Quero mandar pro seu João, a dona Leni também, mandar pro seu João, a dona Leni, João Rocha, e mandar pro João também, o primo do Valdeci, campeiro, e mandar pro pai dele, esqueci o nome do pai do João, né? É o João, acho que é Pereira, né, João? Um abraço pra ele aí, que nós estivemos junto aqui na festa do jantar da comunidade, da residência, da alta residência, né? E faz parte aí deste grupo trabalhador que cuida dessa direção, dessa capela, né? E muito bem aí, um abraço pra vocês aí que fizeram a festa pra fortalecer cada vez mais a comunidade. Eu quero mandar também pro meu amigo Adão, o Diácono, né? O Adão aí da residência. Quer ver pessoa boa, tá ali, viu? Ele, a esposa dele, um baita piá. Meu amigo, há muitos anos conheço ele, desde quando ele chegou em Capinzal. Hein, Adão? Se abençoe aí, continue fazendo bem com o bem. Quem faz o bem um grande semeio, quem pensa no bem para os outros, melhor ainda. É a mesma coisa você jogando assim, ó, e semeando e vai nascendo e vem tudo para você de volta, meu amigo. Aproveite, né? Faz o bem. Se não puder fazer o bem, deixa o caboclo viajar como ele acha melhor e tchau, né, cara? Não incomoda ele, nós não incomoda e beleza, pura. Vamos embora, campeão do milênio no programa.

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0: 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Vamos junto até umas horas da manhã, mas que tal? Vamos lá então, um abraço para você que tá na sintonia, voltamos daqui a pouco.
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Companheirada, vamos de novo, temos aí, né, 6:48, você junto comigo, meu muito obrigado, seja bem-vindo. 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

0: 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Então vamos lá, vamos indo com o nosso programa. Quero ver onde é que nós estamos aqui. Vamos lá aqui. Temos aqui a música da casa da vovó pra nós tocar. Onde é que tá a casa da vovó? Aqui tem, tantã. Olha, eu tenho, achei uma aqui que é do vovô. Vamos ver se é do vovô. É da vovó. É, vamos ver aqui se sai a música bonita para esse amigo que pediu. E agradecer o Irinóis Astrov, que está comigo no programa, Lindamir e o Ivalinos, o meu amigo Garcia, o compadre Garcia, está na escuta, o Chico Carabolante, Plástico Clã Chimite, quem mais está aqui? Tá o meu amigo o Comacho, alô Comacho, João Maria, e tem mais amigos aqui que o Muque, alô, até enquanto isso quero aproveitar aqui e mandar o programa pra essa gente, né, mandar pro meu amigo Itacir Vilarino, Chico, um feliz dia dos pais, viu Chico, pra vocês todos os pais aí, o Celso de Azeredo, o Nelson, né, e a família, e o meu amigo Hélio, ano desse humor, a família de Azeredo, né, meus cunhados, e também pro Jussi da Luz, pro Valdomiro da Rosa, alô Valdomiro da Rosa, pro amigo Muque, que a pouco ele vai falar no ar comigo aqui no programa. Então vamos lá então, deixa nós voltar atrás aqui com a nossa moda para nós tocar na hora certa, atendendo o pedido do amigo nesta manhã bonita. Vamos prosear com os amigos.
1: Opa, bom dia. E aí, Barro Preto, como é que tá aí? Temos na escuta aí, tomando um mate. Temos mateando num chimarrãozinho aqui, escutando. Mas se vê aí o áudio, eu queria pedir se dava para tocar a música A Casa da Vovó. Na Casa da Vovó. Isso aí é com Tonico e Tinoco, eu acho. Né? Pode ser qualquer um outro também, Lourenço e Lorival. Eles cantam. Beleza, Barro Preto, um abração aí, ó, daqui a pouco nós se achamos tudo junto aí, se Deus quiser. É o mês que vem agora, né? Hoje é dia 1º, então dia 5, dia 4, nós aparece por aí. Eu quero ver se passa uma noite aí com vocês. Se tem um lugarzinho pra nós aí.
0: É claro que tem, senhor Wilson. Muito obrigado, audiência, vocês lá de Pomerode, junto comigo no programa. A casa...

0: Companheirada, voltamos de novo com o nosso programa Temanhã, às 6 horas com 55 minutos. Falando para você, meu amigo da manhã, e um abraço para você que tá ligado. Valeu, meus amigos, vamos indo com nossa programação nesta manhã bonita, né? Parabéns a todos os pais, né? 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Estou ali, meus amigos, vamos de novo. Nós temos aí, temos pedido o que? Temos pedido, mas nós temos também 5 minutos com Jesus daqui a pouco no programa. Vamos ver, nós temos aí, talvez se eu consigo falar com o meu amigo Eloy Reinoy Rastrov, não ficou muito legal. Vamos ver o que ele fala aqui. Fala aí, Reinoy, vamos ver se eu consegui.
1: Bom dia.
0: Dia, meu Deus do céu.
1: Tudo bom?
0: Buena.
1: Reinoy Rastrov, do Padre Isota, o Pezão.
0: Fala, Pezão.
1: Como tá? Me mandou uma música aí. João Mineiro Marzano. Se for possível, a noite do nosso amor.
0: Vamos ver se eu consigo. Beleza? daqui a pouco, Renan, ver se eu consigo tocar essa música pra você. Daqui a pouco voltamos no programa. Temos aqui com 5 minutos com Jesus. Voltamos na sequência.
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2: Neste sábado, dia 8 de agosto, inicialmente, saúdo a você que está me ouvindo, me acompanhando, quando estamos encerrando mais uma semana de nossas vidas. E hoje vamos pensar, vamos meditar sobre o tema pela fé. Pela fé. Baseado em Hebreus capítulo 11, versículo 2, que diz: foi pela fé que as pessoas do passado conseguiram a aprovação de Deus. Estimados amigos, neste sábado que nós estamos vivendo, você se considera uma pessoa de fé? Em que ou em quem você deposita essa fé e confiança? Todos nós, de alguma forma, temos algum tipo de fé, mesmo aqueles que não acreditam na existência de Deus. Hoje, muitos consideram que o mais importante não é qual fé você tem, mas sim ser uma pessoa boa, praticar o bem e buscar a felicidade. Será que realmente não importa onde ou em quem colocamos a nossa confiança? Alguns encaram a fé como uma espécie de poder interno, acreditando que, se tiverem convicção suficiente, podem mover montanhas e alcançar milagres, satisfazendo assim seus desejos pessoais. No entanto, a verdadeira fé não é algo que brota de dentro de nós, mas sim um dom conseguido por Deus através do Espírito Santo. Fé é descansar nos braços do Criador, é confiar nele e se entregar completamente a ele. Quando não tenho mais forças para caminhar, quando percebo que não tenho condições de realizar tudo com minhas próprias mãos, então entrego minha vida aos cuidados de Deus. A Bíblia nos relata que foi pela fé que as pessoas do passado conseguiram a aprovação de Deus. Hebreus 11, 2. Personagens como Abel, Noé, Abraão e muitos outros confiaram na palavra de Deus e nas suas promessas. O apóstolo Paulo também nos lembra que viverá aquele que, por meio da fé, é aceito por Deus. Romanos 1, 17. Nos conclamando e nos pedindo a colocar, a depositar nossa confiança em Deus. Meu amigo, minha amiga, as pessoas que depositam a sua fé em Jesus nunca ficarão desiludidas, porque Jesus as acompanhará com seu amor todos os dias, nas alegrias e nas tristezas. E o melhor, um dia estaremos com ele para todo sempre. Pai amado, agradecemos-te, pois pela fé sabemos que somos aprovados por ti. Ajuda-nos a compartilhar essa maravilhosa notícia com todos, em Cristo Jesus. Amém. E assim, hoje, em nossa meditação, nós lembramos que foi pela fé que as pessoas do passado, pessoas que viveram antes de nós, os cristãos que já não estão mais conosco, conseguiram a aprovação. Sim, pela fé. Fé em nosso Senhor Jesus, em sua obra. Que consolo, que bênção nós também termos esta fé cristã. E com isso em nossas mentes e nossos corações, vamos em frente. Um feliz abençoado sábado. E também lembrando, amanhã, domingo, primeiro dia da semana, dia do Senhor, lembramos também a ressurreição de nosso Senhor Jesus e a nossa futura ressurreição. Um grande abraço. Amém.
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0: pessoal, voltamos de novo aí com o nosso programa. Estamos aí, frigindo, 7:06 da manhã. Você que mandou seu áudio, sua prosa aí, já vamos atender você, viu? Meu amigo Ivonildo Duarte, o Muque, alô Muque, tá fazendo o quê aí? Tem aqui meu amigo, vê que mandou falar, tem o João Maria também, tá na escuta. Bom dia, meu amigo Barro Preto, aqui é o Luiz Carlos de Lázaro, o nosso amigo. Eu cheguei a conhecer de perto com o Comacho ontem, né, Comacho? Não, num bom dia que nós estava todo mundo em luto, né, pro acontecimento que deu, mas sobre aquele caso daquele moço que nós estava nesse velório, né? Mas foi um bom dia para nós que eu cheguei de piar sério, um piar bom, hein, cara? Esse piar aí não falha, né? Não pode falhar. Um abraço, então, pro meu amigo Luiz Carlos Ocomatio, junto com a gente no programa. Obrigado aí você que tá junto comigo sempre. Então tá. Aqui é o Luiz Carlos de Lázaro, nosso amigo Comate. Mas que tal? Feliz Dia dos Pais, Comate, pra ti aí também. Meu amigo, vê o Muque. Muque, fala, Muque. Bom dia, meu amigo. Manda música aí pra todos os pais. Aí, um Feliz Dia dos Pais pra você e pra todos os truqueiros lá, né, Muque? Os pais nossos do truco lá, que os baita piá, né? Deus abençoe aí vocês aí do nosso amigo da sede do campo do Vasco lá com o Coronete. Lá tem aqueles lanches especial também, né, Muque? 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Graças a Deus com os amigos juntos. Só que os pés são bons no truco lá. Lá, né, Celso, o meu cunhado Celso, não tá fácil de descascar os homens lá. Os homens são fera, né? É mandar pro Marcelão. Marcelão também gosta de jogar um truco. Todos os amigos de lá, né, em nome dessa pessoa que a gente falou, te mando um abraço pra todo mundo lá. E feliz Deus, Pai, pra todos os amigos aí que estão junto com a gente sempre. E você que não joga truco, mas é meu amigo. Feliz Deus, Pai, pra você também. Bom dia, Barro Preto, tudo certo? Toca aí, saudando a Nossa Senhora com o Baitaca, não colocou o nome, mas é o do Plácio Klenschmidt, né? Tem o meu amigo Ivonir do Muc, tem meu amigo Garcia, eu vejo que ele pede aqui, fala, compadre Garcia. Vamos pro Zé. Como é que tá? Vamos dar uma olhada na coisa aqui. Vamos prosear bem direito com o Gabo. Fala, meu amigo. Vamos ver, ele tem uma prosa aqui em cima, ó. Um dia.
1: Padrosa para nós hoje, o pedido de um pai. Oh. Preço para todos, pai do Brasil, vai aí do mundão, especialmente para o compadre Barro Preto. E para o nosso amigo Clarão, da Vila Sete, teve na sintonia ontem comigo ali no Baraco. Está na sintonia do teu programa aí. Beleza? Uhum. Deus abençoe toda a família dele. Um abraço, meus amigos. Bom fim de semana.
0: Beleza, então. Um abraço pra ele aí que tá. Ele vai começar logo de novo lá em cerca, né, compadre? Vamos lidar aí com as coisas.
1: Disponível pra pelear cerca, roçada e fazer serviço aí mais dos interiores do
0: centro. Então, daqui uns dias estamos de novo no pega do pesado aí, né? Enquanto isso, ele tá lidando até amanhã ou depois e vai terminar de vender uns pinhão e aí pé aí em frente ao pátio da escola do São Cristóvão. Tem muita coisa pra vender na baraca do Garcia, então. Tamo junto, 7:09. 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Tamo junto, diz ele, né? Bem, vamos indo com a nossa programação. Estamos nas 7:10. 7:10. 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Nós, homem. Então vamos lá, nós temos aqui nas 7 horas com 11 minutos. O programa não para. Então, 7 com 11 e meio, na AgroDarga PB Pecuária e Caça e Pesca, você encontra rações para seu animal de estimação, rações e concentrados para frangos, suínos, grande variedade de mudas, hortaliças, flores e mudas frutíferas. 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

0: É, minha gente, voltamos ao nosso programa, são 7:13, 7:13, vamos indo mandar pro seu Oli da Gaita, daqui a pouco nós vamos atender você também, viu, Li? Vamos, não vai ser possível nós tocar todas as músicas de vocês hoje, viu? Mas se nós poder prosear no ar aqui, já é uma grande vantagem pra nós, não é verdade? Proseamos junto, valendo! Fala, meu amigo Carabolante de Pocinhos, Campos Novos, bom dia!
1: Ô, Barro Preto, bom dia, como é que tá, o amigo velho, tudo tranquilo? Foi bom. Frio mesmo, né, Barro Preto? Mas vamos pra lida hoje, viu, Barro Preto? Quero ver o programa pra você da rádio, né? Um feliz dia dos pais pra você, que você é pai também, né? Que amanhã é nosso dia, né? E vamos só pegar uma costela amanhã, né, Barro Preto? Vamos tomar um gelado, viu? E viu, Barro Preto, outra coisa, vamos, que se você não for possível, se for te pedir muito, toca aquela música lá, A Semente do Amor, com Lady Laura. E vamos aparecer lá pra Tia Cata também, lá em Celso Ramos, né? A nossa amiga do cafezinho aí da rádio ali, que está fazendo aniversário hoje. Que Deus abençoe ela e que dê muita saúde e muita paz para ela e um feliz aniversário aqui, né? Lembrar da Tia Cata, porque ela sempre foi uma pessoa muito amiga da gente, tá bom? Aquele abraço, meu filho. Fique com Deus, né? Que amanhã é nosso dia, vamos aproveitar. Um abração, tudo bom. Fique com Deus, meu filho.
2: Bom dia, velho. Tudo certo? Ô, seu Barro Preto, tudo certo? Vamos rodar pra nós galopeira com Chitãozinho e Chororó pra nós, hein? Pode ser, meu amigo. Deus abençoe. E um bom sábado pra você e tua família. Bom final de semana.
0: Obrigado, velho. Mas pode deixar que se nós conseguir tocar, nós toquemos o Marista. Não tocar, vai a próxima música também, que é a música boa. Vê se depois nós roda a tua, se nós conseguimos no programa.

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1: É, minha gente, voltamos de novo com o nosso programa. Temos aí nas 7 horas com 19 minutos na programação da Capinzal FM, meu amigo. Vamos junto, estamos aí até umas horas da manhã.

0: Estou dali, voltamos de novo. A programação tá aí no ar e você junto comigo nas 7h20 da manhã. Vamos prosear com os amigos, ó, gente, hoje não vai ser possível atender todos vocês, graças a Deus, vocês estão aí comigo, mas vou ver se eu consigo abrir pelo menos áudio de vocês, né? Vou falar com a minha companheira Celoni, que também ela faz parte da nossa vida, da nossa família, da minha vida, não é, Celoni? Fala aí, ela quer mandar um recado no ar pra todo mundo ver aí. Vai lá, falou!
1: Pai, para todos os pais que estão
0: ouvindo. Pera um pouquinho aí, Celoni. Pera aí que já aproximo. Fala, Celoni. Fala, bom dia.
1: Ah, bom dia, aqui é Celoni. Quero mandar um feliz dia dos pais para todos os pais que estão ouvindo a Rádio Capinzal. Especial para o meu filho, Eliseu, lá de Lajado Mariano. E para o Maicon, aí da Bom Móveis, que é meu genro. E para o Cristiano lá em São Paulo, também, que é meu genro. E para todos que estão ouvindo a Rádio Capinzal nesse momento, que a gente não vai citar o nome, que são muitos, muitos pais e todas as famílias, amigos. E especial para você, Barro Preto, meu grande amor da minha vida, né? Que Deus abençoe você, que sempre seja esse paizão que você é querido para tuas filhas, para teus filhos. E nós estamos combinando bem, graças a Deus. Que eu estou muito feliz por você, por tudo que você faz por mim, o que eu posso fazer por você. E você é uma pessoa honesta, uma pessoa que fala a verdade e não mente, né? E eu sempre pedia para Deus uma pessoa assim, e Deus me deu. Então estou muito feliz e quero te desejar um dia, feliz dia dos pais.
0: Obrigado, Celoni. Eu vou ver, tem mais companheiro aqui que está falando, beleza. Vamos falando.
2: Parabéns pro teu dia amanhã também para todos os pais, né?
0: Ô, meu amigo Zeca.
2: E eu ofereço o programa aqui para toda a minha família também, para a turma aqui do centro da linha Mendes, o Vaticano de cima, o Vaticano de baixo aí. Beleza? Se puder apoiar a música aí, o Porão do Nono. Valeu, até segunda, se Deus quiser. Um abraço, Pia.
0: Valendo, meu amigo Zé, obrigado, Celoni. É, e obrigado, meu amigo Zé, Dona Lourdes, Maria de Lourdes, companheira, amiga da gente. E a gente agradece muito pela amizade e pela paciência dos amigos com a gente também. É, que a gente também, ninguém dizia, puro e verdadeiro, ou mais verdadeiro e puro é Deus. A gente tenta ser sempre, né? Meu amigo José. Só que no jogo não tem esse tipo, né, meu amigo Jorge? Mas tem meu amigo Jorge Prestes, mandar pra todos vocês. Ele fala assim, ó. Fala, Barro Preto, manda um aí. É, quem que tá mandando? Para a dona Ivete, que um chasque, né? Dona Ivete, que ligou o rádio aí cedo aqui. Um abraço pra vocês aí que estão ligados com nós, dona Ivete, o Jorge e toda a família que se liga no programa da manhã com o amigo Barro Preto no Capinzal FM.

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1: É, minha gente, voltamos de novo com o nosso programa. Temos aí a programação da Capinzala FM nas 7:30 da manhã. 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
1: É, meus companheiros, bom dia pra você mais uma vez. Eu quero mandar um abraço pro Zezinho também, o Zé e a Dona Antônia. Alô, Zé, um abraço pra você e Antônia na Vila 7, e os demais amigos que sintonizam com nós nessa grande manhã. Obrigado. Vamos falar com a nossa amiga. Tem um amigo que mandou aqui, mas não deu tempo, mas garanto que os familiares dele vão ouvir. Bom dia, fala, meu amigo.
7: Pedindo agora cedo, porque eu entro trabalhar às 7, só saio lá às 4, daí eu não posso pegar o celular. Agradeço se for atendido.
1: Tá aí.
7: Um ótimo final de semana a todos.
1: Obrigado de estar junto com a gente aí no programa. Valendo, vamos prosear com a Dona Lindamir. Fala, Dona Lindamir.
8: Bom dia, Barupeto.
1: Bom dia.
8: Tudo bem por aí? Bom dia para Celuni, para todos. Quero homenagear todos os pais. Rivalino, meu esposo, pai dos meus filhos, e o meu velho pai. E a todos os pais do mundo. E a música, velho pai.
1: Daqui a pouquinho, ver se eu consigo. Por enquanto, vai a próxima. Vamos ver o meu amigo Lida Gaita. Fala, Lida Gaita.
9: Para sortear para você até o final do ano.
10: Bom dia, Barupeto. Aqui é o tio Lida Gaita. Barupeto, eu queria, se não fosse encontro, se pudesse rodar aí, ó.
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10: A música do Porcaré aí, a neta da Viu, oferecer ali pro patrão Lia de Moraes, pro Guto do Mato, meu afiado, pro Valdemiro da Rosa. E foi Ito lá em Lacerdó. Agradeço se for atendido. Bom dia para você, Bueno. Bueno, minha
1: apeia. Então se apeia aí. Vamos ver se o Luiz se der no jeito, errado para você, senão vai indo a programação. Bom dia, Roseli Aparecida de Almeida, aí da Vila União, aí esposa do meu amigo Osvaldo. Aí, tu tá já concorrendo o ranchão, viu, Dona Roseli? Tamo junto, meu amigo Valdomiro da Rosa. Fala, Valdomiro.
11: Vou temar, Américo da
1: Rosa. Peraí, deixa eu acertar aqui, hein?
11: Bom dia, Vencerosa, bem, voltando na escuta aí pra todos. Pai, que o dia dos pais, mãe, pra você que é pai, beleza, meu amigo? Roda bem boa, estamos na escuta aí, te escutando, hein? Tá
1: obrigado, maravilhoso,
11: tá
1: obrigado.
11: Problema, beleza, um abraço.
1: Tamo junto.
11: Com amigo aí. Você tá pro meu pai lá no Lajado Mariano.
1: Tá, isso mesmo.
11: Seu Otemar, Américo da Rosa.
1: Seu Otemar, bom dia, você, senhora, feliz dia dos pais. Bom dia, Barro Preto, Jair Zanoni, tamo na escuta aí, do Mate, manda a próxima aí, um abraço, amigo, feliz dia dos pais pra vocês todos aí que estão na escuta. Isso que eu quero mandar aí pro nosso amigo Mauro Ribeiro, ele pediu, Mauro, bom dia, feliz dia dos pais, e pediu essa aqui, que ele às vezes não consegue rodar na programação dele. Aqui na roda, o milagre do ladrão Zílio Zalo no programa. Vai, nego da gaita, vai, minha amiga professora Neide, meu amigo comunicador da Clube de Machadinho lá no Erechim. Feliz Dia dos Pais mais uma vez e muitas vezes pra vocês aí do Rio Grande do Sul.

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4: É, meus amigos, voltamos de novo com o nosso programa. Estamos aqui nas 7h41. 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Tá aí, 7 horas já e 45 minutos.

0: 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Eu quero mandar um abraço também pro Beia Elta. Alô, Beia, onde é que tá o Beia Elta? Mas que tal ele? É um abraço pro Beia, Beia Elta, aí pra todas as famílias da residência, né? Também pro Serginho Elta. Lá na linha Mazira. Fala, Beia, onde é que tá o Gustavo Botário, seu Ivanor? Ô, Gustavo, damos um mi inteiro pros boi, um falou lá, nunca esqueço dessa. Daí, dá o cara, diz, mi inteiro não adianta, tem que moer. O Gustavo diz, é inteiro, mas que é amarelo, tá bom, um abraço pra vocês aí. Um abraço pra Maquediz, lá o pessoal estão trabalhando lá, o Baretão, o Vânio, o Xalita, os demais mecânicos que estão por lá, um abraço pra vocês. Tinha que fazer uma visita, lá tá um faceiro que nem ganso novo de Taipa de Açude, né? Um abraço pessoal da Mac Diesel e Bareta Terraplenagem, a melhor da região em ouro. Tá certo? Um abraço aí, aí pro Vitor na Vila Sete, também que acompanha o nosso programa. Obrigado aí da sintonia. O Roberto Stimmer também. Ô, Roberto Stimmer, bom dia, meu guri. Vamos lá, tem bastante gente mandar programa, não vamos conseguir mandar para todos hoje. 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
2: É, tamo aqui bem louco de novo. Mandar um abraço pro Galo aí da Via Pave. Alô, Galo, motorista da careta e lidador com a Via Pave. Mandar pro Fernando, meu sobrinho, e toda a equipe aí, meu Fernando. Feliz Dia dos Pais pra todos vocês, pro Valdir, meu mano, e pra toda a família nossa, né? Um abraço e um Feliz Dia dos Pais a todos, né? E tamo junto aí, não é verdade? E daqui a pouco vou deixar rodando o velho pai pra vocês aí que pediram. E também mandar um abraço muito grande e forte, parabenizar o seu Antônio. É, o seu Antônio, 84 anos, né? Ontem eu acho que é, né, Tereza? É, a Tereza tá mandando também. A gente manda lá pra Silvana, pro seu Antônio, parabenizar, muitos anos, muita vida e muita saúde, viu? O seu Antônio, pro senhor aí. E no meu nome, no nome da Celonia e da Terezinha, a família, o Chico, a Maria, toda os familiares, né? Né, Terezinha? Muito querida a Terezinha, muito gente buena. 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Gente, fique com Deus, eu vou com ele. Feliz Dia dos Pais a todos os pais. Desculpa a quem não pude atender hoje, não rodei sua música. Nós temos mais sábado que vem. Som e Comunicação, amigo Barro Preto, coordenação, gerência e coordenação, sou Luiz Pedro Cartão. Feliz Dia dos Pais a todos, Deus abençoe a cada um de vocês. Tamo junto. Obrigado de tudo, meus amigos. E ter paciência comigo também, de eu não poder rodar o seu sucesso musical.

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9: Eu amo a Capinzal, são 8 horas com mais 4 minutos. Bora, gente, celebrar mais um dia com alegria aqui na ZYR 989, canal 272, 102.3.
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9: Preste atenção naquilo que você tem alimentado dentro do seu coração. Pensamentos são sementes, palavras são água e aquilo que pode repetir e criar raízes. Não diga eu não consigo quando Deus está dizendo tente mais uma vez. Não chame de fim aquilo que pode ser apenas o começo de uma nova história. Troque o medo pela fé, a reclamação pela gratidão e a dúvida pela esperança. Tudo que você alimenta dentro de você ganha força. Então escolha alimentar o que te faz crescer. Alimente seus sonhos, alimente a sua coragem, alimente a sua paz e, acima de tudo, a sua confiança em Deus. Talvez hoje você esteja enfrentando dificuldades, mas isso não significa que a história terminou. Deus pode transformar caminhos, abrir portas e fazer nascer a esperança onde você só enxerga obstáculos. Por isso, deixe as suas palavras, os seus pensamentos e também das pessoas. Deixe morar dentro do seu coração. Que Deus abençoe o seu dia, fortaleça a sua caminhada e faça florescer tudo aquilo que carrega de bom dentro do seu coração. Pense nisso e tenha uma maravilhosa manhã!

0: Eu amo a Capinzão FM com Zé Neto e Cristiano, seu filho deu certo, abrindo assim a nossa Manhã 102, essa mensagem profunda para você refletir. 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Bom dia, gente! 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Bora, meu povo, aproveitar esse sábado, 8 de agosto. Fechamos a 32ª semana do ano. Estamos na véspera do Dia dos Pais. Hoje é o Dia Internacional do Gato Miau. Dia Internacional do Pedestre, se cuida. Hoje também o Dia Nacional de Combate ao Colesterol. Meu amigo, é o triglicerídeo, né? Lua minguante, inverno brasileiro. Os católicos celebram São Domingos Gusmão, com trabalhos técnicos de Mauro Ribeiro. Solta o som aí, Mauro. Aqui no Econômico Atacadão, para mais uma externa 102, Márcio Pedro Martinazzo, Everton Pasquale, Marinis Varela, Jardel Martinazzo e Douglas Varela, a direção de Luiz Pedro Escartão, e na comunicação, até 15 para o meio-dia, tem Marlo Matielli e você para uma região de audiência. 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É o Dia C dos Pais. Vem comigo, gente. Nós estamos em mais uma externa, aqui direto do Econômico Atacadão, nessa rádio que é feita pra você.
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0: Manhã com céu encoberto, com chuva em alguns pontos da nossa região, temperatura baixa na casa dos 12 graus. Vamos à condição climática para este final de semana, para Econômico Atacadão, Carbone Fiat, Laboratório Santa Fé, Indiano Materiais de Construção e Farmácia Cristal Vida. É, Ronaldo Coutinho do Prado e as informações. Bom dia.
2: Bom dia. É, o dia começou friozinho na região, na faixa aí de 9, 11 graus. Hoje vai ter condição de alguma chuva, trovada, período de melhora. Fica aquele tempinho assim mais instável na área. Não dá para descartar a condição de chuva. Então, seja agora de manhã ou à tarde, com períodos de melhora. No domingo dos pais também, está indicando aí condições de tempo, vamos dizer assim, melhor pela manhã, onde a chance de chuva é pequena, e entre a tarde e a noite, chuva e trovada, com períodos de melhora. Na segunda, pode ser que passe sem chuva, talvez à noite. Na terça-feira, está indicando chuva e trovada, tarde e noite, e na quarta, alguma chuva na madrugada, início da manhã, depois dá uma melhorada. E na quinta, volta a ter chuva de novo. Dá para ver que vai ser uns vai e volta na instabilidade, e a temperatura também. Ela permanece na maior parte assim, mais baixa, né? A máxima hoje não vai passar muito aí dos 20 graus, 20, 22. Amanhã, domingo, uns 16, 18 graus. Na segunda-feira também não chega a 20. Na terça, frio, 14, 16 graus. Na quarta-feira, um pouquinho de aquecimento. Na quinta, fresquinho. E na sexta-feira também. Então, vamos ter aí. As mínimas até que não baixam muito, não. Mas faz frio. Hoje ficou na faixa aí de 9, 11 graus. No domingo, pode ficar entre 7 e 10. Na segunda-feira, um pouco abaixo de 10, na terça também, na quarta, na quinta um pouquinho mais quente, na sexta-feira também. Aqui na Serra deu 2,1 negativo em Bom Jardim, 1 negativo em São Joaquim e 7 décimos negativos em Urupema, Urubici. Só não apareceu a geada porque subiu a temperatura, virou o vento, entrou nebulosidade e de 1 negativo foi para 11 graus a temperatura. Deu uma boa subida. Tá com aquele piso tudo molhado que as donas de casa adoram. Da Climatea, Ronaldo Coutinho.
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0: Bora, gente, são 8 horas com mais 17 minutos. Externa 102, direto do Econômico Atacadão. Márcio Pedro se está fazendo o reconhecimento do terreno, conhecendo as ofertas. A movimentação começa a aumentar a partir de agora em seu Márcio Pedro. Bom dia.
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7: Combinado, são 8:19. 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

0: 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São 8 horas com mais 23 minutos. Bom dia. Externa 102, direto do Econômico Atacadão. Márcio Pedro Martinaz, hora de antecipar as promoções para esse fim de semana, seu Márcio.
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2: Eu amo a Capinzal, são 8 horas com mais 37 minutos. 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
2: Valeu, 8 com mais 41 agora.

0: Eu amo a Capinzão FM, são 8 com mais 43, Ana Castela. Olha onde eu tô, gente. 16 graus de temperatura, manhã de tempo nublado aqui no meio-oeste de Santa Catarina, aqui no centro, aqui no bairro São Cristóvão. Também nós temos essa condição climática neste momento. Deixa eu mandar um abraço lá pro seu Leopoldo, pra dona Dorothy, que nos acompanham em Zorté, e pra toda a família. 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
5: 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Deixa eu ver com esse pessoal aqui, ó. Bom dia, como é que é o nome da senhora?
6: Meu Deus, é Ana Pere.
5: Ana, bem, como é que a senhora tá? Tá bem?
6: Tô bem.
5: Veio comprar também aqui?
6: Ah, vim comprar, aproveitar a promoção.
5: E gostou de comprar?
6: Gostei, adorei, comprei bastante.
5: Quer aproveitar e mandar um abraço para quem? A senhora está ao vivo na Capinzal FM nesse momento. Mandar para quem um abraço?
6: Para toda a minha família, né? Que tem boa saúde e tudo, né?
5: Com certeza, tendo saúde até outro dia. O teu nome, como é que é?
6: Marlice.
5: Marlice, o que você é dela?
6: Filha.
5: Filha dela? Olha aí, ó, mãe, cada bonito, né, Marlice?
6: A mãe, sim.
5: Já veio comprar coisa aí pro Dia dos Pais, alguma coisa sim. Também, não?
6: Sim, aproveitemos a promoção, tudo. Viemos comprar.
5: Vocês moram aonde mesmo?
6: Parisoto.
5: Aí no Parisoto, bem longe daqui, né? Bem pertinho. Então tá bom.
6: Obrigada.
5: Bom final de semana para você. Obrigado, obrigado também, então. Obrigado aí, desejando para nós um feliz Dia dos Pais. É o ouvinte nosso também, que é Marlo passando, preenchendo o cupom, concorrendo essa premiação pro Dia dos Pais também aí. Nada mais, nada menos. 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O pessoal quer comprar, pode ir. 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É contigo, Marlon.
0: Perfeito, Márcio Pedro, são 8:51. 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São 8:52. Bom dia.

0: Eu amo a Capizal FM com João Neto e Frederico, com Panda e Mariana Fagundes, a nova geração do sertanejo nacional. Toca aquela, toca aqui na Capizal FM, essa rádio que há 46 anos é feita pra você, gente. 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
0: Manhã de tempo instável com bastante nebulosidade aqui no bairro São Cristóvão, temperatura na casa dos 16 graus. 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
0: Oito horas com mais 59 minutos, 8:59. Do lado aqui está Marcos Jumbelli do Pastelão, restaurante Pastelão, preenchendo o seu cupom também para concorrer aos prêmios aqui da promoção especial deste sábado, direto do Econômico Atacadão. Na sequência, a gente vai tocar o Ti Garotos com Bruno e Marrone, Agora Chora. Aliás, já estamos na reta final desta primeira hora da manhã 102, muito movimento por aqui. 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Lembrando que hoje o atendimento do comércio local até às 16h, pontualmente 9 da manhã, fechamos com Ti Garotos e Bruno e Marrone.

Vamos nessa, são 9h03. Nós estamos ao vivo aqui do Econômico Atacado e mais uma externa 102.3, contando as promoções que marcam esta véspera do Dia dos Pais. 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Então, pessoal, aproveitando então para comprar e economizar neste sábado, hein, seu Márcio? Onde está Márcio Pedro? Sumiu. Tá ligando o microfone. Agora sim, Márcio Pedro. Deu certo? Perfeito. Daqui a pouco, então. Cinco. Tem mais um ali do ladinho, ó. Tá ali, ó. Vamos lá, são 9h04. Muito obrigado pela sua audiência e também pela sua preferência. Bem, amigão, graças a Deus, muito bem, o senhor. Vamos nessa, gente. Vamos lá. Vamos pra música, então, Mauro. Daqui a pouco a gente traz mais informações.

0: São 9:06, 9:06.
1: Agora eu tô aqui.
0: Onde é que você tá mais, Pedro?
1: Não, tô aqui conversando com o pessoal aí, conversando com a dona Nilce, Nilce Martinazzo, 84 anos, forte,
0: que
1: tá
0: beleza,
1: aí.
0: Beleza, mais Pedro.
1: E também, e olha quanta gente, né, aí no estande da Capinzal Kim, né, Marlon? Né? Passou pessoas importantes por aí, o Rato Branco lá da Vila União, né?
0: O Oswaldo tá aqui, ó.
1: Esse Oswaldo tá aí, né? Tá
0: olha
1: aí.
0: Lá, ó.
1: E o Marlon, açúcar. Leite só pra fazer mamadeira.
0: Ele,
1: só
0: viu?
1: Pra tomar mamadeira.
0: Não, ele questionou se você tinha lugar pra ir almoçar hoje, senão ele ia te convidar pra ir almoçar
1: mesmo.
0: Lá.
1: Bom dia, Oswaldo, tudo bem?
2: Bom dia, tudo bem, Marcia Pedro.
1: Feliz dia dos pais pra você também.
2: Obrigado, um igualmente pra você também, com bastante saúde, tá?
1: Marcia seu Pedro. Oswaldo que vai todo ano com nós na Aparecida do Norte, né?
2: Isso é bom. O Marlon é pai também já ou não?
1: O Marlon é pai, ó, tá aqui, ó. Tá aqui, ó. Que é o filho dele, hein?
2: Ah, esse é isso aí. Mas, ó, então, Marlon, feliz dia dos pais pra você também.
0: Obrigado.
2: Tá bom, Pia?
0: Valeu.
2: Muito bom.
0: Obrigado, seu
2: Oswaldo. Bem que não custa nada, viu, Pia?
0: Sempre,
2: nada.
0: Né? Sempre,
2: valeu.
0: Né?
2: Capizalo, ó.
0: Show de bola.
2: Show de bola.
0: Valeu, seu Oswaldo, lá da Vila União, acompanhando
1: valeu,
0: a gente.
1: Valeu, né, Marlon? Né? Pessoal, estão vindo comprar, economizar de verdade. É barato todo dia, econômico o ano todo. Agora eu não erro mais,
0: né? De então, jeito tá aí, maneira,
1: de
0: né?
1: De jeito nenhum, venha. 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Mandar um abraço pro pessoal do Chique, a gente tá ouvindo nós lá, Marlon.
0: Ô, beleza.
1: Chique Automóveis lá.
0: Tem aniversário 23 anos, né? 23 anos.
1: Horas, tem um showzinho com a
0: Emily Manuelli.
1: Isso, hoje, vão estar ali
0: perfeito.
1: Também.
0: Perfeito, ótimo, né?
1: E meio-dia eu vou passar ali para ver os carros.
0: Eu percebo?
1: Sim, então tá bom.
0: Já tá agendando isso antes, é né? Por isso que você não conseguiu participar antes,
1: ainda, né?
0: Né?
1: Não, antes eu tava proseando com o povo ali, daí tava com o retorno desligado aqui, né? Mas eu tô antenado. Valeu, Marlon.
0: Perfeito, Márcio Pedro. Quem passou agora há pouco também foi o Luiz, que é o econômico lá da CIRBRF, que está acompanhando a gente com certeza no carro, né? Hoje tem evento lá da CIRBRF. Gente, vem aqui pro estande da Capinzal, junto ao econômico Atacadão. 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

0: 102.3, essa rádio é feita pra você com o sucesso de Chitãozinho e Chororó, aqui o sistema é bruto. Esta é a 102, feita com muito carinho pra você. 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
1: Isso, o Solimar, né? É. O Solimar também passou, o Ademar Morosini, né, Márcio?
0: Tava aí também.
1: Ademar Morosini se aposentou no Corpo de Bombeiros, é isso?
0: Exatamente, primeiros bombeiros, né, militares, e capinzão.
1: Antes de inventar a água, pagar o fogo, ele já trabalhava nos bombeiros, né, coitado do Morosini.
0: Você é louco,
1: tudo gente bom. Pessoal, vindo comprar, Marlon, economizar, eu acho que isso é bom por demais, né? Vem aqui, vem comprar, vem economizar de verdade. Daqui a pouco nós vamos falar também novamente com a Juliana, né? Pra passar mais ofertas, mais promoções, mas tudo cheio, os caixas.
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0: Eu amo a Capinzal, são 9:19. 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
0: Bora, gente. Lembrando que hoje à noite tem transmissão da 102.3, o clássico Beija-Flor contra Capinzal. Capinzal contra Beija-Flor, direto do ginásio Direto Bertaioli, estadual sub-18 da Liga Catarinense de Futsal. Bora lá, gente. Nós temos daqui a pouco a participação de Jardel Martinazzo, direto do Chique Automóveis. Ontem nós tivemos a Parada 102, celebrando os 23 anos de Chique Automóveis. E essa campanha segue hoje também. Daqui a pouco essas informações para você, gente. 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

0: amo a Capinzão FM, João Bosco e Vinícius com Gustavo Lima. Medida protetiva, bom dia, gente. 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
0: 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Vamos lá, 9:30 em ponto. Bom dia!

0: Eu amo a Capinzão FM, são 9 horas com mais 34 minutos com Gino e Geno. Bom dia! 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
0: 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Agora 9 com mais 36.

0: Eu amo a Capinzão FM, são 9 horas com mais 39 minutos. A nossa externa 102, direto do Econômico Atacadão. Show de bola, valeu. Márcio Pedro Martinazzo, tem degustação. Você me trouxe um cafezinho delicioso agora há pouco, hein, Márcio Pedro?
1: Marlon, degustação não tem, mas já estou sentindo o cheiro que vai ter alguma coisa por aí. Beleza. Daqui a pouco, Marlon.
0: Eu já aproveitei, e já pedi pro Everton comprar um pastelzinho delicioso pra gente.
1: Aí adoro. 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Bom dia, tudo bem?
2: Bom dia, Márcio, bom dia a todos os nossos ouvintes. 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Fiquem ligadinhos nas nossas redes sociais, que daqui a pouco tem um vídeo especial para falar das ofertas aqui do açougue, Márcio.
1: Com certeza, então você já falou ali no vídeo, agora como é que é o nome dele aqui? Jean. 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
1: E você já é pai, não, ué?
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1: Ainda não, mas tá procurando uma candidata para ser, para o ano que vem você ser pai daí ou não?
3: Ah, eu acho meio cedo ainda, né? A candidata eu já tenho, pode.
1: Ah, já tem? Como é que é o nome da candidata, então?
3: Candidata Maria Luísa.
1: E Maria Luísa, então, caprichando que vem, ele quer ser chamado de pai também, tá bom? 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A dona Neiva Baldassi, também é uma grande ouvinte. Tudo bem, dona Neiva? Bom dia.
4: Bom dia, Márcia.
1: Tudo certo?
4: Tudo certo. Eu quero mandar um abraço para o meu filho que está de aniversário hoje.
1: Como é que é o nome dele, dona?
4: Claudinei Teodoro da Silva.
1: Olha, ele mora onde?
4: Mora aqui, Capinzal.
1: Capinzal. E o que que o alemão, o que que tu analisa, o alemão, gente boa?
4: Gente boa demais. Está mexendo o carinho.
1: Oh, que bom. Um abraço, tão obrigado
4: amanhã
1: pelo carinho.
4: Dia dos Pais, Márcia. Feliz Dia dos Pais para você.
1: É, não, não tem. Se tivesse melhor, não estava lá.
4: Dos pais amanhã.
1: Obrigado, Dona.
4: Também.
1: Obrigado. Deixa eu aproveitar, Marlon, rapidinho com a menina aqui que vai fazer a degustação. 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
1: 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Não vou levar para vocês aí na frente, a não ser que ela queira que eu leve alguma coisinha para vocês. Mas tu não merece, tá bom, Marlon? Um abraço, eu volto já.
0: Certo, Márcio, 9 horas com mais 43 minutos. Aproveite também a externa 102, direto do Econômico. 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

0: Amo a Capinzão FM, são 9 horas com mais 46 minutos. Bom dia!
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0: Nós vemos garoa no começo da manhã aqui na Cidade Alta e agora o tempo está abrindo. Sol entre nuvens, temperatura em elevação, 18 graus e temperatura. 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
3: Vamos nessa, são 9 horas mais 51 minutos, 9:51. 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
4: Marlo, o pessoal também estava conversando ali, eles no começo não estavam entregando o rancho, hoje eles entregam também, que o pessoal do Econômico Atacadão estão entregando também. Eles têm
3: entrega também, é isso?
4: Tem entrega também. E tu viu o senhor ali agora já foi lá para frente mais 90 anos, 90 né, Marlo?
3: 90 anos e veio aqui.
4: Deixa eu ver que o senhor pega o nome dele aqui, deixa eu ver, eu não lembro como é que é o seu nome mesmo.
5: Aquiles Magno de Oliveira.
4: De Oliveira, 90 anos?
5: 90 anos.
4: 90 anos, olha que bem, o senhor mora onde mesmo?
5: Bairro São Cristóvão.
4: No bairro São Cristóvão, 90 anos então, que bom, né? E sempre, o senhor me contou que passou por uma cirurgia, né? Há 16 anos, mas tá aí firme e corte e veio no mercado também.
5: E não temos pressa de...
4: Não tem pressa, de... vivendo mais uns 20, 30, tá bom?
5: Vou só esperar a ordem do pai, velho.
4: Esse, ele que sabe, né? Quando... E daí um dia uma pessoa me pediu pra mim, assim, pediu um senhor, uma senhora, enfim, qual é o segredo?

0: Para viver tantos anos, qual é o segredo que o senhor diz?
1: É caminhar bastante e tomar bastante água.
0: Bastante água.
1: E fé em Deus.
0: Com certeza, que bom então. Parabéns, viu, Mário? 90 anos de idade, está rico, forte.
2: Repete, viu? O nome dele, por
0: favor. Deixa eu pegar o nome do senhor de novo aqui, que eu me esqueci. O Mário pediu o nome. Como é que é o nome?
1: Heraclides Magno de Oliveira.
0: Heraclides Magno de Oliveira. Mora aqui no São Cristóvão, Mário.
2: Exato.
0: Isso.
2: Agradecê-lo pela presença e aqui tem... passando um papo com a gente.
0: Quantos filhos o senhor tem?
1: 4, 1 filho e 3 filhas.
0: Isso. Então todos moram aqui também?
1: Não, moro em Catanduva, outro em Concórdia. E um em São Domingos. E uma mora ali comigo.
0: Que bom, né? Cuida do senhor ali também. Então, o senhor tem esposa ainda ou não?
1: Tem.
0: Quantos anos ela tem?
1: Tá com 83.
0: Como é que é o nome dela?
1: Olivia.
0: Olivia, então tá bom. Que bom. Parabéns aí pro senhor. Que nós possamos encontrar muitos anos aqui no mercado ainda, tá bom? Daí, viu, Marlon? A história de vida, né? 90 anos, né? É, qual é que é o segredo para viver bastante, Marlon? É só não morrer, né?
2: E a lucidez, né, Marcio?
0: É, não, viu?
2: Importante.
0: Qual é o segredo para viver bastante, Marlon? É só não morrer, né?
2: Isso. Vamos lá, gente.
0: Valeu, Marlon, contigo.
2: 9 com mais 54 agora.

0: 9 com mais 57, 9 com 57, tá aí Rick Renner para dar picote na manhã 102, especial externa aqui direto do Econômico Atacadão no bairro São Cristóvão em Capinzal. Márcio, a sua última participação antes das 10, já tenho experiência de Deus com o padre Reginaldo Manzotti, Márcio.
1: Com certeza, né, Márcio? Continua as pessoas vindo, circulando, comprando e saindo com o carrinho cheio, passando no stand da Capinzal e quem preenche o cupom também e concorrer aos prêmios aí para o Dia dos Pais, né, que é amanhã, né? Muita gente levando principalmente carne também, né, Marlon? 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Eu volto depois das 11.
0: Combinado, Márcio, 9 com mais 58. 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A gente volta em seguida então com Experiência de Deus com o padre Reginaldo Manzotti.
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0: É o nosso momento de fé que passa a partir de agora a integrar a grade da 102.3. Nós temos o Experiência de Deus com o padre Reginaldo Manzotti, a novena da Sagrada Família em homenagem aos pais. Você participa através do 98815-6435, 98815-6435, novena especial para o Dia dos Pais. 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Conto com a sua participação a partir de agora, hein? 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Já estamos com o sinal da Rádio Evangelizar. Em seguida, o padre Reginaldo apresenta o Experiência de Deus, porque evangelizar é preciso.
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4: Louvado seja nosso Senhor Jesus Cristo, para sempre seja louvado, queridos irmãos e irmãs. Quero saudar a todos, você que me acompanha sempre, você que só está no sábado. Hoje, vésperas do Dia dos Pais, véspera do Dia dos Pais. Portanto, este programa oferecido a todos os pais dentro do mês vocacional. Nós estamos em plena novena e nós hoje concluímos o 9º dia da Sagrada Família e rezando pelos pais. Mas como eu disse, eu quero oferecer o programa a todos os pais vivos e falecidos. Rezar por eles, suplicar por eles. Saúdo a todos a partir da Rádio Evangelizar, de onde tudo começa. As rádios irmãs, cujos nomes cito neste momento. Rádio Capinzal FM. Saúdo você pela TV Evangelizar, sinal digital em todo o país, em várias cidades, canal aberto, pelo YouTube, Padre Manzotti Oficial, e pelo aplicativo da Associação Evangelizar é Preciso, e todas as plataformas digitais. Filhos amados, povo querido, em nome do Pai, do Filho e do Espírito Santo, amém. Naquele tempo, chegando Jesus e seus discípulos junto da multidão, um homem aproximou-se de Jesus, ajoelhou-se e disse: Senhor, tende piedade de meu filho. Ele é epilético e sofre ataques tão fortes que muitas vezes cai no chão ou na água. Levei aos teus discípulos, mas eles não conseguiram curá-lo. Jesus respondeu: Ó gente perversa e sem fé, até quando devereis ficar convosco? Até quando suportarei? Trazei aqui o menino. Então Jesus o ameaçou e o demônio saiu dele. Na mesma hora, o menino ficou curado. Então, os discípulos aproximaram-se de Jesus e lhe perguntaram em particular: Por que nós não conseguimos expulsar o demônio? Jesus respondeu: Porque a vossa fé é demasiada pequena. Em verdade eu vos digo, se vós tiverdes fé do tamanho de uma semente de mostarda, direis a esta montanha: vai para lá, e ela vai, e nada vos será impossível. Senhor, se tiverdes fé, nada vos será impossível. É o evangelho de hoje. E hoje eu comecei falando que o programa era para os pais. Pois bem, a providência divina nos mostra hoje um pai, como tantos pais que estão com seus filhos doentes. E este pai se aproxima de Jesus e pede: Senhor, tende piedade de meu filho. Ele está sofrendo muito. Pai, eu estou falando com vocês agora. Se aproxime de Jesus em pensamento, em coração, em alma, e diga: meu filho está sofrendo muito. Jesus, minha família está sofrendo muito. Jesus, eu estou passando por dificuldades. Pais, hoje eu falo com vocês, a véspera do Dia dos Pais, e hoje, com este evangelho magnífico que a providência divina nos traz, Senhor Jesus, tende piedade de meu filho. Senhor Jesus, tende piedade da minha família. Senhor Jesus, tende piedade do meu trabalho. Eu preciso trabalhar. Senhor Jesus, tende piedade de mim. E o Senhor cura. O Senhor cura. É verdade que o evangelho mostra uma realidade difícil, onde os próprios apóstolos manifestaram ter pouca fé. O próprio Jesus disse: porque vocês têm uma fé demasiada pequena. Então, Jesus, a minha fé também é demasiada pequena, mas eu creio. A minha fé é demasiada pequena, mas eu suplico. Eu peço, eu clamo. Senhor Jesus, escute o nosso clamor. Atenda a nossa prece. E eu me apego, Senhor, na tua afirmação. A fé, pela fé, nada é impossível. Pela fé, nada é impossível. Então, Senhor, não olhe a minha falta de fé. Não olhe a pequenez da minha fé. Mas eu te suplico com piedade, com compaixão, com misericórdia. Olhe para as nossas realidades. Aquilo que está nos afligindo, nos consumindo. Fala com Jesus agora, agora falo de modo geral. Você homem, mulher, pai, mãe, solteiro, viúvo, separado. Fala, Jesus, tende piedade de mim. Olha o que eu estou vivendo, esse momento difícil que estou passando. Vem em auxílio, Senhor. Faça um milagre. Faça um milagre. Tire este inimigo que está me provocando, este inimigo que está me atormentando, este pensamento fixo na minha cabeça, esta depressão que não sara, esta doença crônica que não cede, essa cirurgia que não chega, este emprego que já estou cansado de pedir, bater na porta e ela não se abre. Senhor, pela fé, tudo é possível. É teu evangelho hoje. É teu evangelho hoje. E eu creio, eu confio, eu espero, Senhor. Eu confio, eu espero, Jesus. A frase hoje, Senhor, tende piedade de mim. Senhor, tende piedade de meu filho. Neste especial do Dia dos Pais. Mas a última palavra também. Pela fé, nada vos será impossível. Nós só começamos o programa. Eu vou para o intervalo e eu volto com a leitura orante, palavra de Deus. Volto com testemunhos que edificam. Volte comigo.

0: 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Conto com a sua participação, a novena da Sagrada Família, em homenagem aos pais. 3555-1333, 98815-6435, são 10h14, evangelizar é preciso.
1: 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Júnior, que a paz de Jesus esteja com você.
2: Bom dia, padre, a sua bênção.
1: Deus o abençoe, Júnior. Você fala de onde?
2: Falo de Ponte Alta, Santa Catarina, padre.
1: Ponte Alta, Santa Catarina. E como me acompanha?
2: Eu lhe acompanho pelo YouTube, tem a Rádio Integração FM aqui em Ponte Alta e também a Coroada FM.
1: Tá certo, são várias emissoras de rádio. Sim. Diga isso, lá, padre. Júnior.
2: Padre, eu queria contar um testemunho.
1: Por favor.
2: Testemunho de uma cirurgia de fístula, padre, que eu vinha aguardando há mais ou menos um ano, pelo SUS, no caso, e foi cada vez piorando mais a situação, aguardando e tomando medicamento, antibiótico, e nada resolvia. Então, eu tive que até abandonar o meu trabalho, porque eu não consegui mais trabalhar, padre.
1: Nossa.
2: Chegou um ponto que eu não conseguia mais, como o meu trabalho, o trabalho com máquina florestal, me atrapalhava muito.
1: Acredito.
2: E eu tive que abandonar o meu trabalho para poder correr de atrás. E com a bênção de Deus, graças a Deus, eu consegui fazer particular essa cirurgia. Já faz um mês, graças a Deus.
1: E como está? Está se recuperando bem?
2: Sim, padre, graças a Deus a cicatrização tá evoluindo bem.
1: Que bom.
2: Já estou conseguindo, assim, voltar a fazer umas atividades normal em casa, assim,
1: entendi,
2: tudo. E só tô agora pedindo também que logo eu consiga voltar a trabalhar normalmente. E, que nem diz, foi uma graça que eu alcancei,
1: claro,
2: e que me tocou bastante.
1: Então diga, graça recebida,
2: graça testemunhada.
1: Toca o sino, sacristão. Tá certo, Júlio. Você gostaria de deixar alguém em oração, filho?
2: Sim, padre. Eu queria fazer um pedido de oração, padre.
1: Pra quem?
2: Sobre o meu matrimônio.
1: O que tá acontecendo?
2: Padre, tá complicado porque 12 anos casado, assim. E no começo do ano, ali final de janeiro, passamos por uma separação com a minha esposa. Ficamos um tempo separado, acabamos voltando. Assim, voltei o caso para casa por causa da questão da cirurgia, do meu problema de saúde e tal. E era para nós ter, assim, evoluído, mas infelizmente eu acabei magoando ela, eu fiz algumas coisas erradas, não foi traição, assim, sabe? Mas deixei o casamento cair na rotina. E daí ela tá magoada, tô aqui na casa, assim, estamos aqui na minha casa, tudo que temos hoje foi construído, ela me ajudou a construir nesses 12 anos.
1: Sim.
2: Só que ela falou que o amor que ela sentia por mim acabou. Um exemplo morrendo, ela falou pra mim.
1: Entendi.
2: Ela tá cuidando de mim, os curativos, ela faz tudo, tá. Assim, ela tá fazendo o papel dela. Só que não como um casal, estamos como companheiro, amigo.
1: Entendi.
2: Assim. E eu queria um discernimento, padre, que o senhor pudesse, filho, fazer uma oração.
1: Claro, você a ama?
2: Eu amo ela, padre, amo.
1: Então, filho, mude. Se você tem consciência, aproveite essa e não deixe para amanhã, faça isso hoje. Você está falando comigo agora, você vai falar comigo, com ela hoje. Dizer assim: olha, eu te amo, eu errei, mas eu vou mudar, mas mude mesmo.
2: Sim.
1: Se não é caso que não foi tão grave, que foi traição, é que aquela história, a planta, ela não seca de um dia para o outro, ela vai murchando por falta d'água, faltou regar o casamento. Então, comece agora, filho, não espere. Mostre carinho, mostre afeto.
2: Sim,
1: mas ela não. Você vai dizer assim: mas agora já não dá mais. Dá sim. É possível recuperar. Mostre carinho para ela. Ela tá mostrando carinho para você, cuidando de você, fazendo os curativos para você. Mostre carinho, quanto você a ama. Acredite, é a oportunidade que Deus está te dando de você mostrar o quanto ama. Porque terminado isso, aí vocês vão se separar. Se você não mostrar isso agora, a separação vai ser inevitável.
2: Sim, pai. Eu falo pro senhor que eu tô mudando. É que nem eu falei...
1: Mas tem que ser rápido. Tem que ser rápido.
2: Uhum, sim, eu tô mudando. Teve umas atitudes minhas, padre, assim, que foi umas atitudes erradas. Me arrependo, pedi perdão pra Deus.
1: Só que pediu eu tô mudando, perdão, padre, pra ela?
2: Pedi perdão pra ela. Ela disse que me perdoa. Só que ela falou que disse que o amor que ela tinha por mim acabou morrendo.
1: Mas pode voltar, filho.
2: Sim.
1: Não acredito que morreu. Pode voltar. Reza comigo agora, Senhor Jesus.
2: Sim. Senhor Jesus.
1: Pelas tuas santas chagas.
2: Pelas suas santas chagas.
1: Derrame uma gota do seu preciosíssimo sangue.
2: Derrame uma gota do seu preciosíssimo sangue.
1: Sobre a minha família.
2: Sobre a minha família.
1: Sobre o meu casamento.
2: Sobre o meu casamento.
1: Eu quero mudar, Senhor.
2: Eu quero mudar, Senhor.
1: Que mude o coração da minha esposa.
2: Que mude o coração da minha esposa.
1: E nós seremos felizes.
2: E nós seremos felizes.
1: Restaure o meu casamento, Jesus.
2: Restaure o meu casamento.
1: Eu vou me esforçar hoje.
2: Eu vou me esforçar hoje.
1: A partir de agora.
2: A partir de agora.
1: A ser o marido melhor.
2: A ser um marido melhor.
1: Me ajude, Jesus.
2: Me ajude, Jesus.
1: Tende piedade de mim, Senhor.
2: Tende piedade de mim, Senhor.
1: Amém. Mas mude já, filho. Mude já.
2: Tá
1: que
2: bom,
1: Deus,
2: padre,
1: te dê a restauração do casamento e da saúde. Júnior de Ponte Alta, Santa Catarina, ele citou que acompanha pelo YouTube, Rádio Coroado FM de Curitibanos, em Ponte Alta, tem a Rádio Integração FM, Bispo Dom Gilson Moirer, de Lages. Amado povo de Deus, o casamento tem que ser regado todo dia no amor, em carinho, sensibilidade, atenção. E se é por acaso você se identificou com este marido, mude. Mas mude hoje, não espere para amanhã, porque pode sim o amor acabar. Voltamos com a leitura orante. Volte comigo.

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Nós vamos para a leitura orante, mas antes eu quero lembrar que nós estamos na quinta etapa da campanha de Jesus das Santas Chagas. 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Amado povo de Deus, nós vamos para a leitura orante. Bíblia aberta, cartilha de oração.

capítulo 2, versículo 1. Paulo falando das suas viagens. Portanto, para não entristecê-los de novo, eu resolvi não ir ver vocês. Você lembra que eu falei que Paulo sofreu muito em Corinto? E na primeira carta, a carta foi bastante pesada. E ele escreve isso. Para não entristecê-los, de novo, eu resolvi não ir ver vocês. Pois se eu entristeço vocês, então quem vai me alegrar? Somente vocês, a quem tenho entristecido. Foi por isso que eu escrevi aquela carta. Qual carta? A primeira, que nós terminamos esses dias. O motivo foi que eu não queria ir e ser entristecido pelas próprias pessoas que deviam me alegrar. Pois eu tenho a certeza de que quando estou feliz, vocês todos também estão. Paulo sofreu muita perseguição fora da igreja, mas dentro da própria igreja que ele fundou. Paulo viajava e fundava as igrejas. Mas, com o tempo, ele ia para outro lugar e muitos se rebelaram contra Paulo. E Paulo fala hoje de tristeza, de sofrimento da comunidade e dele, bem humano. Também nós temos que lidar com as nossas tristezas, com os nossos sofrimentos. Como lidamos com eles? Desanimamos ou seguimos adiante? À frente, vamos, vai, coragem. Carrega aquela dor no peito. Pede para Deus ir curando. Pede para Deus ir aliviando. Paulo fazia isto. Teve vários momentos, e eu digo fora da igreja, da parte dos pagãos, como dentro da igreja, que Paulo foi mal compreendido. Não diria que ele não sofreu. Sofreu muito. E ele não tem receio, vergonha de admitir que sofria pelas críticas, que padecia pelas calúnias. Às vezes, Paulo veementemente se defendeu, veementemente falou a verdade, mas ele não desistia. Seguia Jesus Cristo. Ora, como o próprio Jesus já havia dito, se assim tratar o mestre, como não será com os seus discípulos? Paulo viveu na carne isso. Versículo 4. Eu escrevi aquela carta muito preocupado e triste, e derramando muitas lágrimas. Você está escutando, filho? Você que está derramando lágrimas agora, me ouvindo. Paulo também teve esses momentos de lágrimas, de sofrimento, de angústia. Eu escrevi aquela carta primeira, muito preocupado e triste, e derramando muitas lágrimas. Porém, não escrevi para fazer com que vocês ficassem tristes, mas para que soubessem do grande amor que tenho por todos vocês. Senhor, dai-nos esta atitude de Paulo. A crítica nos dói. Jesus das Santas Chagas, a calúnia machuca. Jesus a quem seguimos, a incompreensão nos faz sofrer. E às vezes, Senhor, nós vamos em lágrimas. E às vezes nos perguntamos, por que tudo isso?
Mas, Senhor, que esses acontecimentos não me façam recuar, mas me façam buscar mais a Deus, e que eu possa agir como Paulo, seguir em frente, e repito, seguir em frente, a tempestade vai passar, ela passa. Choramos hoje, lamentamos hoje, mas você não se lembra da última frase do Evangelho? Com fé, nada vos será impossível. Por fim, Senhor, que o meu agir não expresse raiva dentro de casa, raiva no trabalho, desgosto. Mas, Senhor, que eu possa mostrar o amor que tenho por todos, que a minha linguagem seja do amor. Senhor, que a minha linguagem seja do amor. E hoje, caros pais, eu falei que dedicava o programa a vocês e o faço. Use em casa mais a linguagem do amor. Eu sei que os homens, nós fomos criados assim, para sermos mais duros, mais preocupados como providentes de levar as coisas para casa. Mas eu queria fazer um apelo a você, pai. Use mais a linguagem do amor. Esta foi a leitura orante de hoje. Eu vou para o intervalo, eu volto já, volte comigo.

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1: Mas Deus sabe de quem estamos falando, né? Mas antes de continuar, graça recebida...
2: É graça testemunhada, toca o sino, sacristão.
1: Isso mesmo. O que você ia falar?
2: Eu quero pedir para a gente continuar em oração, né? Porque ele tem que se fortalecer, não voltar a cair, né? Porque
1: exato.
2: O inimigo é traiçoeiro, né?
1: Verdade. E aquela frase do evangelho de hoje, Senhor... Tende piedade do meu filho. Repete. Senhor, tende piedade do meu filho. Amém. Deus abençoe, Neila. O meu abraço, a Cachoeira de Itapemirim, Espírito Santo, TV Evangelizar, canal 44.1. Também nos transmite a Diocesana Rádio, Dom Luiz Fernando Lisboa, da Diocese de Cachoeiro e de Itapemirim. Eu vou atender rapidamente a próxima e depois ainda faremos a oração pelos pais. Quero rezar pelos pais. Euzelânia, que a paz de Jesus esteja com você.
3: Amém, padre, com o senhor também.
1: De onde você fala, Euzelânia?
3: Bença, padre, bom dia.
1: Deus abençoe, bom dia. Você fala de onde?
3: Eu falo de Barra de São Pedro, Oricuri, Pernambuco, padre.
1: Meu abraço a Barra de São Pedro, Oricuri, Pernambuco. Como você me acompanha?
3: Eu acompanho o senhor pelo YouTube, pela Sky.
1: Tá certo.
3: Aqui a gente tem bênçãos e bênçãos.
1: Que bom.
3: Com o senhor todos os dias nas nossas casas.
1: Fale lá, minha querida.
3: Padre, eu queria um pedido de oração e também dar dois testemunhos, rapidinho.
1: Então conte, comece pelo testemunho.
3: Padre, o testemunho é que em 2019 eu fui acometida pela hanseníase.
1: Nossa.
3: Eu tive hanseníase, padre.
1: Raro, hein?
3: Em 2019.
1: Tá.
3: Padre, fiquei desesperada. Porque eu sou mensageira das Santas Chagas de Jesus, para honra e glória de nosso Senhor.
1: Toca a corneta para ela, sacristão.
3: Isso. A gente tem um grupo, padre, e aí eu fiquei desesperada.
1: É.
3: Porque é um lugar pequeno, padre, eu também participo aqui das leituras na missa, tá, na nossa paróquia São Pedro Apóstolo, e assim, é um lugar pequeno, tem muito preconceito ainda, é uma doença que é tratável, padre.
1: Claro, quando... claro.
3: Quando se é diagnosticada no início, né, padre, tem todo o tratamento e a gente não pode, não transmite depois que começa a passar o coquetel.
1: Certo.
3: Só que isso não entrava na minha cabeça, padre. Eu fui para uma consulta com umas bolhas, padre, no meu rosto, no meu colo, assim, na parte dos seios e no braço. E aí eu fui para o médico e disse que tinha sido aqui pra gente, padre. A gente fala que a aranha é mija. Desse
1: sim,
3: jeito, padre.
1: Sim.
3: E aí o médico passou uns antibióticos e falou que em 7 dias, se não tivesse desmanchado, eu voltasse. E não desmanchou, padre. Quando eu cheguei, que falei, tomei tudo certinho a medicação, aí ele foi fazer os toques, padre. E aí, nesse toque, eu não senti nada e queimava. Ele perguntou se queimava, eu disse, queima bastante. E aí, padre, ele deu o diagnóstico, mesmo sem exame de sangue, ele é especialista nessa área. Ele disse, Elzelânia, você está com hanseníase. Padre, quando ele disse assim, parece que abriu um buraco na minha frente.
1: Eu imagino.
3: Só queria sumir.
1: Posso imaginar.
3: Porque, padre, a gente estava se preparando, foi no ano de 2019, dia da levantação da bandeira do nosso padroeiro daqui.
1: Entendi.
3: E eu estava por dentro dos festejos, padre, e eu fiquei desesperada.
1: Entendi.
3: E aí ele disse, calma, não se desespere, tem tratamento, mas eu não escutava, padre.
1: Claro.
3: Eu me desesperei, eu quase entrei em depressão, padre, eu até me emociono ainda.
1: Claro, foi muito forte, né?
3: Todo mundo se afastou de mim, padre, menos a minha família.
1: Claro.
3: E eu, padre, quando eu cheguei do consultório, eu coloquei meu joelho no chão, peguei o meu tecinho de Jesus das Santas Chagas e rezei, padre. E pedi uma gotinha só de Jesus das Santas Chagas, que o sangue dele derramasse.
1: Amém.
3: Sobre essas erupções, padre, que estava muito feia, cheia de bolha. E, padre, foram menos de 8 dias, sumiu, padre.
1: Amém. E hoje você continuou fazendo exame e não tem nada.
3: Sim, padre, eu fiz o teste, que ele disse, vamos fazer o teste pra gente tirar a certeza. O padre deu negativo.
1: Então diga, quando graça recebida.
3: Padre, graça recebida,
1: graça testemunhada. Toca o sino.
3: Toca o sino, sacristão.
1: Tá certo, querida.
3: Ai, padre, é muita emoção falar com o senhor. É tantos anos tentando ligar para dar essa graça.
1: E era para ser hoje.
3: Padre, no finalzinho, que eu passei um ano de medicação, né? Que é o coquetel, porque estava muito forte. No finalzinho, eu engravidei, padre. E meu desespero. Com medo de acontecer algo pior com o bebê, né?
1: Sim.
3: Só que aí levei a gravidez até o final, padre, e deu tudo certo. Hoje
1: que
3: meu
1: bom.
3: Filho tem 5 anos.
1: Amém.
3: E é graças e graças e graças sobre Deus e continuo firme e forte. Tentei brigar, padre, um pouco, mas a minha fé não caiu.
1: Como Jó, no livro
3: como
1: Inabalável,
3: Jó,
1: né?
3: O senhor fez esse... E eu tenho o livro, padre.
1: Ah, que bom.
3: Fez a leitura de Jó e eu me vi sozinha ali, padre.
1: Ai. Tá bom, minha querida, foi um prazer falar com você. Continue sendo mensageira da Capelinha de Jesus das Santas Chagas. Meu abraço, olha, gente, uma vida de superação. O preconceito às vezes é pior do que a própria doença. E que bom que ela

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6: Alegre do Parecis, Rondônia. Amanhã, Socorro São Paulo, completando 197 anos, onde temos a TV Evangelizar 29.1. Cidade FM Enéas Marques, Paraná, Santana FM Ponta Grossa, Paraná, TV Evangelizar, canal 39.1 de Juazeiro do Norte, Ceará, e Cori 3, Feira de Santana, Bahia. E aniversário hoje da minha querida sobrinha Letícia Manzotti, que Deus abençoe Letícia, em São Paulo, com muita saúde, muita felicidade e muita paz. Filhos e filhas, amanhã dia dos pais, eu já quero desejar um feliz dia dos pais. Hoje eu falava, pais, usem a linguagem do amor, usem mais. Eu sei que a criação não foi fácil, a geração passada, uma criação mais difícil, onde era sinal de virilidade esconder os sentimentos. Não siga por esse caminho, não esconda os sentimentos. Hoje, na leitura orante, é de impressionar Paulo, um homem sabido, inteligente, um forte, corajoso, dizendo: escrevi em lágrimas.

0: Reze pelos pais agora, amado São José. Com amor paternal, zelastes pela vida de Jesus Cristo e Maria. Rogamos hoje pelos pais, para que se inspirem em vossas virtudes e sejam para seus filhos um pai amoroso. Olhai pelos pais abandonados, que choram a saudade de seus filhos. Confortai os pais doentes com a esperança da cura. Consolai os pais enlutados com a certeza da ressurreição. Libertai os pais que carregam vícios e são dependentes. Intercedei pelos pais desempregados, para que exercendo um trabalho possam promover o necessário para sua família. Recebei no reino dos céus a alma dos pais falecidos. Intercedei por todos aqueles que se encontram no purgatório. Visitai com vossa bondade os que são chamados à vocação matrimonial, para que sejam pais segundo teu exemplo, São José, de paternidade. Abençoai com vosso amor todos os pais e sede para eles fortaleza nos desertos da vida e segurança em meio às tempestades cotidianas. Ave Maria, cheia de graça, o Senhor é convosco. Bendita sois vós entre as mulheres e bendito é o fruto do vosso ventre, Jesus. Santa Maria, Mãe de Deus, rogai por nós, pecadores, agora e na hora de nossa morte. Amém. Abençoai, protegei, guardai todos os pais. Amém. E agora, nono dia da novena da Sagrada Família de Nazaré, rezemos. Sagrada Família de Nazaré, hoje, nono dia, coloco-me em oração por todas as famílias e clamo que as famílias aqui na terra tenham o discernimento necessário para fugir de todas as ciladas dos Herodes de hoje, como fizeste na Gruta de Belém e na fuga para o Egito. Jesus, Maria e José, eu coloco como intenção especial os pais aqui na terra. Pai do céu, abençoai os pais biológicos. Diga o nome do seu pai, vivo ou falecido, Antônio. Do seu avô paterno, João. Do seu avô materno, Jacomo. Rezou? Senhor, aos pais falecidos, dai-lhes o descanso eterno e que a luz perpétua os ilumine. Aos pais vivos, saúde, prosperidade e paz. Senhor, abençoai e santificai as famílias, e de modo especial os casais. Aperfeiçoai o amor dentro do matrimônio. Fazei com que sempre lembrem o pacto nupcial e possam a cada dia, no perdão, no diálogo, na fidelidade, reavivar o amor que os une. Senhor, que o perdão seja abundante, que o amor seja constante e o diálogo uma ponte de recomeço. Afugentai da família os vícios, brigas, discórdias, desavenças, infidelidades, enfermidades. Afastai para longe todos os ataques dos inimigos contra a família e de modo particular por estas pessoas cujo nome cito agora. Sagrada Família de Nazaré, santificai e protegei minha família. Sagrada Família de Nazaré, santificai e protegei minha família. Sagrada Família de Nazaré, santificai e protegei minha família. Não esqueça, aos pais eu uso hoje a palavra. Usem a linguagem do amor. A todos, fica o texto do Evangelho. Senhor, tem piedade do meu filho. E a última frase que ecoa: pela fé, nada vos será impossível. O Senhor esteja convosco, Ele está no meio de nós. Abençoai, Senhor, a água, a roupa dos enfermos, as fotos de família e os pais. Abençoai os pais, feliz dia dos pais, em nome do Pai, do Filho e do Espírito Santo, amém. Feliz dia dos pais, manda teus anjos, termino com o clipe, evangelizar é preciso.
1: 10:59, 10:59, esse foi o 9º e último dia da novena da Sagrada Família em homenagem aos pais. As intenções que foram encaminhadas para o WhatsApp da Capinzal, tanto pelo 1333 quanto pelo 988156435, elas serão levadas para a plataforma do padre para que também sejam abençoadas. A Eli Helt, para os pais Delfina e Deuclides Helt, também para o irmão Eloy, em memoriam pelo Dia dos Pais. No próximo Dia dos Pais, 3 anos de falecimento, seu Deuclides, pedindo então pelo descanso eterno. Reforço que as demais intenções serão levadas para a plataforma do padre. Em nome de toda a equipe aqui da 102.3, nós queremos parabenizar aos nossos pais, colaboradores, sócios da Capinzal, externo aqui ao seu Luiz Pedro, ao seu Franquini, que são os que estão na linha de frente aí da Capinzal. Feliz Dia dos Pais. Em nome deles, parabenizar a todos os nossos pais, meu pai Joacildo Santos Matiello Palinha também, pela passagem do Dia dos Pais, para que Deus abençoe sempre, cada vez mais. Muito obrigado a todos. 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
1: Eu amo a Capinzão, são 11 horas com mais 4 minutos. 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
3: 11 e 6, bem-vindos ao Bailão da Capinzal, na externa da 102.3 aqui do Econômico Atacadão, no oferecimento da Bela Cá em Sovais, na rua Dona Linda Santos, no centro, 3555-1505, Restaurante Tainha, no bairro São Cristóvão, e também anexo ao posto Novo Horizonte, 99806-3373, Odonto Top. 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

0: Eu amo a Capinzão FM com Rogério Magrão e banda. Tinha um bar no caminho, abrindo todas no bailão da Capinzão. Essa rádio que é feita pra você. Márcio Pedro Martinazzo está aí. Meio, tu tá triste, cara. Tá triste, tá meio cabisbaixo, Márcio Pedro.
1: Mas não é triste, é tanta gente que passa por aqui, Márcio do céu, pelo amor de Deus,
0: né? Tanta gente, né?
1: Meu Deus, ó, tá mais ou menos igual o dia da inauguração,
0: né? Exatamente.
1: Meu, muitas pessoas, mesmo, né? Que bom, que maravilha, isso é um bom sinal, né?
0: Lá pelas tantas eu vi fila aqui fora, eu disse, mas como fila aqui fora? O pessoal tava esperando
1: pegar
0: o carrinho.
1: Faltando
0: o carrinho, né, Márcio?
1: E olha que tem, aí, segundo me falaram, tem bem mais de 100 carrinhos, homem. Então,
0: tem muito mais que isso, né?
1: Então, pessoal, esse aqui já está levando aí uma cervejinha, já levando também as coisas. Mas que coisa boa, viu? Que maravilha ter coisa.
2: Aqui é o
1: Gerba. Ô, Gerba, tudo certo, Gerba?
2: Tudo certo, Márcio Pedro.
1: Já tá tranquilo.
2: Nós estamos aqui no Mercadão, aqui na...
1: Comprando. Beleza, um abraço, Gerba. Está aí o Gerba se comprando. Pessoal economizando também. Isso é bom por demais, né, Marlon? 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
0: 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Vamos lá, são 11 horas com mais 15 minutos. 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
0: Eu amo a Capinzal, são 11:16. 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
0: 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Conta pra mim,
1: Marlo, vai. Marlo, tô aqui dentro, né? Muitas e muitas pessoas mesmo chegando aqui comprando. Estamos aqui, cada um aqui, Marlo, tava conversando com a guria aqui, que ela é fiscal também dos caixa. Cada um, né, tem uma função aqui muito bem organizado. Posso pegar o teu bom dia, né? Como é que é o teu nome?
11: Bom dia, Cleia.
1: Cleia, então você coordena os caixas. Se algum precisar, de repente, de um auxílio, uma ajuda, é com você.
11: Isso, a gente auxilia nos caixas.
1: Com certeza, e tá muito bom o movimento, né?
11: Sim, muito bom o movimento hoje.
1: Como você me falava, né? É bom quando tem bastante gente, porque até as horas passam mais rápido, né?
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1: Com certeza, então obrigado aí também, pessoal que tá indo monitoramento. Temos também o gerente, o novo gerente, né? O Cleudir, ele disse que ele não vai falar, mas é quem passa as promoções é a Juliana, né? Pois nós vamos também tentar achar ela por aí, mas nós esse conseguimos também conversar com ela. A Juliana começou a tomar movimento aqui, os carrinhos tudo cheio, né? Isso. Eu vou pegar só o bom dia do Claudinho, não precisa passar promoção nenhuma, só o teu bom dia aí como, é, como coordenador aqui também, sim, gerenciando o mercado. 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
1: 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Então, esse é o novo, né? É o novo gerente aí, Marlon. Então, o Cledir, né?
12: Cledir, que... seja bem-vindo,
1: esse
12: Cledir.
1: Esse que é o gerente aí, ele disse que não ia, mas cheguei bem na corrida, digo, você disse deu que boa, não, é? Tudo bem, né? Mas,
12: exatamente, mas, né?
1: Passou por aqui antes quem também
12: sabe,
1: o vereador.
12: Quem sabe faz ao vivo, né, Marcelo?
1: Isso, passou por aqui também o vereador Jair Pedro Tuardo, conhece ele?
12: Também passou.
1: Né? Gente boa também, né? Passou por aqui, tá ouvindo nosso carro.
12: Perfeito, um abraço, Jair, obrigado pela sua audiência, são 11 horas com 20 minutos, lembrando que hoje, gente, sábado, tem clássico na Capinzão FM a partir das 7:30 da noite, direto do ginásio de Leto Bertaioli, tem Capinzão, Futsal, Fundação e Beija-Flor pelo Estadual Sub-18 da Liga Catarinense. 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Hora de música, gente, às 11:20.

0: Vamos a Capinzão FM, são 11 horas com 27 minutos, bailão da Capinzão por aqui, hein? 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
0: Os familiares de Nair Maria Groto, ainda consternados com o seu falecimento, agradecem ao Hospital Nossa Senhora das Dores, ao Dr. Kelvin, à equipe da Oncologia em Joaçaba, ao Corpo de Bombeiros, ao Frei Rondinelli, às funerárias Gasser e Navegantes, ao Grupo de Oração, às Irmãs Servas de Maria Reparadora, aos familiares, amigos, vizinhos que estiveram presentes neste momento de dor e despedida. E convidam para a missa de sétimo dia, hoje, sábado, às 19h, na Igreja Matriz, São Paulo Apóstolo.
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0: 11 horas com 26 minutos. Externa 102, direto do Econômico Atacadão, para um fim de semana bombástico para você. Márcio Pedro Martinaz, me fale uma coisa. 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
0: O Chique tá ouvindo a gente lá, tá, mandou um muito obrigado,
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0: né?
3: Estão ouvindo nós,
0: tá lá, bombando,
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0: Valeu, Márcio Pedro. 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Agora 11 com 27.

0: 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Vamos de música boa, já já tem agenda de eventos da 102. Essa aqui vai pro amigo, compadre Ednei Rossetti, ó, Banda Munique.
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0: Aí, banda Monique com Pessoa Errada. Essa voz é do Ednei Rossetti. Um abraço, compadre. Obrigado pela sua audiência no Bailão da 102.3. A partir de agora, então, a gente traz a agenda de eventos da 102. Bora curtir, gente.
1: 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Festa em honra ao padroeiro e em comemoração ao Dia dos Pais em São Roque, Lacerdópolis. 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Dia 9 de agosto, festa em São Roque, Lacerdópolis. Tradicional almoço à base de porco pizza em Pinheiro do Meio, dia 16 de agosto. 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Crianças de 8 a 12 anos, R$30. 14 horas, matinê animado por Júlio e Arno. Entrada gratuita. 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
2: Senhora, o bairro Nossa Senhora dos Navegantes convida para a festa em honra Nossa Senhora Aparecida, dia 11 de outubro. 9 horas procissão, saída do posto D'Ambros. 10 horas Santa Missa, 12 horas grandioso almoço, 14 horas matinê com grupo estilo no ginásio do Navegantes. 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
0: 11:34, gente, a Associação de Mulheres de Linha Caçador Ouro convida para o jantar dançante no dia 22 de agosto, às 19:30, o jantar com sopa de inhuline, queijo, maionese, farofa, galeto, carne bovina, saladas diversas, pães e cucas. Fichas a R$50 o adulto e crianças de 8 a 12 pagam 25. Todos devem levar pratos e talheres. É, lembrando que não será aceito Pix e nem cartão, somente dinheiro, tá? E às 20 horas, para fechar essa programação especial, tem baile com os irmãos Peters. Reservas até o dia 12 pelo 999-45-7611 e 998-13-9610. Apoio Agropecuária Dalpivo, Adubos Ouro e Dr. Wilson Pogger. É 22 de agosto. Marque na sua agenda o jantar dançante da Associação das Mulheres do município da Linha Caçador, município de Ouro. Lembrando que amanhã, domingo, dia 9, tem matinê no Sítio dos Lagos, em Lacerdópolis, a partir das 14 horas, animado pelo musical Estrada da Vida e pelo grupo Netos do Velho. Ingressos a R$25. Serão 5 horas de muita música boa. É amanhã, no Sítio dos Lagos, em Lacerdópolis. Estão todos no convite. E o grupo da Terceira Idade, Unidos pela Paz, do loteamento Lar Imóveis, convida para o matinê no dia 23 de agosto, no Centro Cultural Domingos Pelissaro, em Engenho Novo, a partir das 14 horas, animado pela banda Vira Copos. Ingressos a R$20. Confirmações pelo 999-29-4266 e 999-18-03-81. É 23 de agosto, matinê do grupo da Terceira Idade, Unidos pela Paz do Lar Imóveis, no Parque de Exposições. Apoio é Funerária e Marmoraria Ouro, Eletrônica, Escarton e também da Oral Unique Capinzal.
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0: Eu amo a Capinzal, são 11:38. 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
0: Atenção para os avisos de retirada de aves para o dia 9 para amanhã, domingo. Ademilson Pedro Abate, 1 linha Tunalzinho, Vargem Bonitas, 21 horas. Amauri Arpini 2, sede Belém, Herbaldo Oeste, às 22 horas. Para o dia 9, são esses os avisos. Agora para o dia 10, para a próxima segunda-feira, Antoninho Nardi, linha Campinas, Campos Novos, Aviário 1 às 13, Aviário 2 às 14 horas. César Emílio Ketterman 1, Lajeado Marino Piratuba, 1 da manhã. Vladimir Pedro Meneghel, Lajeado Marino Piratuba, Aviários 1 e 2 à 1 da manhã. Márcio Vaz, 1, Linha Olinda, Água Doce, às 10 horas, Moacir Carlos B. Vilar, Água 1, Barra do Leão, Campos Novos, às 5 horas, ainda Nadir Pedro Dal Soto, 1, Santa Bárbara, Campos Novos, às 9h40, Nélio Aguinaldo Rene, Calajato Marino, Piratuba, Viários, 1h03, às 4h30, Nelson Corso, Nova Petrópolis, Joaçaba, Aviário 1 e 2, Aviário 1 às 14, Aviário 2 às 16 horas, Ombis Gemelli 1, Sete Belém, Ervaldo S às 15 horas, Paula Mendes 1, Linha Marmeleiro, Vargem Bonita às 15 horas, Urbano Helmut Hackmann, Barro Preto, Capinzal, Aviários 10 e 11 às 13 horas, Aviários 12 e 13 também às 13 horas, Valdecir Merlo 1, Linha Bonitinha, Joaçaba às 3h45 e Zenédio Regalim, Zona Alta, Piratuba, Aviários 1 às 17, Aviário 2 às 19 horas. São, portanto, os avisos de retirada de aves para o dia 10 para a próxima segunda-feira. 11 horas mais 41 minutos. Márcio Pedro Martinazzo. Estamos chegando ao final de mais uma Externa 102. Já que você está reunido aí, conversa tamo com aí. Os demais também, Márcio Pedro.
9: Estamos aí, pegar também então a palavrinha final aqui da Marinês, também que esteve com nós hoje aqui. Agora vai às compras, ó. 8 carrinhos para encher de compra. Meu Deus do céu, é isso, Marinês?
10: 10, Márcio Pedro.
9: Ah, menti por 2.
10: Né? É, tem bastante coisa pra gente comprar, aproveitar as ofertas, né?
9: Com certeza.
10: Todo mundo que passou por aqui, passou no nosso stand hoje, preencheu o seu cupom, né? E que veio e economizou, com certeza.
9: Amanhã é Dia dos Pais, você não tem mais o teu, nem eu não tenho o meu também, mas vamos parabenizar quem tem o pai, né?
10: Com certeza, todos os pais, os nossos ouvintes, os nossos colaboradores, né, também. É, e os pais lá da rádio, né? Assim que ser pai é uma missão bem importante e muito essencial na vida dos filhos.
9: Com certeza, né? Então, tu também tem um pai em casa, né?
10: Tem o pai Douglas, né? Então, amanhã vamos passar um dia bem especial, eu, ele e mais o Gabi, né?
9: Com certeza. Everton também, né? Tem o pai, tá em casa lá também, seu Edson, Pascoal, enfim, toda a família. Isso aí, mais um dia maravilhoso, né?
11: É isso aí, Márcio. Um dia bombástico mesmo. Tivemos muitas pessoas passando por aqui, passaram pelo nosso stand e continuam aqui, né? Então, venha até as 21 horas hoje, amanhã também, Dia dos Pais. E já desejando todos um feliz Dia dos Pais ao meu pai, meus avós, o Benjamin e também o Alcedir, também, que são, eu considero eles como meus pais também. E todo mundo que está nos ouvindo.
9: Com certeza, né, Marlo? Todo mundo, o Jardel também, rapidinho aqui, só para deixar a tua mensagem final também.
12: Deixar um abraço para todos os pais que nos acompanham, lembrar que a gente terá aí nos próximos dias então o sorteio dessa grande campanha, agradecer quem visitou aqui, o atendimento, como sempre, primordial do pessoal aqui do Econômico Atacadão, parabéns a todos estes que fazem acontecer, viu, Márcio Pedro?
9: Com certeza, obrigado também, Marlo, obrigado aos demais colegas, Bogo, do Zinquim, a equipe, Mauro, o seu Luiz Pedro, obrigado pelo presente, ganhou um presente também, Marlo, não? Ganhou um presentinho?
0: Opa, que obrigado.
9: Bom, né? Valeu, Marlon, um abraço, hein? Feliz Dia dos Pais para você também, né? Sei que você é um paizão lá do João também. E com certeza, quando tiver mais essas rodas externas, nós temos junto. Um abraço hoje à tarde, a partir das 17, estarei no Bem,
0: então?
9: Estraguei o Bem Brasil hoje. E amanhã, das 18h30 ao meio-dia também, tá
0: fechado,
9: bom?
0: Fechado,
9: Márcio. Valeu, um abraço,
0: Marlon. Valeu, tchau, feliz tchau. Dia dos Pais para ti também. Obrigado. Muito obrigado, Márcio Pedro e toda a equipe da 102.3. Ao Mauro, que está na sonoplastia, ao Márcio, ao Everton Pasquale, à Marinês, ao Jardel, ao Douglas, que estão aqui, todos eles liderados por Luiz Pedro Scarton. Obrigado a todos vocês, feliz Dia dos Pais. Hoje à noite tem jogo em 7h30, direto do Diletão, transmissão da Capinzão FM. A última da hora com destaque nacional. Abraço, até mais, tchau, tchau. Fui!

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aquele campo onde tu, semeador paciente, continuas a lançar a semente do Evangelho. Dá-me uma grande fé nos sacerdotes, nas mãos pobres dos quais tu continuas a te dar na Eucaristia. Amém. Celebrações teremos hoje, dia 8 de agosto, neste sábado. 15 horas no Oratório Caravaggio. 19 horas, Barra do Leão. Matriz, São Luís, Santa Bárbara. 19h30, Santa Lúcia. É a novena em preparação à festa de São Crispim. O Frei Crispim, Frei Cláudio, está aqui para presidir esta celebração. Amanhã, dia 9 de agosto, 8h30, Matriz. 9 horas, Vila Sete. 9h30, Linha Residência. 10 horas, Novo Porto Alegre, São Roque. 18 horas, Nova Zortea. 19 horas, Matriz Universitário. Terça-feira, dia 11 de agosto, 7 horas, Matriz. 15 horas, Linha Carmelinda e Linha D'Ambrosio. Quarta-feira, dia 12, 19 horas, Barro Preto, Linha Bonita. 19h30, Florão da Serra. Quinta-feira, dia 13, 7 horas, temos aqui em casa a nossa Missa da Fraternidade. 19 horas, Fazenda das Palmeiras. 19h30, Linha Galdina e Matriz. Sexta-feira, dia 14, 7 horas, Matriz. 19h30, Capitel Santo Antônio, Linha Leãozinho. E 19 horas, Vila União.

anos do Cântico das Criaturas. E quem quiser adquirir seu livro, custa R$ 50, poderá buscar aqui na secretaria ou nas capelas. Ele e nós também levamos juntos para quem quiser adquirir esse bonito livro. Está começando mais uma sessão de um grupo de oficina de oração e vida. Aquela experiência de oração, aprendizado, treinamento, aprende-se a rezar de uma maneira bem diferente, uma oração muito mais eficaz, muito mais envolvente, em que se treina profundamente a experiência da intimidade com o Senhor. Vale a pena aprender jeitos novos, diferentes de rezar. São 14 ou 15 sessões, começa já semana, dessa semana, segunda-feira já iniciou, às 19 horas, aqui na Matriz, para adultos. Quem não veio, pode vir na próxima, segunda-feira, até na outra, inclusive. E também para jovens. Hoje, dia 8, às 14 horas, aqui também na Escola da Fé, vai começar um grupo para jovens também. Além de treinar e aprender modalidade diferente de oração, também se aprende muito a usar a Bíblia, se usa todo. Mas Maria Aparecida Ferreira, Maria Rosa de Moraes, Wanderlei Alves, Márcio Antônio Fabiano, Edson Gomes de Almeida, Marcos Belotto. Amanhã, Maristela Zambon Battistelli. Parabéns a esses aniversariantes, cumprimentos, desejamos a todos saúde, paz, muita alegria, muitas felicidades. E vamos para o Evangelho desse final de semana, será lido hoje à tarde ou à noite, e amanhã principalmente. É de Marcos, capítulo, Mateus, aliás, capítulo 14, 22 a 33. Lembrando, domingo passado, mesmo Jesus atravessou o mar, retirou-se sozinho para o deserto, mas a multidão foi a pé. Quando chegou lá, já estava lá muita gente. Ficou com aquelas pessoas, ensinou-as. No final da tarde, multiplicou os pães, 5 pães e 2 peixes. Todos comeram à vontade. No entardecer, Jesus, agora entre o evangelho de hoje, obrigou os discípulos a entrarem no barco à sua frente e partirem para o outro lado do mar, enquanto ele despediria as multidões. Depois de despedi-las, Jesus subiu ao monte para orar a sós. A noite chegou e Jesus continuava ali rezando sozinho. A barca, porém, já longe da terra, agitada pelas ondas, e o vento era muito forte e contrário. Pelas 3 horas da manhã, Jesus veio até os discípulos andando sobre o mar. Quando os discípulos o avistaram, andando sobre o mar, ficaram apavorados e disseram: é um fantasma, e gritaram de medo. Jesus, porém, logo lhes disse: coragem, sou eu, não tenhais medo. Então Pedro lhe disse: Senhor, se és tu, manda-me ir ao teu encontro caminhando sobre a água. E Jesus respondeu: vem. Pedro desceu da barca e começou a andar sobre a água em direção a Jesus. Mas quando sentiu o vento, ficou com medo e, começando a afundar, gritou: Senhor, salva-me. Jesus logo estendeu a mão, segurou Pedro e lhe disse: homem fraco na fé, por que duvidaste? Assim que subiram no barco, o vento se acalmou. Os que estavam no barco prostraram-se diante dele, dizendo: verdadeiramente tu és o Filho de Deus. Caríssimos ouvintes, que bela passagem. Jesus despede as multidões que estavam lá, fica sozinho. Os apóstolos, sem ele, entram no barco e Jesus vão para outra margem. Partem, voltem lá para ir, vão ao outro lado, onde estão as pessoas que ainda não participaram desse banquete que ele havia feito para aquelas multidões, aquele pão multiplicado. Aquela refeição lá no deserto, sinal do reino de Deus que Jesus veio anunciar, que muitas nações, muitos povos ainda não conhecem. Por isso, Jesus manda os discípulos passar para outra marcha, levar essa notícia. Chegou o reino de Deus, simbolizado num banquete, uma abundância de alimentos, numa plenitude, a partilha, o encontro das pessoas.

0: onde tudo é festa, é vida, é saúde, é salvação. E São Mateus, ao escrever esse evangelho, tem em vista uma realidade muito maior. O que ele quer significar com isto? A missão da igreja, o barquinho onde estão os discípulos, é a igreja. O mar agitado em que eles têm que enfrentar aquele lago é o mundo. Esse lago de Genezaré tem 21 quilômetros de comprimento e 12 quilômetros de largura e é muito fundo. Então, os discípulos, num barquinho, estão atravessando esse grande lago. Muita água, escurece, um vento muito forte, ameaçando afundar, virar aquele barco e todos morreriam afogados. E Jesus não está com eles. Está lá no monte rezando sozinho. Vejam os detalhes, meus queridos irmãos e irmãs. Com isto, o evangelista, que escreve já muitos anos depois de Cristo, lembra a comunidade onde ele está, várias comunidades cristãs, lembrando exatamente, são comunidades enfrentando as tempestades, as ventanias, a escuridão da noite. Então é de noite. E a noite lembra o quê? Incerteza, insegurança, escuridão, trevas. Dificuldades internas, mil perguntas que a comunidade se faz. Não há uma presença física de Jesus, não há resposta. O vento forte são as adversidades, as perseguições, as dificuldades externas, o mundo que rejeita essa comunidade, ameaçando destruir, afundar esse barco para sempre. Os apóstolos estão com medo, inseguros. Jesus não está navegando com eles no barco. Então veja que estado, que situação vive a igreja, e isso acontece hoje também. As dúvidas, divisões internas, dificuldades, se lembram as trevas, as incertezas. As tempestades, o vento forte, lembra quantas perseguições. Como a igreja hoje, fortemente condenada, hostilizada, pelas mídias sociais, pelas grandes forças do mundo, por muitos governos e políticos e tantas outras forças inimigas que ameaçam. Então, um risco de morte, de afundamento, de destruição, divisão na igreja. Mas, o importante, Jesus não está lá dentro do barco, mas ele acompanha. Enquanto ele reza na montanha, depois ele vai caminhando sobre o mar. Ele acompanha o barco. Eles não o veem, mas ele está aí. Quando eles o enxergam caminhando sobre as águas, a dúvida vem, mas será? Quem é isso agora? É um fantasma? Mais um susto, mais medo ainda nos vem agora? Então eles ficam apavorados e gritam de medo. Então entra em cena agora Jesus. Coragem, coragem, meus irmãos, sou eu, não sou um fantasma, sou eu. Não tenha medo. O barquinho não vai afundar. E Pedro, então, Senhor, se és tu, ainda há uma dúvida, uma incerteza, manda-me caminhar sobre as águas também. E Jesus vem e ele começa a caminhar. A princípio, seguro, é ele sim, mas daqui a pouco o vento açoitando o seu rosto, será que é ele? Será que não estou sendo enganado? E começa a afundar. As dúvidas, as hesitações, a descrença ou a desconfiança em relação à pessoa, à presença, ao poder de Jesus. Tantas perguntas que nós também nos fazemos hoje e começamos a afundar. Começamos a fracassar na nossa fé, na nossa espiritualidade. Jesus socorre Pedro e vai chamar duramente: Pedro, que fraqueza! Como é fraca a tua fé! Como é hesitante, indecisa, tão frágil! A fé tem que ser firme, segura. E socorrendo Pedro, Jesus entra no barco junto com eles. E agora, vejam o que se passa. Os discípulos constataram toda essa realidade, prostram-se diante dele. Essa certeza, adoração. E vão proclamar fortemente uma belíssima profissão de fé. Agora, realmente sabemos. Tu és verdadeiramente o Filho de Deus. Jesus agora está no meio deles. Devolve-lhes segurança, certeza, não vai afundar esse barquinho, não vai perder o rumo, vai chegar na outra margem. Todos vão salvar-se. Ele garantiu: estarei convosco todos os dias até o fim do mundo. Muitas perseguições, adversidades vocês vão encontrar. Estão aí as ondas agitando o barquinho da igreja. Mas nem as portas do inferno, nem as forças da natureza, nem as hostilidades e perseguições dos homens poderão destruir, afundar esse barquinho. Ele é obra divina. Caríssimos, nós somos essa igreja. Somos dentro desse barco. Estamos navegando juntos. Jesus não está fisicamente, não podemos ouvir a sua voz, não podemos abraçá-lo, dar-lhe a mão, mas ele está. Ele está aí. Aquela figura que vem caminhando sobre as águas significa ele acompanha, ele zela, ele vela por essa sua igreja, construída sobre a rocha firme, que é o Papa, que é Pedro. Caríssimos, temos certeza, vamos atravessar e chegar no outro lado. Somos salvos se tivermos esta fé firme em Jesus. O Senhor vos abençoe e vos guarde. O Senhor vos mostre a sua face e se compadeça de vós. O Senhor volva seu olhar para vós e vos dê a paz. Abençoe-vos o Deus Todo-Poderoso, Pai, Filho e Espírito Santo. Fique com Deus, paz e bem, e até amanhã, se Deus quiser.
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4: A paz de Jesus e o amor de Maria a todos. Hoje, dia 8 de agosto, mês das vocações. Amanhã nós celebramos a vocação dos pais. Daqui a pouco tem missa em linha divisa às 14 horas. 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Ontem, dia 7, dia de São Xisto e seus companheiros diáconos. São Xisto, rogai por nós. Hoje, dia 8, dia de São Domingos Guzmão, fundador da Ordem dos Pregadores. São Domingo Guzmão, rogai por nós. Amanhã, dia 9, dia de Santa Teresa, Benedita da Cruz, Edith Stein, mártir, era polonesa, filha de um casal judeu. O pai morreu antes de ela completar 2 anos. Foi educada na religião judaica, na adolescência afastou-se de Deus e se converteu quando leu a autobiografia de Santa Teresa d'Ávila. Quando fechou o livro, disse: essa é a grande verdade. Recebeu o batismo e o crisma contra a vontade da mãe. Tornou-se professora e irmã carmelita e usou o nome de Teresa Benedita da Cruz. Edith Stein morreu com sua irmã numa câmara de gás no nazismo. Santa Teresa Benedita da Cruz, Edith Stein, rogai por nós. Hoje, missa em linha divisa às 14 horas. Alô, Lambedor, terça-feira, dia 11, às 14 horas, a missa de Lambedor. Filadélfia, quarta-feira, dia 12, às 14h30. Alopotinga, quinta-feira, dia 13, às 14h30. Maratá, sábado, dia 15, às 14h30, com primeira Eucaristia. Então, dia 15, no Maratá, tem primeira Eucaristia, e às 14h30. Zona Alta, a missa de Zona Alta com festa, é dia 16. Floresta, terça-feira, dia 18, às 14h30. Capelinha, quarta-feira, dia 19, às 19h30. Uruguai, sexta-feira, dia 21, às 19h. Linha Divisa, sábado, dia 22, às 14h30. Alto São Pedro, vai ter festa em Alto São Pedro, dia 23, 10h30, missa, e depois todos os festejos normais. Zona Alta, a comunidade Zona Alta está convidando para a festa em honra ao padroeiro São Roque, dia 16, festa em honra São Roque, dia 16, às 10 horas, missa, às 12 horas, churrasco, às 14 horas, matiné com Netos do Velho. A ficha antecipada é R$115. Você pode adquirir pelo fone 99-66-3642 ou ainda 99-23-1649. Hoje, às 19 horas, tem missa na Matriz. Amanhã, às 8h30, missa na Capela Aparecida. E amanhã à noite, às 19 horas, tem missa na Matriz. Sempre tem a capelinha de Nossa Senhora das Graças e Nossa Senhora Desatadora dos Nós circulando entre as famílias. Quando o padre pedir quem quer levar, seja você o primeiro a erguer a mão e ter Nossa Senhora uma semana contigo. Toda terça-feira, às 19 horas, tem grupo de oração na Matriz. Quinta-feira, às 19 horas, tem Terço dos Homens. Sexta-feira, às 14h30, tem a Missa da Saúde. Informativo da Paróquia Santa Catarina de Alexandria. Lembrando que o telefone da Secretaria Paroquial é o 3553-0281. Fique agora com o nosso pároco, o Padre Valmor, trazendo o Evangelho para este final de semana. A todos os pais, vocação necessária, imprescindível, um feliz Dia dos Pais, que São José interceda por cada pai que está ouvindo neste momento.
5: Louvado seja nosso Senhor Jesus Cristo, para sempre seja louvado. Estamos no 19º domingo do tempo comum, segundo domingo do mês vocacional, que é o mês dedicado aos pais, à vocação paternal, maternal, e o trecho do Evangelho nos apresenta que Jesus pede que nós vamos ao seu encontro, como ele pede a Pedro, venha. Então, o trecho do Evangelho é de Mateus, capítulo 14, e nos diz: depois da multiplicação dos pães, Jesus mandou que os discípulos entrassem na barca e seguissem à sua frente, para o outro lado do mar, enquanto ele despediria as multidões. Depois de despedi-las, Jesus subiu ao monte para orar a sós. A noite chegou e Jesus continuava ali, sozinho. A barca, porém, já longe da terra, era agitada pelas ondas, pois o vento era contrário. Pelas 3 horas da manhã, Jesus veio até os discípulos andando sobre o mar. Quando os discípulos o avistaram, andando sobre o mar, ficaram apavorados e disseram: é um fantasma. E gritaram de medo. Jesus, porém, logo lhes disse: coragem, sou eu, não tenhais medo. Então Pedro lhe disse: Senhor, se és tu, manda-me ir ao teu encontro caminhando sobre a água. E Jesus respondeu: venha. Pedro desceu da barca e começou a andar sobre a água em direção a Jesus. Mas quando sentiu vento forte, ficou com medo e, começando a afundar, gritou: Senhor, salva-me. Jesus logo estendeu a mão, segurou Pedro e lhe disse: homem fraco da fé, por que duvidaste? Assim que subiram no barco, o vento se acalmou. Os que estavam no barco prostraram-se diante dele, dizendo: verdadeiramente tu és o Filho de Deus. belíssimo texto para nós entendermos que Jesus, ele marca presença em nossa vida quando as coisas vão bem e quando as coisas não vão bem. Mas ele ora, ele se retira à parte para rezar. Esse é um convite que ele faz a nós, para que nós tiremos um tempo para estar junto dele, junto de Jesus. De modo especial, podemos dizer, diante do Santíssimo, na igreja, praticando a caridade, sermos bons para conosco, com os outros, para podermos ser bons com Deus e vice-versa. Que Jesus, então, abençoe a todos os pais, a todos nós. A missão do Pai é gerar vida, cuidar da vida. Como Deus Todo-Poderoso cuida de cada um de nós, então o Pai e a Mãe, que muitas vezes faz vezes de Pai, trabalhe sempre para o sustento da casa. Que todos sejam abençoados, amados e queridos, para que a missão que lhes foi confiada, eles consigam praticar, vivenciar, e um dia sejam acolhidos na glória junto de Deus.
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12: Olá, cooperado, produtor rural e ouvinte da Capinzal FM. Sejam bem-vindos ao informativo da Cooperativa Agropecuária de Lacedópolis, Colácia. E os destaques de hoje são: Seminário do Leite da Colácia acontece nesta semana. Diretor executivo da FECOAGRO fala sobre o início do período eleitoral. Ademir Proner fala sobre expectativas para esse segundo semestre. Qualidade genética é um fator essencial para a melhora do rebanho. E ainda, gerente agropecuário traz informações sobre cuidados com suínos. Tudo isso em instantes no informativo Colácia.
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12: Olá, sejam bem-vindos ao informativo Colácer nesse sábado, 8 de agosto de 2026. Acontecerá na próxima quarta-feira, dia 12 de agosto, a partir das 8 horas, a 8ª edição do Seminário da Atividade Leiteira no Centro Comunitário de Lacerdópolis. O evento é aberto para produtores rurais de toda a região, com palestras e feira de negócios, como informa Cícero Marcos Vicenzi, integrante da comissão organizadora.
14: A expectativa, sim, ela é claro, assim, é um ano bem desafiador, né? Na parte do leite aí também, né? E daí a gente tem aí no momento aí em torno de uns 20, 25 já confirmados, né? Eu creio que vai passar disso porque tem os outros que já deram um sinal aí e vão estar participando também.
15: Perfeito, ele é um evento, né, Cícero, que une conhecimento, mas também com exposição. Esse é um dos diferenciais do seminário.
14: É, o seminário, na verdade, ele vai ter as palestras, né? Tem toda uma dinâmica das palestras ali, duas palestras pela manhã, mais uma à tarde, né? E nesses intervalos aí, vai ter o nosso pessoal, os parceiros aí, que não que eles vão ter stand, né? Por causa que é um ambiente fechado, é no centro comunitário ali aqui de Lacerdópolis, né? E então eles vão ter alguns vão ter uma mesa para os que solicitaram, né? Uma mesa para estar tendo uma conversa com o produtor nesses intervalos, né? E estar apresentando algum produto, expondo algum banner, alguma situação de algum produto novo dele também, né? E no mais é a conversa que vai ser gerada nesses intervalos produtor-empresa.
15: Destacando, Cícero, que esse é um evento aberto para toda a comunidade, de modo especial, claro, para aqueles que produzem leite.
14: Isso, evento aberto para toda a comunidade, né? De modo especial para o pessoal do leite, com certeza. E a gente convida os municípios vizinhos e quem puder estar participando aí. É uma dinâmica, assim, um seminário que já vai para a 8ª, né, edição. Então, ele tem se consolidado. Ano desafiador para todo mundo, né? Seja na parte de grão, seja na parte de leite, né? Mas temos que seguir em frente. Quando os produtores chegam para mim e pedem como é que vamos fazer aí na parte de grãos aí, como é que vamos se programar, essas previsão de chuvarada aí, vamos esperar chover? Não, todo mundo tem que estar preparado para o tempo normal. Estando preparado para o tempo normal, a janela que desce para estar efetuando o plantio e fazendo as atividades que tem que ser feita no campo, né? O cara tá estando preparado, é tudo, né?
15: E a busca pelo conhecimento é necessária para inclusive superar os desafios, né?
14: Com certeza. Porque daí a gente tem, assim, a questão de estar alinhando, né? Seja com o pessoal que tem um fornecedor, tanto de semente, ou tanto dos outros produtos para a parte de bovinos de leite, né? Alinhando todo esse perfil aí para o produtor entrando no melhor momento, seja na atividade leiteira ou seja lá no plantio do próprio milho para silagem ou milho para consumo, conforme precisa.
15: Cícero, destaca para a gente então a data e horário do seminário da atividade leiteira.
14: O seminário então da atividade leiteira, ele é dia 12 de agosto, né? Inicia às 8h30, vai até umas 16 horas, né? E vai ter o almoço no local, tudo, né? Então estão todos convidados, o pessoal da região, aí os associados, clientes, Colácer, venham fazer parte aí do nosso seminário.
12: Aline Zanqueta de Barba, integrante da comissão, reforça o convite.
16: Boa tarde a todos os ouvintes. Então, o evento está sendo preparado com muito carinho por nós aqui da equipe técnica. Ele tem como objetivo aproximar todos os produtores da região, sendo produtores associados à cooperativa, como os das demais empresas. E a nosso objetivo com ele é trazer muito conhecimento e troca de ideias. Ele é muito importante, visto que a atividade leiteira ela tem diversos desafios, né? E um dos grandes desafios é com questão da rentabilidade. Buscando uma eficiência na atividade, a gente deve, primeiramente, ir atrás de conhecimento e inovação. O objetivo desse evento é justamente conseguir trazer isso, né? Trazer conhecimento para o produtor, novas tecnologias. Nós temos uma grande quantidade de empresas parceiras também que vão estar presentes no evento, né? Estarão presentes para esclarecer dúvidas, para trazer produtos novos e a ideia é justamente essa, né? Trazer o produtor perto dessas empresas, principalmente a questão do conhecimento, né?
17: Aline, é importante destacar que serão várias palestras ao longo do dia compartilhando esse conhecimento.
16: Isso, nós preparamos, a princípio são 3 palestras, né? Uma com foco no mercado de lácteos, uma com foco em sustentabilidade, então trazendo números para dentro da atividade leiteira, e uma focada em produção de silagem. Então, com algumas dicas e o que o produtor pode fazer, né, para ter uma silagem de qualidade.
17: O convite é aberto para todos os produtores, né?
16: Isso, como eu comentei, o convite ele se estende para todo mundo. Então, nós aqui da cooperativa, a gente busca abranger não só o nosso produtor, né, com esse conhecimento, mas os demais produtores da região, sendo produtor ou não, que gosta da atividade, estudante, o público em geral está convidado para participar.
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12: Na edição de hoje, vamos ouvir o diretor executivo da Fecoagro, Ivan Ramos, que fala sobre o início do processo eleitoral.
19: Estamos entrando no mês de agosto, período em que, nos anos eleitorais, são definidas as candidaturas para o pleito de outubro. As convenções partidárias oficializam os nomes que disputarão a presidência da República, os governos estaduais, o Senado, a Câmara dos Deputados e as Assembleias Legislativas. Trata-se de mais uma oportunidade para o exercício da democracia, em que o eleitor decide os rumos do país e dos estados para os próximos 4 anos. Há, no entanto, muita controvérsia sobre os resultados das eleições. Não apenas em relação à transparência e à moralidade do processo, mas também quanto ao discernimento do eleitor na escolha dos candidatos. Em um país com tantos desafios sociais, é difícil saber até que ponto o voto é motivado pela consciência, pela necessidade ou por conveniências momentâneas. Resta a reflexão sobre se existe maturidade suficiente para eleger pessoas competentes e comprometidas com a causa pública. Faz parte do processo democrático que qualquer cidadão apto possa concorrer e que o eleitor tenha o direito de escolher, acertando ou errando. Afinal, toda escolha traz consequências. Para os cargos do Poder Executivo, especialmente, quando há candidaturas à reeleição, é importante avaliar se a decisão tomada beneficia a maioria da população, sem privilégios ou discriminação, e se os projetos apresentados têm caráter de Estado ou se atendem apenas aos interesses de um mandato ou de uma eleição. Já para o Poder Legislativo, cabe analisar se deputados e senadores atuaram em favor do interesse coletivo ou se priorizaram interesses individuais, partidários ou ideológicos. Cada segmento da sociedade tem o direito de apoiar candidatos que representem seus interesses nas esferas de decisão do poder público. No agronegócio e no cooperativismo, apesar da relevância econômica e social desses setores, ainda há carência de representantes efetivamente comprometidos com suas demandas. Embora existam frentes parlamentares dedicadas ao agro e ao cooperativismo, muitos projetos encontram dificuldades para avançar e convencer o Poder Executivo a adotar medidas consideradas importantes para o setor. Em diversas situações, ainda prevalecem disputas ideológicas em detrimento de temas de interesse da produção agropecuária. Em Santa Catarina, por exemplo, mesmo sendo referência nacional no agronegócio, o setor ainda possui representação limitada nas casas legislativas, tanto em nível estadual quanto federal. Existem parlamentares simpáticos às causas do campo, mas também há aqueles que priorizam posicionamentos ideológicos e acabam deixando o setor em segundo plano. Também cabe uma reflexão ao próprio agro. Muitas vezes, falta maior mobilização para apoiar candidatos que conhecem a realidade do campo e defendem suas pautas. Participar do processo democrático é um direito e também uma responsabilidade. Agora que as convenções partidárias definiram oficialmente os candidatos, é o momento de as entidades representativas do agronegócio e do cooperativismo liderarem iniciativas para identificar e apoiar aqueles que realmente conhecem os desafios dos agricultores e cooperados. Pessoas que tenham demonstrado compromisso com o setor durante todo o mandato e não apenas em períodos eleitorais, independentemente de partido político ou região. O importante é que sejam candidatos preparados para representar os interesses do agro e do cooperativismo, contribuindo para o fortalecimento de um setor que beneficia toda a sociedade. Do contrário, continuaremos acompanhando decisões tomadas por segmentos mais organizados e com maior capacidade de articulação política.
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21: Na edição deste sábado, a veterinária Aline Zanqueta, de Barba, destaca a importância da qualidade genética para a produção de leite.
22: Olá, produtor de leite. Hoje, iremos falar sobre a escolha do touro que será utilizado para a produção das futuras gerações do rebanho. Um dos investimentos mais importantes dentro da propriedade e que deve ser feito com muita atenção. Muitas vezes, a atenção fica voltada apenas para a produção de leite. Mas a escolha da genética deve ser muito mais ampla. Um bom touro pode trazer melhorias permanentes para o rebanho, aumentando a produtividade, a longevidade e a rentabilidade das vacas. Antes de escolher o touro, avalie os pontos fortes e os pontos que precisam ser melhorados nas suas vacas. Outro ponto importante é observar a confiabilidade das avaliações genéticas e utilizar informações de programas reconhecidos. Não escolha apenas pelo preço do sêmen ou pela aparência do animal. Os índices genéticos, eles fornecem informações muito mais precisas sobre o potencial que o touro irá transmitir às suas filhas. Lembre-se, cada bezerra que nasce é uma oportunidade de melhorar geneticamente a propriedade. A decisão tomada hoje irá refletir nos resultados dos próximos anos. Invista tempo na escolha da genética, busque orientação técnica e planeje os acasalamentos. Uma boa genética é uma ferramenta poderosa para construir um rebanho mais produtivo, saudável e lucrativo. Um grande abraço e conte com a equipe técnica da Colasser para ajudar na escolha. Até a próxima!
21: Em relação à produção de suínos, o gerente agropecuário da Colasser, Claudinei Calegari, compartilha informações importantes.
0: Sempre o período de inverno, de mudanças de temperatura e principalmente de estação, trazem alguns desafios. Vamos falar assim, no geral, da cadeia produtiva da suinocultura, o que tem que ser observado e trocar experiências, muito em relação ao ambiente, né? O ambiente interno. Você fala muito de ambiência interna hoje para a suinocultura. Então, isso, indiferente à fase do animal, o estágio que ele se encontra em questão da produção, ele tem que ser observado com uma certa atenção, principalmente corrente de ar. Hoje, tem que ter as trocas de ar da temperatura em relação à pocilga, mas tem que cuidar muito em questão também da temperatura mínima, né, que o animal consegue ter seu desenvolvimento dentro da instalação. Então hoje você deve rever os sistemas de automação que você tem dentro de uma granja, principalmente em monitorar se ele está funcionando em boas condições, monitorar a questão de cortinado, se não está com uma série de agressões ou se está funcionando da forma correta, para a gente tentar dar um melhor conforto para o animal, para ele expressar seus indicativos produtivos, né? Um exemplo, hoje um animal que passa frio dentro do seu desenvolvimento, ele vai acabar consumindo aí mais calorias e consumindo também um volume a mais de ração para conseguir ter o seu desenvolvimento. E isso diretamente vai acarretar a conversão alimentar, tendo uma piora na conversão alimentar do seu desenvolvimento, né?
1: São os detalhes que fazem a diferença.
0: Sim, são pontos assim que devem ser olhados com carinho e principalmente trocar informação com o técnico que atende a propriedade hoje. Porque o animal hoje, por questão de temperatura, de frio, ele consegue ainda ter um desempenho, né? Mas se a ambiência da minha granja tiver muita presença de gases, CO2, amônia, esse animal vai ficar com um comportamento mais lento, reduzir seu consumo, então vai piorar muito desde essa questão do seu ganho de peso, né? O GPD. E isso atrasa o lote, vai impactar em questão de ganho do produtor, e principalmente aí na questão parte respiratória, que vai acarretando aí perca de animais, né, na produção.
21: E assim encerramos a edição desse sábado do nosso informativo Colasser. Um abraço a todos e um excelente final de semana. Até mais.
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4: Olá, ouvinte, tudo bem? Eu sou o Cadu Reis, repórter da Rede de Notícias Acaerte. E nesta semana vamos ouvir o presidente da Federação das Associações Empresariais de Santa Catarina, Elson Otto. A entidade que reúne mais de 51 mil empresas associadas no estado comemorou recentemente a marca de 76 anos de história. Quais são os segmentos representados pela FACISC, presidente?
5: A FACISC representa a indústria, o comércio, a prestação de serviço, o turismo e também o agronegócio. Então a FACISC hoje, completando essa data muito especial, 76 anos de história de representatividade, é, sem dúvida nenhuma, o maior sistema empresarial voluntário do estado de Santa Catarina.
4: Presidente, qual a missão da FACISC e a abrangência atual da entidade no território catarinense?
5: Ela nasceu para servir as associações empresariais, que são no número de 149, para servir o seu associado, que é o número de 51.301 empresas, espalhado em todo o estado de Santa Catarina. A FACISC hoje ela tem uma abrangência em 268 municípios, porém tem associado nos 295.
4: Presidente, de que forma a FACISC organiza o trabalho de representação das associações e empresas ligadas à entidade?
5: Hoje a FACISC ela tem 12 regionais, em cada regional nós temos vice-presidente regionais que defendem, através do trabalho voluntário, todas as empresas, faz a representatividade. A FACISC está em todos os acontecimentos, tanto na reforma tributária, escala de trabalho, também no Simples Nacional. Além disso, nós fizemos capacitação e a orientação desde o empresário, como também toda a equipe técnica das associações empresariais, a sua diretoria e presidente.
4: A FACISC lançou recentemente a edição 2026 do programa Voz Única, que consolida pleitos prioritários mapeados junto às associações empresariais catarinenses. A quem são destinadas estas reivindicações, presidente?
5: O Voz Única é uma plataforma onde consta as reivindicações e as demandas do setor produtivo catarinense. Nós, há 16 anos, entregamos aos candidatos, deputados estaduais, federais, senadores, governador. Então, a FACISC hoje se tornou a maior representatividade do setor produtivo catarinense.
4: Este é o presidente da FACISC, Federação das Associações Empresariais de Santa Catarina, Elson Otto. A lista completa dos pleitos estaduais e regionais apresentados pela entidade aos candidatos das eleições 2026 está disponível no site vozunica.com.br. Ficamos por aqui com o Minuto de Santa Catarina desta semana. Até logo!
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2: Muito boa tarde, está no ar mais uma edição do programa Sintonia Eclesial, a fé contada em miúdos. Hoje, dia 8 de agosto de 2026, um sábado legal, um sábado véspera do Dia dos Papais. Aliás, né, Dia dos Papais é todo dia, mas tem um dia especial em que a gente recorda essa presença tão importante na vida de um filho, que é a presença paterna, e que hoje nós não podemos dizer que existe uma presença paterna oficial, né? Porque tem mãe que é pai, tem vó que é pai, tem vô que é pai, tem tio, tem padrinho que é pai, mas você que aí na sua família exerce essa função importante de pai, os parabéns nosso do programa Sintonia Eclesial, né? 13 horas e 1 minuto, eu sou a Cleciane, junto comigo.
3: Alô, povo de Deus, eu sou o Roque, eu quero ser o seu amigo de fé. Estamos começando Sintonia Eclesial.
2: Isso aí, o Sintonia Eclesial é aqui pela Capinzal FM 102.3, que tem como diretor
3: o Luiz Pedro Escarton, ele que é nosso ouvinte também.
2: Isso, e também o guia espiritual do programa,
3: o pároco da paróquia São Paulo Apóstolo, Frei Justino.
2: Frei Justino, que nessa semana estava comemorando quantos anos de Frei? Muitos anos,
3: 50
2: né?
3: 50 e tantos anos,
2: isso,
3: né?
2: Isso, parabéns, Frei Justino, que Deus abençoe, te dê sempre saúde, saúde para seguir em frente, né? Que seja sempre ativo aí nessa missão importante que Deus lhe deu. E junto com o Frei Justino, queremos também mandar aquele abraço especial para todos os nossos freis. Frei Rondinelli,
3: o Frei Lazzarotto
2: e o Frei
3: Zé Carlos.
2: Isso, Zé Carlos, que deve estar aí na andança e sempre escuta nós, né?
3: Com certeza.
2: E também nossos diáconos Adão,
3: o Anoldo
2: e também
3: o Jaiminho.
2: Aquele abraço para vocês, também todos os futuros diáconos, agentes de pastorais, serviços, movimentos que evangelizam na paróquia São Paulo Apóstolo. Lembrando, né, Roque, que nessa semana nós vamos viver a Semana Nacional de quem?
3: De quem?
2: Da família!
3: Exatamente!
2: Isso! Temos uma programação vasta. Continue ligadinho aí no programa, que logo, logo nós vamos passar mais informação pra você.
3: Exatamente! Uma programação maravilhosa e muito bem preparada pela Pastoral Familiar.
2: E também queremos falar dele, nosso santo patrono do programa, São João Batista.

0: 13 horas e 4 minutos. Se você quiser a presença de São João Batista na sua casa ou na sua comunidade, é só mandar um recadinho para nós que nós iremos com certeza, né?
1: Exatamente. A gente anota o número do seu telefone e daí a gente entra em contato com você. A gente visita a sua comunidade, a gente conduz a celebração da palavra na sua comunidade e também a aspersão da água, pedindo sempre a proteção e a bênção por intercessão de São João Batista. Se for na sua casa, a gente visita a sua casa, a gente reza com você, a gente confraterniza com a sua família, a gente troca ideias, a gente evangeliza também e a gente pede a bênção de Deus através da intercessão de São João Batista com a aspersão de água benta na sua casa, nos seus móveis, enfim, na sua propriedade e animais também.
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0: Vila Picolés e Sorvetes. Toda a família Vila do Universitário na escuta do programa.
1: Também o Pesque Pague Pasquale da Barra do Leão, que é tão pertinho e está se preparando para a próxima temporada.
0: 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Aquele abraço para vocês.
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0: Rock, acha aí umas palmas de parabéns aí que nós logo vamos mandar o parabéns para alguém, tá?
1: Pra alguém, vamos ver quem tá de parabéns.
0: 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E agora, palma.
1: Palmas pra quem?
0: Bate palma que nós vamos anunciar. Quem está de aniversário hoje? 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
1: 23 anos
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0: E você que está em casa pode mandar um recadinho pra nós dizendo assim, ó, pra quem que você quer que hoje o nosso programa faça oração. Talvez a gente não vai conseguir falar o nome de todos os papais, né? Mas fale, deixa o nome do seu pai que nós estaremos colocando no nosso quadro Fica Comigo, Senhor, de bênção de oração. Faça que nem a nossa amiga aqui, ó. O nosso amigo, na verdade, Valdir da Silva, lá de Linha Filadélfia e Pira. Ele tá na escuta do programa e oferece todo o programa para todos os papais da família Silva e Mene. Sabe como que eles fizeram para mandar esse recado?
1: Como que eles fizeram?
0: Eles pegaram o celular e escreveram lá 98815-6435,
1: foi isso?
0: Que é o WhatsApp da rádio. E lá eles mandaram o recadinho pra nós e eu quero que você que está em casa faça o mesmo, tá? Nós pedimos que mandem no WhatsApp, então, o nome dos papais que você gostaria de estar entregando em oração no nosso quadro. Exato. Fica comigo, Senhor, de hoje. E se você não tem WhatsApp...
1: Liga. Liga, nós atende, nós diz alô.
0: Pra quem?
1: 3555.
0: 1333. Isso aí.
1: Aliás, o 3555-1333 também é o WhatsApp, tá? Você pode usar, oh, claro. 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
0: Isso aí. 13 horas e 9 minutos pra começar bem o nosso programa. Nada melhor que música, não é, Rock?
1: Vida Reluz.
0: Ai, é linda. Como é o nome da música?
1: Mulher de Deus.
0: Isso aí. Boa tarde.
1: Quase bem.
0: Quase bem.

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2: Horas e 14 minutos, que música bonita, né? Até me animei aqui, olha só. E The Rock me começa com essa música mais reflexiva. Tá tudo certo.
3: Exatamente.
2: Álvaro e Daniel, Sou Ser Humano, né? Linda essa música.
3: É linda essa música, você pode pedir pra gente tocar também, né?
2: Uhum. Muito bem, quem tá na escuta do programa é Everaldo Borim. Ai, que legal, Everaldo Borim, aquele abraço pra você. Tá na escuta do programa, oferece todo o programa de hoje para esposa Lucimara, para filha Bruna e também para o enteado, que é pai também. E nós desejamos, assim, muito sucesso, muita paz para vocês. E tu é pai de coração também, né, Veraldo? Aquele abraço para ti. Deus sempre te abençoe, te cuide, te proteja, estará em nossas orações. Também Ângela Figueiredo, ela, Kiara, o Adão, a Judona Jurema, estão lá na escuta do programa, lá em linha, Lauro Miller. E hoje os parabéns vai todo pro Adão e as orações também. Iraci Masson Rec, lá da linha Sagrado, tá na escuta do programa, oferece todo o programa de hoje pro seu Adênio, pro Alain, todos os papais da linha Sagrado, também para você, Rock, e
3: opa,
2: em memória,
3: muito obrigado.
2: Em memória pros pais dela, o seu Fidêncio e o sogro Aldivo, com certeza estará em nossas orações. Também quem está aqui, a dona Ana, que é por o seu Aristides Borges nas orações, estaremos colocando com certeza, né, Roque?
3: Com certeza.
2: Muitas mensagens aqui. Loreni e João Carlos da Silva, Vila 7 de Julho, estão ouvindo o programa. João Carlos, oração especialmente para você hoje, Deus abençoe. Evandro Teodoro da Silva oferece pro seu pai, mas também pro seu querido irmão Luiz, que hoje está de aniversário. Opa. Que Deus abençoe. Irinóis Astrof, tá ouvindo nós lá no Parisoto, manda um abraço para todo o pessoal do Parisoto, para todos os papais, aquele abraço para você também. Carlito Nora, na escuta do programa, abraço, Carlito, feliz dia dos pais, logo, logo, podemos talvez dar um abraço pessoalmente, né, em ti, na Sueli, que Deus ilumine sempre a vida de vocês com muita luz e muita paz. Com certeza, a Rayana e a Maetê, Veraldo Borim, estão também nos nossos abraços e nas nossas orações. 13 horas e 17 minutos, Rock, vamos falar de qual santo hoje?
3: Olha, é muito importante a gente falar do santo do dia. E hoje a igreja celebra São Domingos de Gusmão. Olha aí.
2: Legal.
3: Pois bem, São Domingos de Gusmão, ele nasceu na cidade de Caleruega, na Castela Velha, em 1170. Isso fica na Espanha hoje. São Domingos, ele pertencia a uma família muito nobre, católica e muito rica. Os seus pais eram Félix de Gusmão e a sua mãe chamava-se Joana de Asa. E os seus irmãos eram Antônio e Manés. Na sua família havia um tio que era sacerdote. Assim, a vontade de evangelizar, ela já estava presente desde a infância em São Domingos. São Domingos de Gusmão, ele se dedicou muito aos estudos, ele se tornou uma pessoa muito culta, mas com 24 anos, o chamado ao sacerdócio foi maior e São Domingos começou a fazer parte dos canônicos da Catedral de Osma, a pedido do bispo Diego, bispo da época, né? Logo depois, ele foi convidado para auxiliar o rei Afonso VII nos trabalhos diplomáticos do seu governo e também para preparar a Santa Sé. Durante a Idade Média, havia muitas heresias dos albigenses ou dos cátaros no sul da França. E o Papa Inocêncio III, ele enviou São Domingos e também Dom Diego para enfrentar os albigenses e propagar o Evangelho de Nosso Senhor Jesus Cristo. Bom, porém, com a morte repentina de Diego, São Domingos de Gusmão, ele permaneceu sozinho naquela missão. No ano de 1215, São Domingos, ele fundou uma ordem que oferecia uma nova proposta evangelizadora cristã à vida apostólica. No dia 22 de dezembro de 1217, o Papa Honório III emitiu a aprovação definitiva, dando-lhe o nome de Ordem dos Frades Pregadores, a ordem que São Domingos tinha criado. E eles foram conhecidos como homens sábios, pobres e austeros. São Domingos de Gusmão, ele morreu no dia 6 de agosto de 1221, com apenas 51 anos no convento de Bolonha. Ele foi canonizado pelo Papa Gregório IX, que o havia conhecido pessoalmente depois de 13 anos da sua morte. Ou seja, São Domingos de Gusmão é o santo que a igreja comemora hoje. Ele é fundador da Ordem dos Pregadores e ele é o padroeiro da capela da comunidade de Linha Boa Esperança, em Ipira, onde eu, a pedido dos meus pais, recebi o sacramento do batismo e depois recebi o sacramento da Eucaristia. Então, com muito orgulho, posso dizer assim, sinto em falar de São Domingos de Gusmão, o santo de hoje, ele que foi fundador da Ordem dos Pregadores.
2: São Domingos, rogai por nós. Que história bonita, né? É tão bom a gente ouvir essas histórias. 13 horas e 21 minutos. São muitas pessoas mandando mensagens. A gente quer deixar aquele abraço especial para todos, né? E dizer que é um prazer, assim, falar de você, da sua comunidade aqui no programa. E agora eu gostaria que nesse momento nós temos um quadro no programa todos os sábados, em que a gente faz uma pequena reflexão sobre a liturgia desse final de semana. Então, nesse momento, nós vamos fazer esse quadro chamado Vivendo a Fé.
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2: Que me fortalece. O evangelho desse final de semana retrata uma cena muito semelhante à nossa vida. Os discípulos estão no meio do mar, enfrentando ventos contrários, enquanto Jesus ali permanece em oração. A barca balança, a noite parece não terminar, e o medo toma conta de todos. Quantas vezes nós também nos sentimos assim? Parece que tudo está indo bem, e de repente surge aquele problema, aquela dificuldade inesperada. Pode ser uma doença, pode ser um problema na família, pode ser uma preocupação financeira, uma decepção, o cansaço, ansiedade, a perda de alguém que a gente ama. Nesses momentos, a gente tem a impressão de que Deus está distante e que nós estamos enfrentando essa tempestade sozinhos.
3: Mas o evangelho deste domingo, ele nos revela algo muito importante. Vejamos bem. Jesus nunca perde de vista aqueles que ama. Enquanto os discípulos lutavam contra as ondas, ele, o próprio Jesus, já sabia da dificuldade deles. E no momento certo, Jesus veio ao encontro deles. O problema é que muitas vezes Deus chega de uma forma diferente daquela que nós esperamos. Os discípulos, eles olharam para Jesus e pensaram que fosse um fantasma no primeiro momento. O medo foi que impediu que os próprios discípulos reconhecessem a presença de Jesus naquele momento.
2: Isso também acontece conosco. Muitas vezes, no meio das dificuldades, nós deixamos de perceber que Deus continua agindo na nossa vida. Às vezes, Ele chega por meio de uma pessoa que nos oferece ajuda, de uma palavra que conforta, de uma oração que fortalece, de uma porta que se abre, ou até mesmo da paz que brota silenciosamente no nosso coração. Quando nós estamos dominados pelo medo, correndo o risco de enxergar apenas a tempestade, ouvimos uma das frases mais bonitas do Evangelho e que hoje eu gostaria de dizer a cada um que está nos ouvindo. Coragem, sou eu, não tenhais medo.
3: Essa palavra, coragem, sou eu, não tenhais medo, ela continua atual e viva na nossa mente, e ela deve continuar viva também no nosso coração. Jesus, ele não promete uma vida sem tempestades, ele promete a sua presença durante elas. A fé não elimina os ventos contrários, mas ela nos dá a certeza de que eles não terão a última palavra. Pedro representa cada um de nós. Enquanto mantém os olhos fixos em Jesus, ele consegue caminhar sobre as águas. Mas quando passa a olhar para a força do vento, daí o medo cresce, a confiança diminui, e ele começa a afundar.
2: É exatamente assim na nossa vida. Quando nós concentramos nosso olhar apenas nos problemas, nas notícias ruins, nas críticas, nas incertezas, o desânimo toma conta de nós. Porém, quando a gente volta o nosso coração para Cristo, para a fé, para a esperança, nós encontramos forças para continuar caminhando, mesmo que a tempestade nem tenha terminado. O mais bonito de tudo é que Jesus não abandona Pedro quando ele começa a afundar. Antes mesmo de qualquer repreensão, o Evangelho diz que Jesus estendeu a mão e segurou Pedro. Deus não espera que a gente seja perfeito para nos socorrer. Ele nos levanta sempre, com aquela humildade, com aquela alegria, reconhecendo as nossas necessidades. Mas para isso a gente também precisa dizer: Senhor, salva-me.
3: Bom, nós vivemos tempos em que muitas pessoas enfrentam tempestades invisíveis, como a ansiedade, a depressão, a insegurança, a solidão e até o medo do futuro. Este evangelho, ele nos recorda que a presença cristã não nasce da ausência dos problemas. Ela nasce da certeza de que Cristo está conosco na barca. No final, quando Jesus entra na embarcação, o vento se acalma. Isso significa que Deus resolverá imediatamente todos os nossos desafios. Só que a sua presença, mesmo que os desafios não sejam resolvidos assim de agora para agora, mas próprio Jesus, ele devolve a paz no nosso coração. Bom, nós sabemos que as tempestades, elas vão continuar. Mas as tempestades, elas continuam do lado de fora. E a presença de Jesus, ela faz com que a serenidade continue habitando dentro de nós.
2: Que hoje nós possamos ouvir novamente a voz de Jesus dizendo para o nosso coração: coragem, sou eu, não tenho medo. E quando os ventos da vida aparecerem mais fortes que a nossa fé, vamos ter a humildade de fazer a oração que Pedro fez: Senhor, salva-me. Quem segura a mão de Cristo pode até atravessar tempestade, mas jamais caminhará sozinho.
3: A imagem de São Pedro caminhando sobre as águas é uma das mais humanas do Evangelho. Ele começa uma cena. Pedro começa assim, bem cheio de coragem. No entanto, ao perceber o vento, o medo o domina e ele começa a afundar. Essa cena, ela traduz muito bem a nossa vida. Quantas e quantas vezes nós iniciamos algo com fé, confiança e esperança, mas diante das dificuldades, das críticas, das incertezas, nós perdemos o foco e nos deixamos dominar pelo medo. Isso acontece conosco hoje. É claro que nós vivemos em tempos de instabilidade, tempos de crises, tempo de mudanças rápidas, tempo de insegurança emocional. Claro, é fácil perder o equilíbrio, nós sabemos disso.
2: Pedro, ele afunda não porque a água é mais forte, mas porque o medo dele é maior do que a fé dele. Mas o mais importante não é a queda, o mais importante é a reação de Jesus. Jesus imediatamente estende a mão. Isso nos revela que Deus, ele é próximo, ele é atento e ele não abandona nós, nem quando a gente falha. Ele não espera que a gente nos salve sozinhos, porque a fé não é ausência de tempestade, mas a certeza de que não estamos sozinhos dentro dela. Aí, para finalizar, eu deixo essa pergunta: para onde nós estamos olhando? Para o medo ou para Jesus? Continuamos refletindo com o padre Marcelo Rossi. Fé.

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3: Treze horas e 35 minutos. Abraço para nossa querida Maria Lopes Duarte, lá da Vila 7 de Julho. Ela pede orações para o seu pai, seu Joacir Alves da Silva, que está já falecido, e para todos os pais, que Deus abençoe com muita luz e muita paz. Carlito Nora oferece também para o Ivanir da Silva, para o Amélio Molim, para o Vladimir Molim e para o Rock, pelo Dia dos Pais. Que Deus abençoe sempre eles.
4: Muito obrigado.
3: Também Leodete de Matos nos acompanha lá no São Cristóvão e oferece todo o programa de hoje para os pais lá do São Cristóvão. Aquele abraço para vocês. Muitas pessoas nos ouvindo, a gente fica bem feliz, né?
4: Com certeza.
3: Quem está aqui na escuta, Elisete Bortoli, pede orações para a família, para o filho Jairo, que está na estrada, que São Cristóvão proteja ele sempre, por todos os pais falecidos da família Bortoli e Padilha. Aquele abraço para vocês. Que Deus abençoe e proteja todos os papais, né? Com muita luz e muita paz. São 13 horas e 37 minutos.
4: 37, isso.
3: Isso. Rock, tu tem algum abraço para mandar?
4: Vamos mandar um abraço para o meu pai, Antônio Francisco da Silva, lá da Boa Esperança, que também ouve a gente.
3: Muito bem.
4: Obrigado pela audiência também, né? A família também é o santuário de Deus, com certeza.
3: Everton Pasquale tá ouvindo nós lá na Barra do Leão. Toda a família, né, oferece pro pai. Tá ouvindo o programa e ele diz que fim do mês de agosto agora, especificamente dia 29 de agosto, volta o atendimento no Pesque Pague Pasquale. Você pode ir lá saborear aquele peixinho gostoso ou fazer aquela pesca, né? Falando em papai, o meu pai tá na escuta do programa e também oferece para todos os pais, principalmente os irmãos dele que são pais, né? Um feliz dia dos pais para ti também, pai. Que Deus abençoe, proteja e cuide. 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
4: A Rose Pereira Ramos, lá do Lauro Miller, disse assim: boa tarde, paz e bem. A oração também do quadro Fica Comigo, Senhor, vai para o papai, o seu Dorvalino Ramos, que já está velhinho, com 80 e tantos anos, né? Forte de novo, né? E também ela pede a oração e pede que Deus dê muita saúde a ele. E também ela oferece para o esposo Líbero Seco, que está morando com Deus, para que a oração feita atinja o coração de Deus e para que ele possa ter o descanso eterno, né?
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3: 13:46. Simone Casagrande, de Linha Vitória Ouro, quer homenagear o marido, seu Marciano Casagrande, também o sogro Pedro Casagrande, o papai dela, já em memória, seu Italiano Riz, e também o padrasto, seu Albino Alves. Que Deus abençoe a cada um. Também parabéns para você, Roque, abençoado final de semana.
4: Muito obrigado.
3: Simone Casagrande, toda a família Casagrande aí da Linha Vitória Ouro. Também João Carlos, Loreni, a Lidiane e a Larissa estão na escuta do programa na Vila 7 de Julho. Abraço, Lidiane, Larissa, Loreni, família maravilhosa. E João Carlos, parabéns também pelo Dia dos Papais, né? Que Deus abençoe você. São 13:47. Vamos para o quadro Comunidade em Ação, Roque? Será que podemos?
4: Podemos sim, vamos lá, quadro Comunidade em Ação, ajeitando tudo por aqui, vamos lá, vai ser bacana demais, ó, sinta agora.
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3: No quadro Comunidade em Ação, primeiro convite, então, que a gente gostaria de fazer é que todos participem aí dos eventos da sua comunidade. Seja uma missa, um culto, uma celebração, um terço, uma novena, uma adoração ao Santíssimo, não deixe de participar. E hoje nós temos um convite especial, porque nessa semana nós estamos vivendo a Semana Nacional da Família, que tem como tema Família, torna-te aquilo que és. Então, hoje é noite, teremos a abertura da Semana da Família, com celebração aqui na Igreja Matriz e também em todas as comunidades. Então, a celebração de hoje é de abertura da Semana da Família. Amanhã, domingo, nós vamos passar um vídeo em homenagem ao Dia dos Papais. Então, aí, a rede social aí da Pastoral Familiar, da Paróquia São Paulo Apóstolo, terá esse vídeo bem legal sobre o Dia dos Pais. Na segunda-feira, dia 10, às 19h30, teremos a Hora da Família no Parque Jardim Ouro, na Capela São João Batista. Acompanhe as redes sociais também da Capela São João Batista do Parque Jardim Ouro para ver a Hora da Família. Na terça-feira, teremos a celebração com as famílias lá na Vila 7 de Julho, na Capela Nossa Senhora do Perpétuo Socorro. Na quarta-feira, dia 12, teremos Encontro das Famílias lá na Capela Santa Catarina de Alexandria, nos Orteias, 19h30. Acompanhe também nas redes sociais se não puder participar lá. Na quinta-feira, dia 13/8, teremos missa aqui na Igreja Matriz São Paulo Apóstolo, inclusive com bênção das famílias. E na sexta-feira, dia 14, a celebração vai ser lá no Parisoto, às 19h, inclusive eu e o Rock estaremos lá com certeza. E no dia 16, no domingo, a grande manifestação das famílias no Oratório Nossa Senhora do Caravaggio. Como que vai ser esse dia, né? Que encerra a Semana da Família. Às 9h, começa a careata em frente ao posto Amigão na Cidade Alta. Então você que gostaria de manifestar, se mostrar à sua família, vá lá, enfeite o seu carro e participe da careata. Às 10h30, Santa Missa na Igreja do Caravaggio, né? Uma linda missa especial para as famílias. Ao meio-dia, almoço, inclusive os membros da Pastoral Familiar já estão vendendo suas fichas, né, de almoço. Durante a tarde vai ter distribuição de algodão doce, brinquedos infláveis e também tudo de graça, olha que chique! Também gincana para as crianças, inclusive é o Sabe que está preparando essa gincana. E às 14h vai ter a bênção das famílias com os freis e os diáconos da nossa paróquia. É uma semana abençoada e dedicada à família. Não deixe de participar e viver esse grande momento, né, Rock? E com a sua família. E hoje à noite também, o Serviço de Animação Vocacional, já que agosto também é o mês destinado às vocações, nós temos um convite especial para você.

0: vocês, nós estamos convidando você em nome do programa Sintonia Eclesial e também em nome da paróquia São Paulo Apóstolo. No mês de setembro é o mês da Bíblia, então nós já estamos convidando você para que até o mês de setembro a gente possa ir estudando o livro de Daniel. A igreja no Brasil pede para nós estudarmos o livro de Daniel, né? E porque no mês de setembro nós teremos a presença do maior biblista, maior e melhor biblista, mais de 40 livros escritos, né? Maior e melhor biblista do Brasil, Frei Isidoro Mazzarolo. Nos dias 19 e 20 de setembro ele estará aqui na nossa paróquia, estará celebrando missas, estará realizando palestras, formações, enfim. Como diz o Frei Justino, se vier para cá, vai vir trabalhar um pouco, né? Então, Frei Isidoro Mazzarolo, melhor e maior biblista do Brasil, estará aqui. Para você que tem curiosidade, com certeza o Frei Isidoro vai falar um pouquinho sobre Daniel. E daí, se a gente não estiver lido um pouquinho, estudado um pouco de Daniel, enquanto ele fala, a gente fica boiando, né? Então, Daniel é o livro que a gente vai ler neste mês da Bíblia.
1: Muito bem, 13 horas e 52 minutos para todo o pessoal envolvido aí nas comunidades e que organiza todas essas abençoadas manifestações. Padre Fábio de Melo, Deus cuida de mim.

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1: 13 horas e 55 minutos. Claudete Andrione, da comunidade de Linha Leãozinho Ouro, pede oração para o pai e seu Antenor Porte em memória, e para o esposo Sérgio Andrione e também o sogro Ivan Andrione pelo Dia dos Pais. Estará com certeza em nossas orações. Também seu Ademar Borges e Anderson Borges e também o esposo Edivanda Malcabúrio pela passagem do Dia dos Pais. Quem oferece para vocês é Adriana.

Borges, a Malcabúrio, da Barra do Leão, para todos os papais aí. Deus abençoe grandemente a todos vocês. São 13 horas e 56 minutos. Você que está em casa, venha perto do rádio, traga as fotos de família, as roupas dos enfermos, traga também o nome do seu pai, porque hoje nós vamos fazer uma bênção especial para todos os pais no quadro Fica Comigo, Senhor.

0: Acompanhe agora. Fica comigo, Senhor.
1: O Senhor esteja conosco.
2: Ele está no meio de nós.
1: Peçamos hoje a proteção, saúde para todos os pais e a inspiração de São José para ser o modelo de pai a ser seguido. Senhor, pela intercessão de São José, pai adotivo do teu filho Jesus, venho hoje te pedir que estenda tuas mãos divinas sobre todos os pais que estão nos ouvindo, abençoando-os. Abençoa, Senhor, o pai amigo e companheiro, o pai sempre presente que oferece o colo e estende a mão, mas também aquele pai ausente, colocando em seu coração todo o teu amor. Abençoa, Senhor, o pai que hoje recebe um abraço dos seus filhos, mas abençoa também o pai que chora pela ausência do filho que partiu para teus braços. Dá a todos os pais o consolo da saudade e enxuga com teu divino manto as lágrimas que vertem de seus olhos. Estende, Senhor, tuas mãos de amor sobre todos os papais. Concede-lhes os dons da paciência, da compreensão, da tranquilidade, da ternura, da justiça, fé em Deus e esperança quanto à vida e quanto aos seus filhos. Concede também, Senhor, amor, muito amor, para que cada filho seja para seu pai um pai, e para que cada pai seja para seu filho um filho, e aos filhos cujos pais estão junto a ti, dá fé e o entendimento de que os pais nunca vão embora, eles apenas mudam de lugar. Te pedimos, São José, a proteção a todos os papais e te saudamos e parabenizamos pelo Dia dos Pais. Que Deus abençoe a cada um em nome do Pai, do Filho e do Espírito Santo.
2: Amém.

0: roupas.
1: 13 horas e 59 minutos. O programa está chegando ao final. Queremos agradecer a todos que estiveram conosco, a todos que mandaram sua mensagem, a todos que ligaram para nós. Talvez alguns a gente não conseguiu falar o nome de todos, mas desejamos aí um feliz Dia dos Pais e muito sucesso e bênçãos de Deus. Fique aí com a programação da Capinzal. Vem aí Paulo Forquesato.
2: Show do sábado.
1: Depois Mauro Ribeiro.
2: Hoje vem Márcio Pedro.
1: Bem Brasil.
2: Bem Brasil.
1: E depois a abertura da Semana da Família aqui na Igreja Matriz São Paulo Apóstolo. E amanhã toda a programação da Capinzal. Nós estaremos juntos no próximo sábado com muito amor e carinho aqui pela Capinzal FM.
2: Com certeza. Amanhã tem festa na comunidade de São Roque, aqui em Capinzal.
1: Estaremos lá.
2: Com certeza.
1: 13 horas e 59 minutos. Boa tarde.
2: Paz e bem.
1: E fique com o missionário Shalom. Deixa tudo e vai.
2: Boa tarde, paz e bem de
1: paz
2: novo.
1: Paz e bem, até sábado que vem.

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Bem, amigos da Campeão Som FM de Comunicações. Bem, meus amigos, um forte abraço, muito boa tarde, tudo bem, tudo certinho? Estamos chegando, meus queridos amigos da Campeão Som FM, a rádio feita pra você. A partir deste momento, eu, Paulo Forquezato, por aqui na apresentação dos comandos e na Central Técnica, estarei com vocês até às 17, até às 5 da tarde, para levarmos alegria, informação e descontração. Começa aqui agora o tradicional programa mais conhecido do rádio catarinense, o nosso show do sábado está no ar a partir deste momento. Depois da comunicação do Rock e da professora Ecresiane e o programa Sintonia Ecresião, eu estou chegando com vocês. Paulo Forquezato pedindo licença, pedindo permisso para ficar com vocês aqui no microfone da Capinzão FM. E que Deus esteja presente com você, que Deus esteja comigo e que todos os nossos guias espirituais, nossos anjos de luz estejam presentes, nossa, dominando nós aqui e você daí, numa energia positiva, numa energia contagiante, a gente está chegando aí com você. Em Capinzal, são 2:07, 2:07. Estamos chegando ao vivo. Esta tarde você vai conferindo a hora certinha comigo. E afinal das contas, hora é hora, tempo é tempo. E assim nós estamos chegando para ficar com vocês nesta tarde do dia 8 de agosto de 2026. Uma data extremamente importante, véspera do Dia dos Pais, que acontece amanhã, domingão, e o tempo está nublado, o tempo está chuvoso, choveu pela manhã, o tempo está aí furioso aqui na região do Baixo Vale do Rio do Peixe, e Capinzal, a temperatura está na casa dos 18 graus e o tempo é instável. E não pode passar em branco, né, gente? Dia dos Pais é todo dia, mas amanhã é o Dia dos Pais e Paulo Forquezato, nosso programa, vai dar aquele presentão especial aí pro seu pai. E não é pouca coisa não, né? Para quem participar a partir de agora do nosso programa, né? Aqui na nossa programação, através do WhatsApp, mandando seu áudio, mandando sua mensagem, através do WhatsApp 98815-6435, ou através do WhatsApp 99-814-1333, ou através do WhatsApp também 999-151095, são três linhas do WhatsApp para você participar, deixando o seu nome, mandando o seu áudio, o programa vai presentear o seu pai com grandes presentes. E não é pouca coisa não, não é pouca coisa não. Estaremos sorteando aqui para hoje, meus amigos, dois almoços da CAP para você levar aí seu paizão amanhã ou qualquer dia da semana lá na CAP, né? 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Então a partir de agora a gente conta aí com você, vem com a gente e a gente aguarda aí a sua participação e uma boa sorte. Pai feliz é na Capinzão. E eu vou cumprimentando aqui o nosso timaço de imprensas que estão com a gente. É um timaço grande, não é uma empresa, não é três, não é meia dúzia, não é uma dúzia. É um montão de empresas parceiras do nosso programa. Vamos falar delas então? 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
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Obrigado, empresas parceiras, esse timaço de empresas que a gente tem orgulho, né, de estar aqui com vocês nesta tarde. Meus queridos amigos do rádio, em Capinzão, 2:12. Que bom você estar com a gente. E nós vamos ficar com vocês até às 5 da tarde. Desta tarde vibrante, desta tarde maravilhosa, desta tarde que tem tudo para dar certo. Basta o seu pensamento positivo, basta a sua energia positiva, junto com a gente, para nós fazermos aqui a tarde super bacana com você. Então, vem comigo. Bora ouvir Capinzão FM, bora ouvir Paulo Forquesato, bora ouvir programa Show do Sábado. Estamos juntos.

Muito bem, meus amigos, estamos de volta aí, depois de JR, A Procura da Felicidade, abrindo a nossa parte musical. Alô, linha Tacuarão, Castelo Branco, família Crema, amigo Rodrigo, como é que tá aí, Rodrigo? Abraço para você, ele que também é secretário de transportes de obra aí do município, né? Sua esposa, família, seus pais também nos acompanhando. Valeu, Rodrigo. Família Crema, lá de linha Tacuarão, na escuta do programa. Valeu, Rodrigo. Abraço para você também, né? Parabéns aí também, né? Pelo Dia dos Pais, você que também é pai aí, tá bom? A Denise Betti, lá de Concórdia, diz: Olá, Paulo, estamos acompanhando o seu programa. Manda um abraço aqui pro meu pai, o Belmir Betti, da Vila Pinhal, que faz aniversário, né? Nesta semana, completando 70 anos. Alô, seu Belmir Betti, lá de Pinhal, Concórdia, né? Isso, Vila Pinhal, então, completando os seus 70 anos. Manda um abraço, todos os pessoas aí pra Tita, que Deus abençoe. Muita felicidade pra você, tá bom, Belmir? Tá certo, família Bete, a Denise aqui, e Denise, que é também a filha, né? Um abraço todo especial. Vanderlei Nora, tudo bem contigo, Vanderlei? Um abraço todo especial, meu amigo Vanderlei. Suas participações vêm chegando aqui no programa. Meu amigo Daniel Novatel, Edneia Jacomini, meu amigo Jaime Borreira, a Dilson Massou e família, Cris Zanesco, a Jennifer, a Denise Betti, Natália Chirank, do pessoal do Mercado Chirank, a Taída Zanesco, meu amigo Mação. Aí, portanto, como é que tá, Rodrigo? Um abraço. A Leda Frego, meu amigo Mauro, o Mando, como é que tá, Mando, o Pedreiro, a Danita Garibaldi, o Marcos de Concórdia, Miguel Pegoraro, São Paulo, capital, os amigos da Central Veículos, aqui na cidade de Alta Capinzão, Leonardo Machado, pastor do Machado, Charles Cortaria, que também é pai, né? Matheus, abraço pra vocês aí. Valeu, Leonardo, grande empresário aí do Machado, Charles Cortaria, meu amigo Zene, como é que tá aí, tudo bem? A Leda, família Paz aqui de Capinzão, a família D'Ambrós, como é que tá, Carme, tudo bem contigo? Garcia, como é que tá você aí, tudo bem? Professora Dawana, como é que passou a semana? Thalia, bem-vinda, também vai pro sorteio. A Eliane, pessoal nos acompanhando, a família Sprink, como é que tá? Um abraço pra vocês. O Ricardo Zanesco, lá da linha Imigra, o Lucas Tuego, Vitor Dionísio, o meu amigo Diogo Rampazzo, de Catanduvas, a da oficina mecânica Rampazzo, Ana Carla, tudo bem contigo? A Simone, família Andrione, pessoal do Laboratório Castelo, a Jane também com a gente. 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Alô, Chico Barca, alô, Flaudimir, alô, Léo. Abraço pra vocês. Flávio Faé, família Faé de Ouro, abraço pra vocês. Família Barreta, como é que tá aí, família Barreta, Jandira, família Ferrari, meu amigo Maico e todo o pessoal da escuta do programa. Meu amigo Braulio, um abraço pra ti. Meu amigo Romancini, um abraço aí pro Maurício Jacobini e família. A Simão de Dalpiva, família Dorrigão, Ângela, a Xana Cris também com a gente. Um abraço, obrigado pela companhia. Vanderlei, como é que tá aí, Vanderlei? Um abraço pro senhor da panificadora Cia do Pão, né? É isso, Vanderlei Dora, um abraço aí pra você, tudo certinho, né? Pedindo uma música do Rogério Magrão, eu sou da panificadora Cia do Pão em Ouro, um abraço todo especial pra vocês, loteamento para risoto, Barley e Minkla, da Silva, como é que tá aí você, minha amiga, tudo bem? Um abraço especial, seja bem-vindo aí, é a nossa programação da tarde, o nosso show do sábado da Capinzão FM. 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
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Cresci Parisotto e Ademir Parisotto, na escuta do programa. A Dalinha Imigra, Elisete Jacomini, Toledo Paraná, Ivete Bursoi, aqui de Capinzão, Dirlei da Silva, de Ipira, a Deiva Barria, de Brumedal, o José Maurício, de Catanduvas, a Cristi Paula está com a gente, a Xana Mação, a Leda, meu amigo Paulo André, meu amigo Dadinho, um abraço para você, a Marli, família Haber, a família Tura, a Renata, a família Guerreiro, um abraço para todos vocês, meu amigo Gemi, como é que tá, Claudimir? A Elise e Robson Galvão, lá da Liga Imigra, a Lia e o Cláudio Andrione, Samuel também com a gente, família Toniello, o Busato, a Juliana, meu amigo Santo, família Bruno também com a gente, abraço todo especial, Andréia, Martinazzo, Bruno, a família da Rosa com a gente, está com a gente também aqui o Adriano, Martinazzo, Adriana Cadora de Joaçaba, a família Focasato, Fábio e família, do Novo Horizonte Capinzão, a família Scarsato, a Viviane e seu esposo na linha Carmelenda, família Bolsati, Andressa, Vilmar e a Neuza Borres, lá do Pinheiro do Beijo, Eduardo Pesavento, Simone Piva, Ariston Cadore do Rio Grande do Sul, meu amigo Matheus, família Cesco, Ângela também com a gente, família Bete, Flanquelo Lourdes, Flanquelo Bete, a Daniela Arts, meu amigo Bonotto, Dalmor, abraço para você, Jean Carlos também chegando com a gente, Adriano Biglioreto, Alencar Servinim, Sérgio Bota de Treze Tílias, a Luísa de Capinzão, o Valdecir e Elisiane Focasato da Liga Imigra, o Diogo Guilherme, pessoa da Cooper Castelo, a Catiane Toniello, a Débora, também com a gente, a família Colombo, Luciano, a Laís Paula, o Christian Hamck, a Marisete de Souza, Gabriel Kister, ou então Gabriela Kister, Ana Keila, família Batiolo, meu amigo Rodrigo Bação, como é que tá, Rodrigo? Um abraço para você, a família Jonquec, também está com a gente, hein? Um forte abraço. Boa tarde para todos vocês. Boa tarde, Paulo, meu pai Levino, e brinca. Esteve aniversário do dia 31 de julho, completando seus 85 anos de vida. E mandou um abraço para todos nós aí. Valeu, um abraço. Aniversariante, que Deus abençoe. Valendo por aqui, gente, uma linda poltrona. Uma linda poltrona, sorteio hoje, depois das 4h30 da tarde, no nosso sorteador automático. Uma poltrona pro seu pai. Peço uma linda poltrona, gente, né? 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Que maravilha, hein? Duas convertes 6, indústria musical, eu e ela. É banda, as melhores músicas do sul do Brasil passando por aqui.

0: Legal, amigos, estamos de volta. Família Crema, lá de Itacoarão, um abraço para vocês. Camila Lopes Duarte, Lemos da Silva, Rafael da Silva, Paulinho, a Isabel Lemos da Silva também está com a gente, vai para o sorteio. Um forte abraço para todos vocês. 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Tá bem? Mandando um abraço para toda a família. Carmen Trevisan, da Vila 7, para o seu pai, Iraci Trevisan. A Florentina Gresoli, para o Joel Foquezato. A Carmen, também o Alcione de Abreu, também com a gente. Celito Mazieiro, da Lima Mazieiro Ouro, também com a gente. A Cirlei e Luiz Zampiazzi. Boa tarde, também participando do sorteio. A Cirlene e o Jarley Schott. Abraço para todos vocês e também a Gabriela Zanesco, participando do programa. Boa tarde para a Noeli da Lúcia. Valeu, Noeli. Cresci Haber, também no programa, região de Gorlim, Maria Irene Sabutac, também no programa, Creide da Silva. Abração para todos vocês aí, né? Abraço todo especial aí, família Mauli, Cresci Kister, também participando do programa, a Doili Bernardi de Jaborá, alô família Bernardi, e Ivone e Monsir Andrione da linha Rancho Grande, o seu Antoninho e Maria Bação de Ouro, também no programa, a Noeli Van Bostel, participou também do sorteio, a Maria Pessuri, Dio do Parque Jardim Guru, amigo Rodrigo Bação, como é que tá, Rodrigo? Abraço para vocês, seja bem-vindo. Também vai para o sorteio, Claudimir. Como é que tá aí, Claudimir? Também participando aqui do Ranchão da Capinzão FM. 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Que maravilha, hein? Isabel Chaves da Silva e Crescer Maria Pereira, também participando do sorteio. Tatiana dos Santos, também participando da promoção Dia dos Pais do sorteio. A Leda Barra de Ouro, Leda Família Poger, Ari Álvaro, e São Luís Castelo Branco. Valeu, Ari! Vai para o sorteio também, Ari Richuba, do Tiabeto Floresta, Ivete, Bolsói Espironello, também participando do sorteio. A Cristina Martinello. A Crisiele Dartinello, melhor dizendo, de Alto Alegre Capinzão. A Bilva Martiello também com a gente. A Lenir de Oliveira, bairro São Cristóvão. A Lair da Silva aqui do centro da cidade. Também para o Neto, o Luan Felipe de Azevedo, participando do programa. A Patrícia de Oliveira, do bairro São Cristóvão. Para dar um aluno especial para todos os pais, a Diana Jair Killen. Valeu, Diana Jair Killen. Cresci Boarreto, pessoal de Lindenberg e Capinzão, Zenaide Cador e de Jaburá para toda a família, seu Celito Baseiro e a Cristina Busato, de Ouro Lídia Baseiro para toda a família, Isabel e Olodir Cador, da linha Ibigra, Eliana Tonial, da Vila Sete Capinzão, também oferecendo aí programa para o seu pai, Euclides Tonial, abraço especial para todos vocês. A data importante, né? Véspera do Dia dos Pais, e a gente está aqui com um sorteio legal aqui para vocês, né? E é só você participar para concorrer. João Aladir também com a gente, Isabel Chaves da Silva e Crair Moreira Pereira. Um abraço para vocês, Maria Derri. Boa tarde para você também, uma ótima tarde.
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Legal, gente, já estamos de volta por aqui. Alô, Celoni, eu não consigo atender você agora aqui por telefone, tá? Manda um áudio aqui pra gente, tá? Manda um áudio aqui ou manda mensagem, tá bom? Wilson Luiz da Rocha, tá com a gente por aqui. O Leandro, também com a gente, valeu, Leandro. Um abraço para todos vocês, um forte abraço para o amigo Valdecir. O Roque também está com a gente. Um forte abraço, e Roque. O Valdecir e a Elisiane Focasato, também com a gente. A Lorena Schuma, a Daline Migre e o Celso Giacomini. O Leodir Pedro Sulfuroso está com a gente. A Eliane Giacomini também participando do programa. A Luciana Ramos Surdi. Olá, Paulo, tudo bem? Quero participar do sorteio de Dia dos Pais. Manda um abraço aqui para o meu sogro, Neymar Surdi, e também o Johnny Surdi. Beleza, bem-vindos. Michele Fazim, tudo bem? Vai para o sorteio. Moisés Servelim, Castelo Branco, também a Luce. A Barley Caçuba, tudo bem, Barley? Um abraço. A Leir da Silva, a Elone Mação e o Valdir, a família Mação, lá da linha Carmelinda. Bem-vindos, vai para o sorteio também. Feliz Dia dos Pais, valeu, Elone. Valdir, a Terra da Silva aqui, nossa sempre grande ouvinte de Capinzão. Rosiberi Schutz, um abraço, boa tarde. Sérgio Bota, 13 Tírias. A Rose e o Lucir Albre, Castelo Branco, Salete Zaresco, Vila Sete Capinzão, vai para o sorteio. O Vibar e a Deusa também, oferecendo um abraço todo especial para os primos e também para o seu Sérgio D'Ambros. Alô, Sérgio, Graziele e Emerson Trojan, Castelo Branco, um abraço para vocês. Ondina Aparecida de Araújo, boa tarde para vocês. Tiago Felipe Fran, alô, Tiago, funcionário público aí de Presidente Castelo Branco, valeu, Tiago, um abraço especial para você, bem-vindo. Adriano Mioto, eu sou de Jaborá, Vilmar Mioto, também de Jaborá. Cecília Verronca, ô Cecília, como é que tá você? Tudo bem? Um abraço todo especial. Ivanildo Toniello, quero participar aí do sorteio, meu marido também. Valdemir Toniello, pessoal de ouro, um abraço para vocês. Neucides Castanha, da Cabeceira da Imigra, Clarice com a gente. Anitta e o seu Alcide Rossi, boa tarde, vai pro sorteio. Lorena Schuma, tudo bem contigo? Vanessa Cadorra de Videira, ô Vanessa, um abraço para você. Seu Valdecir Batista também, um abraço pro Donizete Mota, Mudanças Mota de Capinzão. Marciano e Dilei Gaio, Marciano e Dilei Gaio, e também o seu Luiz Gaio, um abraço para vocês. Aldaci Maria Quioca e o seu Célio Galvão, lá da Cabeceira da Imigra. O Celso Batiolo e também a sua esposa, né, lá de Castelo Branco, um abraço, boa tarde, família Batiolo. A Célia Devens Ofner, boa tarde para você. Cirito Zanesco, um abraço, Cirito. Maria Delcida Silva, bem-vinda em nossa programação, vai pro sorteio. Adriana Ferrari, eu sou de sorteia. Ivonete Piva, como é que tá, Ivonete? Xana Mação, ô Xana, boa tarde, Xana, um abraço para você, Xana, tudo de bom, um forte abraço, boa tarde. 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Abraço especial aí, meu amigo Dr. Baico e toda a equipe. Varredes Correio, Gilberto Frigo, de Castelo Branco, um abraço aí para todos vocês. Boa tarde, vai para o sorteio. Credice Kirin. Ô, Credência, boa tarde para você. Thaís Ribeiro da Silva, da Vila Sete. Tudo bem, Thaís? Vera Giacomini. Ô, Vera, Júlio Teodoro, participou do sorteio. Tainá Paula Zaresco e o Lucas, também está com a gente. Seu Luiz Antônio Araújo, lá de Jaborá. Tudo bem, seu Luiz? Um abraço. Vandira Barreta Cerverinha. Boa tarde, Vandira. Como é que tá aí? Um abraço para você. Servidora pública, secretária da Prefeitura Municipal de Castelo Branco com a gente. Sirlei Caçuba, seja bem-vindo aí, também participando do sorteio. Dayana Giacomini Haber, boa tarde para você também, um forte abraço. Esse é o show do sábado por aqui, você ouve mais música. E a turma do bailão, hein? F do bailão.

Legal, gente, estamos de volta aqui na Rádio da Alegria. Esse é o nosso show do sábado, agora são 2:49. 24 graus a temperatura. Natalina Braga também está com a gente. Ô Natalina, Norma D'Ambrosio, como é que tá, Norma? A Joyce Paula Toniello, oi Joyce, meu amigo Turato, Rodrigo, é do Alto Posto Castelo, nos acompanhando. Um abraço, Joyce, tudo de bom para você. A Célia de Vins Ofme também com a gente. A Veroni Lovisão e família, para o seu Sérgio Lovisão, para o Dia dos Pais. O Davi Zanesco, a Nelci Zanesco, Nelci, a Daninha Ramon do Rigão, bem-vindos. Seu Davi, que é pai também, Cresci Borreto, tudo bem contigo? Ivanilce Toniello, Ivanilce, seja bem-vindo, bem-vinda. Tancredo Betti, Vera de Quadros, né? Vera, Lúcia Antônio do Nascimento, também participando aqui do programa. Adriana Dias, tudo bem, Adriana? A Nelly Betti e o seu Jaimir participando do programa. A Inês Jacomini e o Maurício, lá da linha Imigra, Marlene Guberti e o seu Expedito, aí do Pinheiro Alto, Maria Zenir. Boa tarde, amiga, vai pro sorteio. Neuza Ademir Toniello, Daria Carmelinda, Sérgio Balsan e Andréia de Castelo Branco. A Neuza e o Ademir e também o Darlan Toniello participando do programa. A Daniela, o Diego Prigol, eu sou de Ouro. Dionilson Lazarotto, tudo bem, vai pro sorteio. Boa tarde, bom sábado. Zeleide Zanesco, Zelide Zanesco e o seu Ulisses Zanesco, lá da linha Ramal do Rigão. Juvenildes Capelete, boa tarde, Paulo, tudo bem? Quero participar do sorteio. Adriano Capelete, João Capelete, também vai para o sorteio. Idineia Jacomini, da linha Imigra, Eliane também com a gente. O meu amigo Sulforoso também vai com a gente na programação. Sirlei Bolsati Proxy, da Letacuarral, Juliano Cadori, pessoal de Jaborã, Daniela Andrade.

0: Karine Rodrigues, Rodrigo Crema. É isso, Karine Rodrigo Crema. Ô, meu amigo Rodrigo, eu sou de Castelo Branco, linha Taquaral. Karine Stin Crema também com a gente. Karine Rodrigo Crema, um abraço para vocês. Família Crema, Inês Mação. Boa tarde, Inês Mação, oferecendo para o marido Sérgio Mação, pessoal de Ouro. E Dineia Mação, pessoal de Piro Alto, como é que tá, Dineia? Tudo bem contigo? A Xana Crens, Morrilo, abraço para vocês. Rosana Cadore, Edmar Cadore, e também o Idalir Cadore, participando da programação lá da Linha Imigra. A promoção do Dia dos Pais, boa tarde para vocês. Crenice Vargas Mação, a Cris Paula Zanesco da Silva, ô Cris. Boa tarde para você, Marlene Tipo de Joaçaba. Valeu, Marlene. E também o seu marido Antônio Tipo, participando do programa. Santina Tonello. Santina Maria Cadore Tonello, participando do programa. Seu Vitalino Tonello. A Dania Castelhano, Creonice Zenaro Atata. Bem-vinda. Izete Ferrari, da linha Rancho Grande, Salete Bonotto, e o seu Bonotto lá da linha Baiadão, seu Florentino, como é que tá, Salete? Um abraço pra vocês, aí o Tô Jacomino, sua esposa, a Neila, a Ana, a Leila e a Amanda, loteamento universitário Capinzão, boa tarde pra vocês, Zuleide Mação, Zuleide Mação também vai pro sorteio, pessoal do Autoposto Castelo, um abraço aí pra todos vocês, uma boa tarde. 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Vai deixando o seu nome para concorrer por aqui, gente, na promoção Dia dos Pais, uma linda poltrona reclinável, seu pai merece o melhor, uma gentileza de Biló Móveis Eletro, representante Tim, duas lojas, pensa numa poltrona linda, boa demais, seu pai vai adorar, o Quetos do Machado, charcutaria, tendo aquele salame, aquela linguiçinha, aquele fatiado. Nós estaremos sorteando também aqui um pacote de pinhão de 2,5 kg, um pacote de pinhão 2,5 kg. 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Pessoal que tá ligando aqui, eu não consigo atender, gente, né? Apenas mensagens e áudio, meu amigo Lírio, né? Um abraço para vocês aí, vai mandando sua mensagem no programa, vai mandando seu áudio aqui para poder atender vocês, tá bom? Maria Deri, boa tarde, Deri, participando aqui do sorteio, valeu, Maria, estamos cadastrando o seu nome. A Maria Sanguanini, participando também no sorteio, valeu, Maria. A Doeli Bernardi também está com a gente, nosso abraço aqui também pro nosso amigo João. Alô, João Lucas, Rastirolo. Um abraço para você também, Alcides Balbinotti, a Jandira Quioca, que é lá, portanto, de Sinópolis, Mato Grosso. Alô, Estadão do Mato Grosso, boa tarde para vocês. A Tom das Frutas, a subida da serra do topo do morro em Capinzão, também ofertando aqui pra gente um pacote de pinhão de 2,5 kg, também vai pro sorteio, valendo dois almoços da CAP, pesca e prova da família Sartori com churrasco, o programa levando você aí pra CAP. Valendo uma linda poltrona, uma poltrona aí pro papai, e valendo um kit do Machado Charcutaria, tendo aquele salame, aquela linguiçinha, aquele fatiado, aquela copa, aquela banha com inspeção federal, a gente conta com você. Manda o seu nome, manda a sua mensagem, boa sorte.
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0: E Adalci volta por aqui, gente. Faltando um minuto agora para as 15h. Um minuto para as 15h. Hora de participações no programa. Bairro Parisoto. Maria Minka da Silva. Manda um abraço especial para o pai, Olivino e Minka, que esteve de aniversário no dia 31, completando seus 85 anos. Parabéns, Rodrigo Crema. Um abraço para você. Vanderlei Dora e família. Abraço aí para vocês também, pedindo música com o Rogério Magrão. É, passou na Pontificadora Cia do Pão de Ouro. Abraço especial aí para todos vocês. Boa tarde, Paulo. A Eva Genida Azeredo Silva, participando do sorteio aqui da promoção Dia dos Pais. Alírio Chum, loteamento Floresta aí. Um abraço, meu amigo Alírio. Vai para o sorteio também. Parabéns pelo seu dia, que é Dia dos Pais também. Noiri Lovatel, do bairro São Luís. Como é que tá, Noiri? Tudo bem contigo? Seu Itacir Lovatel também, que é pai. Até amanhã. É seu dia também, parabéns de toda a nossa equipe. Um abraço, meu amigo Amaril Doutora, pessoal da MBRF. Amaril é supervisor, né, da empresa MBRF. E também é pai, como é que tá, meu amigo? Quanto tempo, Amaril? Seja bem-vindo aí. Um abraço, manda um alô aí pro Dia dos Pais, né? Pro meu pai, seu Nelson Tura. E também pro meu sogro Francisco Barreto. Olha que maravilha, um abraço. Então aí estamos mandando um alô todo especial aí, que ele quebra a costela. Beijo inchado aí pro seu Francisco Barreto e também aí pro seu Nelson Tura, que também é pai, também é pra você, Barreto Tura, tá? Parabéns pra vocês, felicidades, que Deus abençoe, muitos anos de vida, com paz, com alegria, tá, gente? E tudo de bom pra vocês. E Denise Bete Bevilacqua, de Concórdia, oferecendo o programa aí também pro seu pai, Belmiro Antônio Bete, lá de Vila Pinhal, Concórdia, popular Belmo. Isso, e também para o seu marido, o Edson Bevilacqua, pela passagem também do Dia dos Pais, também participando aqui do programa. Valeu, forte abraço, muito obrigado. Boa tarde, Paulo, tudo bem? Quero mandar um abraço especial aqui para o meu pai, Amaril Doutora, para meus avós, o Nelson Tura, o Francisco Barreto, e também para os meus padrinhos, o André Tura, a Lucimar Barreto, e também para os demais pais que vão participar do sorteio. Um abraço especial ao meu amigo Vitor Tura. Ô Vitor, boa tarde, meu amigo, um abraço, que Deus abençoe você, tá bom, Vitor? Um abraço para os seus avós, seus pais, tudo de bom para vocês. Elone Bação, seu Valdir, Adalia Carmelinda, ô Elone, na escuta do programa, parabéns para vocês aí todos, né? E seu Valdir, que amanhã, né, é o Dia dos Pais aí, transmite um abraço para ele também. Carine da Luz, Borba da Silva, da Vila Anchieta, coloca o nome da minha filha. O sorteio Antonella, Antonella Marink Ferreira da Silva, meu marido Peter William Ferreira da Silva, oferecendo o programa aí para todos os pais. Um abraço então, seja bem-vindo em nossa programação. Valdemar Facim, é isso? Ademir Facim, Barro Preto, ah, é? Comunidade de Barro Preto, é isso? Então tá certo, né? Barro Preto, Ademir Facim, boa tarde para vocês, seja bem-vindo. É a nossa programação.
1: Ô, Paulo Fortes, eu, nós, Astro. Tem mais escuta, eu e nós. Eu e nós, tem mais escuta, certo? Faz um programa que...
0: Muito bem, valeu, meu amigo Zastro do bairro Parisoto, obrigado pela participação. Nós temos aqui mais participações também no programa. Vamos ver o áudio aqui.
2: Oi, Paulo Forquesato, aqui é a Celonia, aqui de Barra do Pinheiro. Queria participar do sorteio do Dia dos Pais. Não tenho mais meu pai nem meu marido, mas vou ponhar no sorteio meu genro, Eliseu Bassi, de São Roque. Espero ser atendida, obrigada.
0: Valeu, Celoninho, obrigado, hein?
2: Alô,
0: tá certo, obrigado, Celoninho. Abraço especial, pessoal de Barra do Pinheiro. Seu Félix também com a gente, Thalia, Fabida Bial também participando do sorteio.
3: Tarde, Paulo Forquesato, tudo bem? Amanhã é um dia muito especial, porque é o Dia dos Pais. Quero desejar um feliz Dia dos Pais para o meu papai Daniel. Ele é meu herói, eu amo muito ele. Coloque o nome dele no sorteio. Coloque uma música bem bonita dos papais. Ótimo final de semana a todos e feliz Dia dos Pais.
0: Ok, valeu, meu amigo Bernardo. Um abraço, Bernardo. Lovatel, Daniel Lovatel também, que é pai, parabéns. A Débora, família Jaqueline, família Lovatel, um abraço especial. Valeu, Bernardo. Obrigado pelo áudio. Bem colocado aqui, né, Bernardo? E é pra ir tudo, né? Valeu, Sandrinha, um abraço especial pra você. Boa tarde, Paulo, quero participar do sorteio. Meu nome é Genesi Jaqueline, de Alto Alegre. Ô, dona Genesi, como é que tá? Quanto tempo? Seja bem-vinda, vai pro sorteio, seu Dito. Como é que tá aí? Família Facinho de Jaborá, boa tarde. Meu nome é Josiane Pisato, sou do Recanto dos Pássaros. Quero participar também do sorteio. Andréia Berluzin e o Aristeu Zen também tá com a gente. O Aristeu Paulo Zen e também o seu Valdecir Merlo. Abração a todos, pessoal, aí pra vocês, bom final de semana, vamos pro sorteio também, vai pro sorteador automático, é, vamos lá então, boa tarde, Paulo, tudo bem? Meu nome é Remy Nardi, é isso? Isso, então tá certo, Remy Nardi e também meu filho Leone Nardi, participando do sorteio, oh, que maravilha, família Nardi de Capizão do bairro Parisotto, quanto tempo? Um abraço especial aqui, né? Tudo certinho, um abraço então aí pro seu Remy, né? Remy Nardi, que também é pai, e também meu grande amigo Leônio Nardi, as esquadrilhas Nardi. Um abraço pra vocês, bem-vindos. Feliz Dia dos Pais aí, tudo de bom? Boa tarde, Paulo, tudo bem? Quero participar aí também do sorteio da programação. Meu nome é Marlene Martinelli. Ô, Marlene, um abraço pra você, Marli Alves também com a gente, Renato D'Ambronce. Renato D'Ambronce pedindo uma música aí com os atuais, daqui a pouco a gente toca. Marli Alves também com a gente, muitas participações por aqui. Marciano Casagrande, participando do sorteio. Como é que tá, Marciano? Tudo bem contigo aí? Marciano Casagrande, bem-vindo, feliz Dia dos Pais aí pra você também. Meu amigo Rodrigo Ness. Ô, Rodrigo Ness. Pessoal do Batedor de Carnes Nessa, né? Que também estão sempre com a gente aí. Um forte abraço, meu amigo Rodrigo. Como é que tá a semana aí, Rodrigo? Um abração pra você também. Como é que tá o sabadão aí? Tudo de bom, tá, meu amigo Rodrigo? Essa aqui é pra vocês.

Orlandina Escopel, boa tarde, Orlandina. Família Escopel, Teo Fernando, pessoal da linha da Ambrose também com a gente. A Diane Pasquale também participando do sorteio. Valeu, Diana. Um abraço para você também. Boa tarde para Didas Bidinha e o Diego e o Pedro. Família Bidinha. A Didas Bidim e o Diego e o Pedro me acompanhando. Um abraço para vocês também. Boa tarde, Paulo, que é o participante do sorteio. Lu Sara Batiello. É isso. O Sara Batiello vai para o sorteio. Boa tarde. Boa tarde, Paulo. Dielei Base de Linha São Roque. Manda um abraço e uma música toda especial para o meu esposo. O Eliseu Base pelo Dia dos Pais que acontece amanhã domingo. Também participando do sorteio. Valeu, Dielei. Um abraço para você. Eva da Silva. Boa tarde, Eva. Quero participar do sorteio. Desejando a todos os pais feliz Dia dos Pais, também quero concorrer ao ranchão da Capinzão FM. Boa tarde, Paulo, quero concorrer aos brindes. Meu nome é Robson César Cordeiro, Emile Sofia Cordeiro e também Marlene Paula da Silva e Felipe de Araújo Cordeiro. Abraço para vocês, boa tarde, bem-vindos em nossa programação.

0: Meu Pai querido, neste momento, sinto-se à vontade de estar na tua presença para te agradecer o dom da vida. Graças a ti, meu Pai querido, eu estou aqui também. Se não fosse a ti, eu também não estava aqui. Neste momento, para você que ainda tem seu pai vivo, aproveite a grande oportunidade. Todo dia é dia dos pais. Dê aquele abraço apertado, aquele aperto de mão, aquele sorriso. Não deixa nada para amanhã, aquilo que você pode fazer hoje. Amanhã pode ser tarde. Dê para o seu pai o respeito, a compreensão, o diálogo. Sobretudo, quando seu pai chega numa idade mais avançada, na terceira idade, seus 70, 80, 90 anos, se por frente, a dificuldade fica mais grande. A compreensão fica mais difícil. Peça a Deus para te dar dom e força, para que você possa ter muito respeito com seu pai, muito diálogo e muita compreensão. Meu velho pai, eu te peço desculpa. Meu velho pai, eu te peço perdão por tudo que eu fiz de errado em minha vida. Muitas vezes, deixei para amanhã aquilo que eu podia fazer hoje. Muitas vezes, faltei de respeito. Muitas vezes, faltei de compreensão. Muitas vezes, deixei a vida ser em primeiro lugar e não deixar meu pai ser em primeiro lugar. Se não fosse a ti, eu não estava aqui. Se não fosse a ti, meu pai, eu nada teria. Que adianta a casa, o terreno, a profissão, o dinheiro, se nós não temos o nosso dom principal? Quantos de nós, muitas vezes, choramos a perda de um ente querido, sobretudo nossos pais, pai e mãe? Aí não adianta mais. Só a saudade fica, só as lembranças ficam. Portanto, respeite o seu pai hoje. Faça o melhor para o seu pai hoje. Não deixe o tempo correr. Não dê desânimo, não dê desgosto, não dê tristeza. A própria Jesus Cristo em Bíblia, escrito, deixou, está escrito, está publicado. Respeite seu pai e sua mãe, para que seus dias sejam prolongados nesta vida e neste mundo terreno. Assim se faz, assim será feito. Que Deus abençoe a todos nossos pais. Amanhã, domingão, é o dia de vocês, mas todo dia é o dia de nossos pais. Abrace carinhosamente, hoje, agora, neste momento, à tarde, ou à noite, ou amanhã. Faça o quanto antes melhor. Tire um tempo para ficar com eles. Toma um chimarrão, sente, converse, troque ideias e não deixe nada para que o seu pai fique desgostado. Viva com ele os melhores momentos de sua vida, pois isso será importante para você neste mundo terreno e no mundo espiritual também.
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0: Estamos de volta, meus amigos, agora são 3:10. Alô, pessoal de Vila Anchieta, Rosane de Fátima da Silva, participando do sorteio, Darlan Nunes da Silva, Vinícius da Silva, o Renan Anderson, a Gessi Rosa Frizzi, também com a gente, a Doini Lovatel, seu Itacir do bairro São Luís, abraço e Suelone, seu Valdir Bação, a Dalia Carbelenda, o senhor Delso Tura, também o seu Francisco Barreto, a Barril do Tura. Tá bem com a gente, um abraço todo especial. Pessoal de Vila Chita, obrigado pela audiência. Seu José Valdilino, Crem, também participando do sorteio do bairro Parisoto. Ilza Alves Garcia e também o seu José Valdilino, Crem, também participando do sorteio. Um abraço, família Crem. Tudo de bom aí pra vocês. Família Bete de Concórdia, boa tarde, Paulo. Quero participar do sorteio aí do Dia dos Pais. É. Vamos ver aqui o nome também, a Creuza. Oi, Creuza, boa tarde para você também. Olha, a gente vai deixando o seu nome aqui através do WhatsApp 98815-6435. Mandou sua mensagem, manda o seu recado, manda o seu áudio. Ou mande aqui também no WhatsApp, 99-814-1333. Aqui também você concorre. O Ranchão da Capinzal FM e Proner Supermercados, todo mês R$800 aí. 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Também você pode participar através do WhatsApp, 99-915-1095. Paulo Forquezato, o programa Show do Sábado vai presentear seu paizão. 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Estarei sorteando dois almoços da CAP com churrasco. 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Estarei sorteando aqui um kit do Machado Charcutaria, tendo aquele salame, aquela linguiçinha, aquela copa, aquele fatiando. E também, o que mais? Uma linda poltrona reclinável e dá inveja, viu gente? Muito linda mesmo, seu pai vai adorar. Uma gentileza de Biló Móveis e Eletro, vai deixando o seu nome aqui para concorrer. Boa sorte, muita gente já participou, está concorrendo, vai para o sorteador. E a gente fica feliz aí pela sua participação, quem ainda não participou, dá tempo. Vai mandando seu recado pra gente. Programa Show do Sábado, falo por aqui, numa gentileza, todo especial. E nome de mudanças, Bota, Donizete Bota, de Capinzão até você, está com a gente por aqui também. 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Elone, boa tarde, Vitor Tura. Manda um abraço especial para toda a família, né, Vitor? Um abraço especial para você também. Boa tarde para a Jana Cris Pegoraro, oferecendo o programa para o seu pai, né? O Pegoraro, né? O Valdecir Pegoraro e também para o seu marido Jardel Mação, pela passagem do Dia dos Pais. Então, valeu, Xana Cris. Um abraço para o Jardel, para toda a pessoa aí também. Um abraço todo especial aí. Um forte abraço, pessoa aqui agradecendo pelas palavras lindas aqui no programa, né? Homenagem ao Dia dos Pais. Eu sou de Lacerdópolis. O Daniel Nitz com a gente também aqui. Está com a gente aqui também, né? A Estel também com a gente. O Ilmar. Também com a gente, e a família Nitz de Lacerdópolis, Lorenete Nitz, pessoal de Lacerdópolis, boa tarde para vocês. Célia da Caspacim, pessoal de Linha Vitória Ouro, boa tarde, sejam bem-vindos ao programa Cresci e Renaldo. Isso é Clary Bagdolin, isso, Clary Bagdolin, um abraço para você. A Denelcio Antônio Poyer de Ouro, como é que tá, Denelcio? Boa tarde para você, bem-vindo. Feliz Dia dos Pais aí, tudo de bom para vocês. Boa tarde, pessoal do bairro Alvorada. Neidecir Zeni Schuntz. Eu sou Neidecir Zeni Schuntz. Um abraço a todos, pessoal do bairro Alvorada em Ouro, também participando do programa. Neide Zeni Schuntz, bairro Alvorada. Boa tarde, bem-vindos, bem-vindas em nossa programação.
6: É o Maurício, manda um feliz Dia dos Pais pro Jorge Zanon.
0: Jorge Zadol, é isso? Tá bom então, valeu Jorge. Um abraço aí, meu amigo Rodrigo da Silva, um abraço pra você também, né? Valeu Rodrigo, estamos juntos aí, Vitor, um abraço pra você também, família Nets, de Lacerdópolis, sempre com a gente. Maurício Zadol, como é que tá você, Maurício? Um abraço especial, vamos ver, tem mais áudio por aqui.
9: Boa tarde, Paulo Forquezato. Tudo certo, meu amigo? É o João Maria do Bairro São Luís. Paulo, você não foi muito incômodo? Roda pra nós a música com a Carmen Silva, meu velho pai. E me cadastre nos brindos que tiver aí, meu amigo. Eu fiz pra minha esposa esta música e pra quem tiver teus pais vivos, que cuida bem. Que eu...
0: Valeu, seu João. Já rodamos e Carmen Silva agora há pouquinho aí, né? Meu amigo Jaime, Ivonei Bibio, Trem, pessoal aí da Autopeças Mação. Um abraço especial, David. Natália também com a gente. Valeu, Natália, seu João Maria. Um abraço aí pra você. A Marta Sebastião de Daluz também com a gente. Vai pro sorteio, Wilson Luiz. O Leandro, também estão com a gente. Um forte abraço. Valeu, Marta. Boa tarde pra você aí também. Boa tarde pro Vinícius, o Renan Anderson, Darladones, a Rosana aí também com a gente, a Inês Murraro, como é que tá, dona Inês? Feliz Dia dos Pais aí pro seu Osni Murraro, aqui do centro da cidade, seu Osni também que é pai, né, seu Osni? Tá certo, parabéns pra você também, felicidades, tudo de bom pra vocês, depois das 4h30, aí o grande sorteio aqui na Capinzão FM, no programa Show do Sábado, seu pai, e a gente vai dar aquele presentão especial aí pra você, hoje, a gente vai sair feliz aqui do programa. Solange Nascimento, como é que tá, Solange? Bem-vinda, bem-vinda aí. Minha amiga Doininha, tudo bem contigo, Doininha? Um abraço pra você também. Família Murraro, seu Lili, Dalla Costa, Ivaldino Dalla Costa e também Ivodete. Um abraço aí pra todos vocês. Boa tarde, Paulo, tudo bem? Quero participar do programa. É, seu Reni Nardi e também o Leônio Nardi, no bairro Parisoto. Que Deus abençoe vocês aí, tá? Feliz Dia dos Pais aí pra todos vocês aí. Maria Odila Nardi. Maria Odila Nardi, oferecendo então pro pai, né, pro esposo que é pai e também pro filho, que também é pai. Maravilha, hein? Família Nardi. Abraço especial para todos vocês. Adenilson Bergamo, quero participar do programa, minha esposa Rosane Maria Elunk, também quero participar do sorteio. Um abraço para todos vocês, Edenilson Bergamo. Boa tarde, seja bem-vindo. Meu amigo D'Ambrosio, como é que tá você? Rodrigo, tudo bem? Rodrigo Nes, eu sou do batedor de carnes Nes. Como é que tá, Rodrigo? Parabéns pra você também aí. É, feliz Dia dos Pais pelo seu dia. Tá aí musical Jampion pra vocês. Setembrino, Albiero do bairro Parisoto. Como é que tá, Setembrino? Seja bem-vindo, boa sorte. Vai pro sorteio. Feliz Dia dos Pais.

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0: De volta do seu rádio, nosso tradicional show do sábado, agora são 3 horas mais 26 minutos. A psicóloga Rose Ribeiro. Ô, Rose, boa tarde. Lá de sábado, desoltou no intervalo agora aqui das aulas, né? E tô acompanhando o seu programa, que estuda aí no final de semana também, né, Rose? Isso aí, né? Mas acompanha o programa, manda um abraço para meus pais também. Valeu, Rose, psicóloga. Um abraço aí, Rose. Setembrino, como é que tá, seu Setembrino? No bairro Parisotto. Um abraço a todos, pessoal aí. Meu amigo Abarril do Tura, né? Pro seu pai, seu Nelson Tura, pra passagem do Dia dos Pais, o seu Francisco Barreto. Que Deus abençoe a todos vocês aí, tá? Isso, meu amigo Rodrigo, tudo bem contigo, hein, Rodrigo? Tá certo. Alair da Silva, boa tarde pro Gabriel Vinícius. Frout, o Bruno Henrique de Azevedo, o Luan Felipe da Azevedo, a Jaqueline da Silva, a Aline Patrícia da Silva. Também participando do sorteio, bem-vindos à nossa programação. Rose Ribeiro, a psicóloga, acompanhando o programa. Muito bem, boa tarde, obrigado pela companhia. A Noeli também com a gente, a Tere da Silva aqui do centro da cidade. Valeu, Setembrino, tamo juntos. Fala aí, dona Glandida.
1: Boa tarde, Paulo, aqui é o Theo Fernandes Copel. Quero oferecer uma música para meu pai, Leandro Copel, pela passagem do Dia dos Pais.
0: Olha aí que maravilha, então até o Fernando, né? Tá certo? Olha, gente, hoje vamos ter brinde no programa. É, vamos ter aqui uma linda poltrona reclinável pro seu paizão. É, o programa vai sortear hoje aqui, gente, né? Uma linda poltrona, pensa uma coisa linda, gente, né? Essa aqui é coisa muito linda mesmo, hein? Com quitos do Machado Charcutaria, tendo aquele salame, aquela linguiçinha, aquele fatiado. Um presentão especial para o seu pai, sorteio depois das 16h30 aqui no programa. Estará sorteando 2 almoços da CAP com churrasco para você visitar a CAP, Pesque Prove, com piscinas, restaurantes e mais um pacote de pinhão de 2,5 kg, uma gentileza aí do Adão das Frutas. Que maravilha! O Cedros Bobinotti com a gente, no Eli Bernardi. É, dona Genesi Jaqueline, de Alto Alegre, tudo bem contigo? Tudo certinho, Rolandino, um abraço pra você também. Tá tudo bem, microfone aqui, deixa eu puxar o microfone um pouquinho de lado aqui. Tem mais participações, fala aí, Evandro.
2: Opa, professor, tudo bem? Aqui é o Evandro da Cidade da Rua, Sérgio Rocha Capizar. Quer participar do sorteio do Dia dos Pais? E mandar uma música pro meu irmão visitar que tá de aniversário hoje. Poder rodar o JM, feliz aniversário. E ele participar do Rachão do Prone. Tudo bom, bom Dia dos Pais para vocês, Erati.
0: Obrigado, um abraço, seu Félix também com a gente. Boa tarde, Paulo, tudo bem? Feliz Dia dos Pais, especialmente para o meu pai também. Ótimo sábado a todos. E quem participa aqui também é a Ângela. Ô, Ângela, como é que tá aí? Ângela Supi, do Novo Horizonte. Boa tarde para você, Maria Sanguanini, Solange Nascimento, Lourdes Rampão, Delmar Jacomini, Daiane Jacomini, Jerci Bax, seu Prando, Agostinho Bazão, Dideia Bazão, Celulina Silva, Tervecine Zandira, Quioca, seu Alcides também, Solange, Noeli Bernardi, Leomar Ramos, Adilson Mazou e Família, Vanusa Marquete, Ivete, Elias Rapper, Rosiberi de Fátima, Sueli Creman, Creperson, Grade, Delmira D'Ambros, Félix Bial, Inês Jacomini, seu Neudir, Quioca, de Joaçaba, Ivete Dalpivo, Leone Matiolo, Judimar Prando, Romeu e Dulce, da Silva, Daniel Taquarral, João Lucas Raciolo, Maria Aminca, Daniela Tonello, professor Jonas da Silva, Vanessa Cadora, Adriano Tonello, Florentina Gresoli, Neiva, família Crema, família Pessoal, Maria Ivana Ransão, Ivana Itran, Adelaide Castanha, Denise Bernardi, Vandira Barreto, Sofia Bolsati, Ana e Sérgio Bassão, Celito Viganó, Jean Lucas, Tarcílio Seco, Edmilson Cervirim, Izete Lovato, Juliano Cadore, Irani Focasato, Regiane Gurlin, Neuza de Fátima, Thais Ribeiro, Iraci Mação, Simone Andrione, José Lopes, Rebem Mação, Creuci Boarreto, Celso Junque, Setembrino, Vaduza Chaves, Valério Radim, José Cordeiro, Janaíce Cador, Luiz Focasato, Renato Perrão, Salete Focasato, Adelmo e Salete, da Silva de Capinzão da Vila Sete, Clodimir Vieiro, Vassil Focasato, Tatiana Mioto, Marisete Bardora, Vinícius Zanesco, Isélia de Ulisses Zanesco, Osmi Barreta, Admir Focasato, Ponte Serrada, Leandro Calvário, Hermi Trevisan, Barnier Miller, Tirlei Faesio Américo, Petrone, Daniel Carmelina, Celito Zanesco, Eleandra Artifão, Ivana Nardi, Aurelete Martinazzo, Beatriz Bonotto, e Caio Edicaríssimo, Osmar de Lima, Armindo Rodrigues, Zeferido Antônio, Gilmar Antônio, Márcio também com a gente, Elisandra Ops, Marcos Bolsotti, Rita Cassiano, Terras Micros, Irene Parição, Elisete Bação, Inês Ram, Marli Albieiro, Ailton Jacomini, Jane Cadori, meu amigo Celso, família Barco Rolo. Um abraço para vocês, Iraci Pegoraro, seu Leucir e Dideia Zanesco. Um abraço para vocês, Ivanete Maier, Angelina Preto. Boa tarde. Aqui é o Lucas Chaves. Gostaria de participar também do sorteio. E também o seu João Ademar Chaves. Boa tarde para vocês, Rezenilde Chaves. É isso. Boa tarde para vocês também. São 3 horas mais 31 minutos, 18 graus a temperatura do Ili Lovatel. Em casa, me acompanhando, o seu Itacir também pelo Dia dos Pais. É Maria Irene, tudo bem? E Maria, boa tarde, Paulo. Quero participar do grande sorteio, participando aí, colocando o nome de Valdemiro, a Valdemiro Agostineto. Obrigado, um abraço, bom final de semana, Maria Irene. Sobotaco. É isso, Sobotaco. Pode ser isso aí, né? Sobotaco. Abraço então, Valdomiro. Abraço para vocês, Maria Irene. Abraço para todos vocês. Boa tarde aí, Márcia Aparição. Olá, Márcia, tudo bem contigo? Márcia Aparição deseja a todos os pais feliz Dia dos Pais, especialmente para o seu Valdemir Aparição, que é meu pai Antônio. Tá certo? Um abraço aí para todos vocês, né? Antônio, é em memória, isso?
3: Boa tarde, Márcia Aparição. Me cadastro no sorteio do Ranchão. E no sorteio do Dia dos Pais. Um ótimo final de semana a todos. Obrigado.
0: Muito bem, valeu, obrigado você, um abraço, meu amigo Chuma, como é que tá aí, Chuma, tudo bem contigo? Marlice Tuigo também, com a Angelina Preto, Solange Weber, Cleberson Tonello, Aguinaldo Rodrigo, Marlice Mink, Renita Bertola, Irene Schmidt, Andréia Bitter, Fátima Maschio, Osnice Inês, Luiz Balbinotti, Vitor Idineia, Clarice Toledo, Maria Ana Maria Creman, Fabiana Strem, Rosane Bernardi, Maria Helena, Valdemir Biasi, Claudete Ativa, Jair Schmidt, Daniela Exel, Vinícius Andrade, Adriano Turrigão, Grazi da Silva, Edivan Ferrari, Lucas Tuigo, Nair Sonturn, Ivonete Bação, César Abarral, Karine Rodrigues, Fabiana Creman, Eloy e Rosidei, Adriana Regina, Sidney Rose, Odair Maier, Rafael Bora, Gilberto dos Santos, Valdir Focasato Chapecó, Eunildes Ribeiro, Lirium Crema, Crenice Parisotto, Cris Paula, abração para vocês e quanta gente por aqui. Ó. Boa tarde, Paulo, meu nome é Osmar Lopes Duarte, quero participar do sorteio também, meu filho, Leonardo Rosa Duarte. Abração para vocês aí, meu amigo Zastro, tudo bem contigo? É do bairro Parisotto. Boa tarde, Paulo, meu nome é Darcy Moraes, de Capiozão, passando por aqui para desejar a todos os pais aí. Feliz Dia dos Pais, também participando do sorteio, Darcy Moraes. Fátima, abração, Fátima. Valeu, Fátima. Clary e Ronaldo Bagnolin, Ronaldo Braz Bagnolin também com a gente, participando aqui do sorteio. Pessoal do interior de Capiozão, Lindenberg, a Vitória. Olá, Vitória, Esganzela Barreto, boa tarde, Paulo, quero oferecer o programa para o meu esposo, o Francisco, e também para o meu filho, Lucibar, e também para o meu genro, Amarildo Tura, tudo de bom aí para vocês, valeu, Vitória, abraço para você, tudo de bom, forte abraço, Vitória Esganzela Barreto, oferecendo o programa aí, né, para o seu esposo, Francisco, e também para Lucibar, e também para o genro, Amarildo. Bem-vindos à nossa programação, Anacreto Ângeli, como é que tá, Anacreto? Boa tarde, Paulo, tudo bem? Um abraço especial aí. Ótimo. Não consigo buscar o brinde que você ganhou na semana passada. Não deu tempo ainda? Então vá correndo, rapaz. Vá correndo essa semana aí que dá tempo, né? Não deixa atrasar muito aí. Marisete Batiolo, Dilei da Silva de Ipira, Daiane Jacomini, Haber. Tá bem com a gente? Daiane, um abraço. São 3:35. Tem música no programa. Banda Céu e Cantos. Noite Gelada.

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0: Legal, gente, estamos de volta. Boa tarde aqui para psicóloga Rose Ribeiro, me acompanhando aí, né, Rose? Um abraço para você, tudo de bom, bom sabadão para ti. Um forte abraço. Meu amigo Anacleto Ângeli, tudo bem, Anacleto? Cara Ribagdolinha. Abraço aí para Vitória, né? Oferecendo para o esposo Francisco, para o filho Lucibar e para o genro Amaril Doutora. Abraço para vocês, Neudi Casagrande. Como é que tá, Neudi? Da Vila 7. Valeu, Neudi. 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Iraci Trevisan e também o seu Alcione de Abreu, também participando aqui do sorteio. A Carme, né? Trevisan da Vila 7, lembrando aí o seu esposo, seu pai. Darlan Nunes da Silva também, Rodrigo da Silva. Meu amigo Rodrigo Anês, né? Dos. Do Açougue Inês, né, também com a gente, também é pai. Um abraço aí para vocês. Daniel Nitz, o pessoal de Lacerdópolis. Tudo bem aí? Pessoal de Lacerdópolis, acompanhando o programa aqui. O Ibar, a Loredete, sempre na escuta do programa. Valeu, um abraço, pessoal de Lacerdópolis. Josiane Lopes. Tudo bem, Paulo? Quer concorrer aí o sorteio dos brindes? Olha, até eu, sinceramente, né? Tô afim de ganhar esses brindes, né, Nilti? Meu amigo Casagrande, pensa uma coisa legal aqui, né? Olha, não é pouca coisa não, gente. Não é pouca coisa não. É uma poltrona reclinável. Uma poltrona reclinável, né? Do papai da Belo Móveis Eletro. Estamos sorteando aqui um quinto do Machado Charcutaria, dois almoços da CAP com churrasco e mais um pacote de pinhão, 2,5 kg. Do Adão das Frutas aí na subida da Serra em Capinzão. 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Boa tarde, Paulo, meu amigo Marcelo Bazo. Isso, Bazo Agronegócios também com a gente, alô Kreber, alô Marcelo. E o Marcelo diz o seguinte, boa tarde, Paulo, passando por aqui para desejar a todos os pais, parabéns pelo seu dia, especialmente para o meu pai, Dirceu Bazo, e também para minha mãe, Inês, que está de aniversário segunda-feira. Olha que maravilha, dona Inês Basso, então, segunda-feira de aniversário. Meu amigo Marcelo, muito bem lembrado, mãe é mãe. Amanhã é dia dos pais, parabéns então, hein, né, pelo dia dos pais e pro seu pai, o Dirceu Basso, mas também para sua mãe, que estará de aniversário segunda-feira, dona Inês. Nosso carinho, nossos aplausos. E receba um abraço de toda a equipe da Capinzão. Muito bem, Marcelo, e o Kreber, o Dirceu Basso. Um abraço para vocês, bem-vindos, nossos grandes empresários orenses, nossos parceiros da Capinzão FM, parceiros do Paulo Forquezato e o programa show do sábado há muito tempo. É um prazer, é uma honra ter vocês em nossa companhia. Valeu, Marcelo, valeu, Kreber. Parabéns, seu Dirceu, É para a passagem do Dia dos Pais, então. E a dona Inês, segunda-feira de aniversário. Que Deus abençoe.
1: Meus filhos, Claudinei e Teodoro da Silva, na brinde ali, que ele é pai. E o Sidney Jaime Teodoro da Silva, também que ele é pai. Eu não tenho mais meu pai. E também meu esposo, o Ademar Ingman. Tá bom? Coloque todos no sorteio aí, faz favor.
0: Muito bem. Família Baldasso aí. Valeu. Obrigado aí, minha amiga. Tá certo. Obrigado aí, Nilva. Prácido Kren Schmidt, do Poente do Sol, também participando do programa. Valeu, Prácido Kren Schmidt. Boa tarde para você. Nadir de Almeida, do bairro São Luís, tomando chimarrão, acompanhando o programa. Um abraço para você, boa tarde.
2: Boa tarde, Paulo Foquezato. É a Linda Mir, da Silva Lazarim, de Alto Residência. Quero cadastrar nos brindes o meu esposo, Ivalino Lazarim, por Dia dos Pais, o meu pai Adroaldo, por Dia dos Pais, o Adilson, meu filho, e meus genros, Juarez e Velasco, todos pais do mundo, e tocam a música com os atuais.
0: Muito bem, Lindamir, seu Ivaldino, um abraço para vocês aí, Vitória Sganzela, boa tarde, Vitória.

Belmiro da Bronze, Vila 7, meu amigo Tito. Como é que tá aí, Belmiro? Tempo estável, chuva, né, Belmiro? Um abraço, obrigado pela companhia. Tito da Bronça, família Vargas. Belmiro, um abraço pra você. Presidente Castelo Branco, Valbarri Minúsculo. Como é que tá, Valbarri? O seu Héctor, transmite um abraço aí pro seu Héctor. Pela passagem dos pais que amanhã, Dona Inês também. Família Minúsculo e o Dudu, que tá passeando lá de Florianópolis, né? Também tá por aí. Rosângela Schweizer, do Recanto dos Pássaros, desejando aí a todos os pais parabéns pelo seu dia. Também participando do sorteio, Rosângela Schweizer. Boa tarde, Anacleto Ângelo. Valeu, cadastro, o nome do Leopoldo Ângelo. Né, que todos os sábados escuta o programa, né? Olá, que maravilha. Lá do Desorteia. E também, se possível, rodando uma música com banda de Minx. Valeu, um abraço. Família Ângelo, Marta da Luz, tudo bem, Marta? Tamo junto aí, o Jonathan, Giovanni da Luz, o Marcos Antônio da Luz, o Márcio, o José da Luz também participando do programa. Forte abraço aí pra vocês. A Marta, Sebastiane da Luz também, o Wilson Luiz, o Leandro, tá com a gente também. Boa tarde, família Luz. Meu grande amigo Henrique Borrinha. Como é que tá, Henrique? Um abraço aí pra você, tudo de bom? Henrique Borrinha, bom sábado aí pra você, tudo de bom? Que Deus abençoe. Tá certo? Boa tarde, Paulo. Meu nome é Vitalino Savaris. Ô, seu Vitalino. É Diogo Vitalino. Quanto tempo, meu amigo. Seja bem-vindo nesta casa, neste programa. Família Savaris, Diogo Vitalino. Parabéns aí pelo seu dia também. Que amanhã, que Deus abençoe com muita paz, com muita alegria, com muita saúde. Ah, tá certo. Família Facinho e também, né, seu Sério. Um abraço pra vocês. Boa tarde, Paulo. Um abraço aqui pra Dirley e seu Américo Faé. Ali a Carmeninda, na escuta do programa. Só

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Legal, gente, estamos de volta, pessoa que pediu também os atuais, da Barco do Amor, estamos atendendo, meu amigo Vitalino Savaris, meu amigo Vitalino, né, um abraço aí de ouro, meu amigo Vitor, como é que tá aí? Célio Savaris, né, e a Célio Savaris também está com a gente, né, um abraço especial aqui, sem cair, Terezinha Surde, boa tarde, Paulo, coloca o nome do meu filho, Emanuel, no sorteio, sem cair, Surde. Maravilha, né? E olha, daqui um pouquinho, depois das 4:30, nós vamos sortear por aqui um pacote de 2,5 kg de pinhão, uma gentileza de

0: Portão das Frutas. Estaremos sorteando dois almoços da CAP com churrasco livre para o seu paizão. O programa vai levar você para lá para conhecer a CAP com restaurantes, piscinas para você almoçar. O Anquetos do Machado Charcutaria, tendo aquele salame, aquela linguiçinha, aquele fatiado, aquela copa, aquele torresmo. E não é pouca coisa não, gente. É muito brinde bom, é prêmio bom, é valor alto. E uma linda poltrona reclinável do Belo Móveis e Eletro. Duas lojas, uma em Jaborá e uma em Castelo Branco, representante Tim, representantes dos móveis de Zinati, agora com ampla e moderna loja na Lauro Rupp, centro de Jaborá. Uma linda poltrona, que para falar a verdade, essa aqui até eu tô com vontade de ganhar. Mas não sou pai, né? Mas poderia participar também, tá certo? Mas é para todos que participaram do programa. Evidentemente, as pessoas que participam aqui também, no Facebook, no Instagram, nas nossas redes sociais aí também, estão concorrendo, né? 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Kleber, Marcelo, o seu Dirceu Basso, que também é pai, um abraço especial para vocês. E a dona Inês, que segunda-feira está de aniversário. Receba um abraço todo especial de toda a nossa equipe.
1: Dá tchau, Mauro Zanotti, para concorrer a poltrona, e o Adriano Zanotti também concorrer para poltrona do Dia dos Pais.
0: Maurício Zanol, valeu Maurício, tamo junto aí, um abraço, que Deus abençoe. Xana Cris, tudo bem contigo, Xana?
2: Alô, boa tarde, aqui é Aurora Poçamai do Parque Jardim Ouro. Queria colocar o meu esposo Arcindo Poçamai para o sorteio do Dia dos Pais, dos brindes e da poltrona, que ele também é pai. Um abração para ele do Dia dos Pais, tá bom? Obrigada.
0: Família Poçamaier, Aurora Poçamaier, que bom ter vocês em nossa programação. Bem-vindos, é claro que vai para o sorteio, boa sorte. Boa tarde, Ilza. Tudo bem, Ilza? É, coloco o papai e o vovô para concorrer também aos prêmios. É, por favor, só coloque o nome deles aqui, por gentileza, né? Ilza. Isabelle, né? A Isabelle Betti, tá certo, né? Então tá bom, já tem o nome deles aqui. É o seu Tranquilo Betti e a Lourdes Betti. Tá bom, então? Estamos já cadastrando o nome deles aqui no sorteador automático. Valeu, Isabela Betti. Um abraço aí pra você, transmite um abraço aí pro namorado, o Samuel também, Tonhello. Um abraço, vai sim pro sorteio. Transmite um abraço aí pro papai, o Tranquedo, né? Pra professora Leila. Valeu, Bela. Um abraço pra você, bem-vinda. Obrigado por lembrar nosso programa aqui. Valeu, Bela. Sabuca, como é que tá aí, Sabuca? Tudo bem? O Sabuca que tá lá em Concórdia, mas também é bancário, né? Tá em casa, tá aproveitando. Transmite um abraço ali pros seus pais também. Tá certo? Marta, Henrique Burrim, tudo bem contigo? Anacreto, Marta da Lúcia, tudo bem, Marta? Belmira, como é que tá aí, Belmira D'Ambrosio? Como é que passou a semana, meu amigo Tito? Tranquilo por aí? O tempo estava em Capinzal, 18 graus, ou melhor, 24 graus a temperatura.

0: Nosso alô especial aqui também vai para o pessoal aí, o Jonathan Giovanni da Lúcia. Como é que tá, Jonathan? Um abraço aí para você, tá? Para o Marcos Antônio, o Márcio, também com a gente. Um abraço especial aí também para a Maria Sebastiane da Lúcia, o Wilson Luiz da Rocha, o Leandro, também um abraço especial aí para vocês. Participando aqui no programa, Dirley Faias, o Américo Petrone, a Daniela Carmenenda, né, também, que é pai de três filhos, né, Petrone? São três, né? Olha que maravilha. Programa chegando para o município vizinho de Sorteia. Vamos para Sorteia.
1: Boa tarde, Paulo Forquesato. Estamos te ouvindo aqui no Céu Azul, no Sorteia. Manda uma música que fale em pai para todos os pais, principalmente pro meu esposo Leopoldo Ângeli e pro filho Anacleto Ângeli, que é pai também. E para todos os pais do mundo. Tudo de bom, Paulo Forquesato.
0: Olha aí, seu Leopoldo, dona Doratinho, um abraço aí pra vocês, né? Família Baldasso, como é que tá aí, minha amiga? Nilce, boa tarde pra você. Salete Dedei Krem Poyer de Ouro, gostaria de participar do sorteio também, seu pai, o José Vines Krem, e também o esposo, a Denélcio Antônio Poyer. Que prazer, hein? Tem a família Poyer de Ouro, nossos parceiros de muito tempo, a Denélcio Antônio Poyer, José Vines Krem, e também o Salete. Boa tarde, Lourdes Rompão. Como é que tá o pessoal do interior de Capinzão? Como é que tá, Lourdes? Lá em cima, o rádio em Capitel Santo Antônio, em alto volume. Na ligadinha da Capinzão, Capitel Santo Antônio. Interior de Capinzão, participando aí, concorrendo do Ranchão. É verdade, do 9814-1333. Você deixa o seu nome aqui para concorrer o Ranchão. Todo mês da Capinzão FM, Irene Proner, Supermercados e Bed Farma Farmácias. Você pode ganhar aqui R$ 800. É nóis? Como é que tá, meu amigo?

0: Vamos chegando agora para Lacerdópolis, Cromar Ubiali, de Lacerdópolis para o seu pai Anselmo, né, pela passagem do Dia dos Pais. Alô, alô, município vizinho de Lacerdópolis, a família Ubiali. Cromar, um abraço para você, seu Anselmo, né? Um abraço todo especial aí, feliz Dia dos Pais. Amigos Astro, tudo bem contigo? Lourdes Rompão, valeu. E também o seu João Rompão também com a gente, em Capitel Santo Antônio. Um abraço todo especial. São 16 horas mais 6 minutos, hora certinha oficial do Brasil, na grande e bela cidade hospitaleira. Tomei capizão, tô contigo e já retorno.
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te procurei. E é nós de volta por aqui, né, gente? Da Rádio da Alegria, só sucesso, só música bonita na sua tarde. Aí, minha amiga Creomar, né, família Ubiani, pro seu Selmo, pessoal de Lacerdópolis, que estão pedindo para curtir Terceira Dimensão.

0: Boa tarde, Paulo. Tudo bem? Com nós aqui tudo certo. Gostaria de participar do sorteio dos prêmios. Se não for incômodo, coloque no sorteio meu genro Valdir Morosini e o meu filho Ivonei D'Ambros e o Valdinei D'Ambros, que é pai também, e o meu neto Denilson Felipe D'Ambros, que é pai. Coloque ele no sorteio. Obrigado.
1: Muito bem, valeu, Belmira. Tá certo, valeu, dona Belmira. Um abraço aí pra você, tudo de bom. Tarlan também com a gente, a família Toniello, família Zaresco, Isabela Betti, né? Pro Tranquedo, né, que é o pai também. O seu Tranquilo também, que é pai, que é vovô. A dona Lourdes, que tá nos acompanhando então lá em Presidente Castelo Branco. Um abraço especial aí pra todos vocês. A Rose Ribeiro, a psicóloga. Tudo bem, Rose? Me acompanhando em Joaçaba. Um abraço aí pra toda a família, descansando aí, né? Isso, descansando no final de semana, mas tá estudando também, né? Mesmo depois de formada, não para, né? Estuda direto aí, né, Rosi? Beleza? Conhecimento é bom demais, então, né? Um abraço especial aqui, bem-vindos à programação Robson César Cordeiro, Emi Sofia Cordeiro, Marlene Cordeiro também da Silva, também vai pro sorteio, e também o Felipe Araújo Cordeiro. Um abraço para todos vocês, tudo de bom. Minha amiga Aparecida, tudo bem? Família Baldasso, boa tarde para vocês aí também. 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

0: E aí, hoje uma programação especial aí, né? O Dia dos Pais, já que amanhã, domingão, é dia 9 e o dia deles, e a gente aqui, né? Tocando umas músicas legais também aqui, né? Especial aí pro Dia dos Pais. 4:16, 4:16. É, e a gente vai atendendo mais ouvintes aqui na tarde, rodando áudio.
1: Boa tarde, Paulo Porquesato. Tudo bem? Aqui é Marlene de Lima Clarama, aqui da linha Prestes de Jaburá. Quero oferecer o programa para todos os pais, que amanhã é Dia dos Pais. E quero ouvir uma música, qualquer uma do Amado Batista. E quero participar do sorteio do Dia dos Pais também. Daí coloca meu esposo Arlindo Fraron e meus filhos José Fraron e Luiz Fernando Fraron. Tá bom? Um abraço, um bom final de semana para vocês.
0: Olha aí, legal, hein? Pessoal de Jaburá, família Florão, obrigado, hein? Um abraço. Muita gente nova chegando no programa. 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Vamos trazendo mais ouvinte com a gente.
2: Boa tarde, Paulo Forquesato, Margarete Aco, de Nova Beleza. Coloca o meu marido Valmor Hackman, que é pai dos meus filhos. Coloca o Gabriel Bruno Hackman, que é filho, que é pai também.
0: Valeu, Margarete. Um abraço aí para você, família Hackman.

0: pela Capinzão FM, Paulo Forquesato e o show do sábado da 102.3 desta tarde pelo YouTube da Capinzão FM, diretamente do ginásio de esportes de Leto Bertaioli, a grande jornada esportiva deste momento, Salete Primieri e o seu Valdecir Primieri de Ouro e também o Valdir Camargo. Estão também participando aqui no sorteio. Um forte abraço. Bem-vindos. Boa sorte. Bom sabadão. Salete e também o seu Valdir. Um abraço para vocês, né? Tá certo, Valdecir. Um abraço para vocês também. Meu amigo Bolsi, como é que tá aí do distrito de Planalto Concórdia? Diz olá, Paulo. Um abraço aqui pro pessoal de Planalto Concórdia. E amanhã temos festa aqui. Temos os atuais do Matinazão à tarde, né? Olha aí que maravilha. Valmari Minusca, o seu Héctor Doninense, em Castelo Branco com a gente, Lindomir e Valdino. A Célia também com a gente, o Prasto Krem Freisdeber, Naldir da Almeida. Vitor Esganzela também com a gente, Vitor Tura. Tá certo, valeu, Vitor. Família Baldasso de Ouro sempre com a gente, da Neiva. Como é que tá aí, Neiva? Tudo bem contigo, Neiva? Eu digo Casagrande, Rosane de Fátima, o Clarim Bagnolim, o Ronaldo também está com a gente. Tá certo, um forte abraço aí para vocês. É, boa tarde para os Mar Lopes. Márcia Parição, valeu Márcia, tudo bem Márcia, o Landino Escopel também, seu Setembrino, ô Setembrino, Inês Burraro, é, isso, seu Burraro também, né, parabéns pelo seu dia amanhã, Nelsni, isso, que Deus abençoe vocês, o Adenélcio, a Salete, o pessoal de Ouro, a Ilza Alves, a Eva também está com a gente, Lucira Bressan, família Bressan, Adílias Terezinha, Gianni Pasquale, tudo bem, Gianni? Rodrigo Neis, ô, oh, meu amigo Rodrigo, como é que tá aí, pessoal aí dos cortes e açougue Nes? Vale Alves, tudo bem contigo, Renato D'Ambronce? Como é que tá, Renato? Andréia Berluzinho, Paulo também com a gente? Ô, oh, Paulo, o San, né? Josiane Pisato também com a gente, o Dítio também com a gente. Vamos lá, Noili, como é que tá, Noili? Um abraço aí pra você. Valeu, Bernardo, manda um abraço especial aí pro papai. Boa tarde, Bernardo.
1: Boa tarde, Paulo Forquesato, tudo bem? Amanhã é um dia muito especial, porque é o Dia dos Pais. Quero desejar um feliz Dia dos Pais para o meu papai Daniel. Ele é meu herói e eu amo muito ele. Coloca o nome dele no sorteio. Coloca uma música bem bonita dos papais. Ótimo final de semana a todos e feliz Dia dos Pais.
0: Legal, Bernardo. Um abraço aí pra você, meu amiguinho, né? Pro seu pai, o Daniel Ita bem, né? E também pro vovô, né? Isso, pro vovô também. Aí o Ita, né? É que também é pai, né? Então tá certo, né? Vamos dedicar aqui especial aqui pros pais, né, Bernardo? Então vai lá pro papai, o Daniel Novatel. E também vai especialmente aí, né? É, pro seu Ita, né? Também, que é o vovô, mas que também é pai, né? Olha que maravilha, né, pessoal? Então aí, comemorando o dia especial aí, né, gente? Dia dos Pais, que é uma data extremamente especial, que acontece amanhã. E, embora do meu ponto de vista, Dia dos Pais é todo dia, mas amanhã, domingão, dia 9, é o dia. E a gente marca o dia importante e ficar com os pais, né, Bernardo?

0: Olha que maravilha, né? Mas toma dia 8 de agosto, 8 de setembro, né, Teodoro? Mas tá bom, vamos mais um 20 aqui.
1: Boa tarde, Paula Forquesata.
0: Boa tarde.
1: Eu queria participar do sorteio e colocar o nome do meu filho, Juliano Amalcabúrio, do meu genro, o Osni Zapotoski, e o meu pai adotivo, Antônio Dias Batista. Quero colocar os três no... Se você puder colocar no sorteio os três, eu agradeço.
0: Ah, claro, né, Terezinha? Tamo junto, né? Vamos lá, então. Obrigado, Terezinha. Terezinha, Delinha Pirissago. Ótimo. Boa tarde, seja bem-vinda. Rose, valeu. Lisete Cruz Ribeiro. Lisete Cruz Ribeiro, Valmir Ribeiro, Beto de Ouro. Ô, Valmir Ribeiro, como é que tá, Beto? Tudo bem contigo aí? Um abraço todo especial. Boa tarde, Paulo. Bota uma música especial aí pro Dia dos Pais para nós. Vaduza Escopel Savarriz. Vaduza Escopel Savarriz, quanto tempo, hein? Olha que maravilha, né? Um abraço especial, Vaduza. Boa tarde, seja bem-vindo em nossa programação, que Deus abençoe. Esse é o Grupo Os Netos do Velho de Capinzão. Pra ti, meu pai.

0: lembrança.
1: Muito bem, família Urda, também com a gente, com um abraço, 4:25.
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Legal, gente, estamos de volta, Lourdes Masque. Valeu, Lourdes. Boa tarde, Lourdes Masque. Estamos juntos. Célia Facinho, pessoal da linha Carme, de linha Vitória Ouro. Um abraço para todos vocês. Daqui um pouquinho o sorteio, gente. É, tem mais 10 minutos para você participar. Daqui um pouquinho, o grande sorteio de uma poltrona. Uma poltrona reclinável para o Dia dos Pais. Paulo Forquesato e o programa Show do Sábado vai presentear aí o seu paizão com essa linda poltrona. É poltrona reclinável, coisa boa, linda demais, né? Não sei o valor, mas é um valor meio alto aqui, viu, gente? É, valor alto aqui, da Belo Móveis Eletro, um kits do Machado Charcutaria, daqui um pouquinho esse kits pode ser seu. É, falando dois almoços da CAP com churrasco para você conhecer a CAP, levar seu pai lá almoçar, passar um domingão diferente. E mais um pacote de pinhão, de 2,5 kg do Adão das Frutas, que tem essa parceria bacana com a gente aí também. Tá aí com o seu caminhão no topo da subida da serra em Capinzão, trabalhando nesta tarde, né, vendendo pinhões aí, escutando a Capinzão e na escuta sempre com a gente. Lourdes Basquio, pra família de mim, pra família Masquio. Valeu, Lourdes, tamo junto, um abraço. Solange, como é que tá aí, Solange? Como é que passou a semana? Bem, tranquilo, doutora Priscila. Jennifer, como é que tá aí, Jennifer? Tudo bem contigo? Um abraço, então. Prazer muito grande ter você nossa companhia. Alô, Carla. Como é que passou a semana aí, Carla? Um abração. Dá tempo ainda pra você participar. Daqui a pouquinho vai ter o sorteio. É, isso. É, Cleverson Primeiro. Alô, Cleverson Salete, Valdecir e também Valdir de Ouro. A família Camargo também tá com a gente. Um forte abraço. 4:28. É só o seu T2. É Paulo Forquesato. Eu, você. É nós. No Show do Sábado. We'll be right back.

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0: Eu vou botar, colocar o nome dos meus irmãos, Enédio Bete, que ele mora em Concórdia, e o Eliezer Bete, que mora em Pinhal. Beleza? Pro sorteio também dos presentes pro Dia dos Pais, que eles são pai também.
1: Ok, né? Valeu então, Edinise Bete, seu Belmiro, seu Edson, Bevilacqua de Concórdia. Abraço aí, município de Concórdia, com a gente.
2: Boa tarde, aqui é o Lúcio Felix de Lacerdópolis. Eu gostaria de concorrer a poltrona pro papai aí, pra me dar pro meu esposo Bruno, que salve de Jesus. Tá? Toca uma música aí boa pra gente, hein? Tô oferecendo pro meu marido, pro Bruno, pro meu enteado e pra mim também. Até mais!
1: Lúcia e Bruno de Lacerdópolis, até mais!

Eu sabia que o seu sorteio realizado agora há pouquinho aqui no nosso sorteador automático eletrônico do programa Show do Sábado, sendo aqui nosso show de prêmios dos ganhadores aqui, Pai Feliz, um pacote de pinhão do Adão das Frutas de 2,5 kg, primeiro brinde, primeiro prêmio, saiu aqui portanto para Capinzão. O ganhador também é Pai Roberto da Silva Zastro, Roberto da Silva Zastro de Capinzão, ganhou então aqui um pacote de pinhão. Na sequência vamos entrar em contato contigo. Dois almoços da CAP com churrasco, obrigado a CAP. Dois churrascão aí para você, o pai, conhecer a CAP. Também saiu o nome aqui de um ganhador que é pai também, no sorteador número 840. O ganhador é Celso Batiolo. Celso Batiolo, parabéns. Na sequência também a gente vai entrar em contato contigo aí, tá? A todas as pessoas, nosso muito obrigado. E agora quem vai ganhar um kit do Machado Charcutaria, kit do Machado Charcutaria, tendo aquele salame, aquela linguiçinha, aquela copa, aquele fatiado, aquela banha, aquele torresmo. Obrigado, Machado Charcutaria. E também vai levar a poltrona reclinável do Beló Móveis Eletro. Obrigado, Beló Móveis Eletro. Agradecendo o número de participações aqui. Girou o número do sorteador, número 1152, número 1152. O prêmio fica para Capinzão, também é pai. É morador da Vila 7, Cidade Alta Capinzão. O nome é Félix Beal, Félix Beal. E esse foi o mais sorteador, né? Foi o mais truncado, então. Félix Beal, então, fatura aqui a poltrona e também o kit do Machado Charcutaria, morador de Capinzão. Na sequência, vamos entrar em contato contigo. Obrigado a todos que participaram. Foi um show muito especial. É uma premiação muito legal. As pessoas que participaram nas plataformas, nas redes sociais, Facebook, Instagram, WhatsApp e também aqui no programa, todos concorreram. Né? Foi ineditamente um show. E os ganhadores, nossos parabéns, na sequência, eletronicamente, estarão entrando em contato com os mesmos. Terão uns prazos de 30 dias para retirar seus brindes e os prêmios. Parabéns! Foi bom demais, gente. Obrigado, obrigado a todos pelo carinho, pela participação, pela audiência, pela sintonia. Seu pai merece o melhor. Parabéns, muito obrigado a todos que participaram. Meu amigo Valmir, Ribeiro, Beto,

É, estamos de volta, gente. Eu sou Adelar Bertucci, né? Alô, meu pai, alô, minha mãe. Essa aqui vai pro meu pai, o Valério Forquesato, né? Também meu pai, pela passagem aí do Dia dos Pais. Eu sei que não tá me ouvindo porque foi pra missa, né? Mas vale a intenção, então, né? Valeu. Um abraço todo especial. 4:43, e olha, hoje o Bem Brasil vai ser com o Márcio Pedro Martinazzo, certo? É o Mauro. O Mauro tá viajando, vai visitar a família dele, né? Essa virada de final de semana. Então tá bom, Mauro. Tá certo? Boa viagem pra você. Daqui a pouquinho o Márcio Pedro estará com vocês. Os atuais.

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Legal, gente, estamos de volta na Rádio da Alegria, nosso show do sábado e para vocês, em quase reta final do programa, Cosmos Express, cheio de shampoo.

0: Paulo Forquesato.
1: Bem, amigos, estamos de volta aqui na Capinzão FM. 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

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Meus queridos amigos, daqui a pouco eu tenho o Bem Brasil com a música sertaneja no comando hoje. A apresentação de Márcio Pedro, que já está aqui com a gente. E depois, na sequência, teremos aí a Santa Missa, diretamente da Igreja Matriz. Meus queridos amigos, um forte abraço, um bom sabadão, um bom final de semana. Faltando 2 minutos para as 5 da tarde. Obrigado a todos pela participação, pelo carrinho, pela audiência. Fica a todos com Deus. Para você que está saindo de Capinzão, que São Cristóvão te proteja. Para você que está chegando por aqui, que Nossa Senhora Aparecida te acolha e que São Paulo Apóstolo também te abraça nesta tarde. Fique a todos com Deus. Paulo Forquesato deixa por aqui aquele abração, aquele carinho todo especial para todos nossos amigos. E para encerrar, tudo e todas e a última, brilhação. Até mais. Tchau.

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6: Capinzal FM, a hora certa, 17h04.
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1: Hoje, Mauro Ribeiro de folga, né, descansando, então vou por aqui, compadre, bem, não muda muito, né, isso, não muda muito, né, tá bom, né, grande Mauro, bem, hoje até as 19 comigo é o Bem Brasil, moçada, é a primeira vez que nós estamos apresentando o programa, né, espero que não seja útil, né, que não vamos detonar com o programa do homem, vem aqui, 17h05. Olha aí, tempo estável com chuva garoa nesse momento em todo o Baixo Vale do Rio do Peixe. É sabadão, né? Como é que tá o teu sábado aí? Tá buenacho, por demais, mas que coisa boa, né? O nosso tá bom também, tamo aí trabalhando. Oeste dos Pais, 18 graus de temperatura. Pra quem tá por casa e bem com a vida, né? Acompanha nós, né? Eita, mundo, velho. Obrigado a você aí. Ligadinho na Capinzói, que é meu Bem Brasil, até as 19. É hoje, então, é dia 8/8, né? Véspera do Dia dos Pais, né? Você já fez as compras, já comprou, já vai... E já tá meio pra lá do que pra cá, não trago veio, mas acompanhando a Capinzaque, porque é feita pra você, né? Vamos lá até as 19, já quero mandar um abraço especial aí pro meu amigo Enio Rodrigues, também lá pro Jarley Bias, eita, gurizada. E vamos, né, em primeiro lugar, a gente sempre agradecer a Deus, né? Obrigado, Deus. Obrigado, nossa mãe, Nossa Senhora de Aparecida. E você sabe que Deus é bom, Deus é maravilhoso. Maria passa na frente desse final de tarde, sábado. Amanhã é Dia dos Pais, seja um dia de alegria e comemoração. Não de repente briga entre irmão e filho e já toma um saco, já briga com o pai. Que não adianta, a gente não vai levar nada, viu? Tá bom? Então fique ligado na Capinzói FM. Hoje nós não teremos aí com a música, enfim, né? Porque isso é com o Mauro Ribeiro, tá certo? Mas sábado que vem o homem tá por aqui com o cavalo enraciado novo. E amanhã, né? Amanhã a gente vai estar também com vocês das 18h30 ao meio-dia para comemorar o Dia dos Pais, né? Alô, moçada, faz de conta, mas faz de conta. Daí, César de Paulinho, faz de conta que eu sou ele, que eu faz de conta que você é ela de monha. Agradecer para dona Rosane de Fátima, obrigado pela companhia.

0: Vamos lá, me ama pensando nele que eu vou te amar pensando nela. Mas que tal, louco de banda especial. Então vamos que vamos.
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0: Mas que tal, as andorinhas voltaram e eu também voltei, né? Abraço pra Dona Neiva Baldassi, também Dona Neiva tá hoje manhã lá no Econômico Atacadão. Prosseguimos com ela, mas a Dona Neiva veio de tarde.
2: Pedro,
0: tudo bem?
2: Manda a música do meu velho pai, meu pra velho todos pai, os pais.
0: Presta atenção,
2: eu não tenho mais pai, mas tenho meus filhos que são pai, tenho animais que é pai.
0: Isso.
2: Pra você também.
0: Obrigado.
2: Tudo de bom, Márcio?
0: Obrigado.
2: Um abraço, fique com Deus.
0: Amém.
2: Ótimo domingo amanhã,
0: pra
2: tá bom?
0: Pra todos nós. Ó, feliz dia dos pais pra todo mundo aí, a Dona Rosane de Fátima, pra vocês também, pro Darlan, né? Eu sei que tá com nós aí, final de tarde, 988-15-6435. Tá estranhando igual o rádio, radial. Não, vou desligar. É o Márcio Pedro. Pode desligar, vamos fazer o quê, né? Barbaridade, as andorinhas voltaram. Mas eu duvido que você não vai ouvir nós. Ah, mas eu duvido mesmo. 1711. Eduardo Costa canta no Bem Brasil. Eu duvido, né? Ei, calma, não deu. Lembrando que à noite tem transmissão esportiva pelo Facebook da Capinzai FM, direto de Letão, né? Marlon e sua equipe.

0: Olá, eu, duvido, vai duvidando. Uma vez, dona Natalina, seu João Caetano, mandando pros pais, né, também, pro Valcir, pro Roberto, pro Fábio Júnior, pra nós aqui também. Obrigado, viu, dona Natalina? Obrigado pela companhia da senhora.
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0: Isso, quero mandar um abraço, meu amigo Vivaldino. Ô, Vivaldino, amanhã nós vamos ter lá uma música um show no Petit, tá bom? Um abraço, Vivaldino. Olha a hora 17 com mais 14, né? Esse é o programa Bem Brasil, né? Todo sábado apresentado pelo colega Mauro Ribeiro, hoje com a folga merecida. Diz que vai visitar o pai dele aí, Evaldo S. Que bom, viu? E bom, tem o pai vivo, tem que visitar mesmo, lá no bairro Santo Antônio, né? Olha aí, tarde, mande um abraço aí pra todos os pais, né? Abençoado a música de pai. Nós vamos dar mais no final a música de pai daí, né? Porque são do um pedro, outro pedro, outro pedro, a gente não consegue atender. Claro, atendemos todo mundo. Meu amigo Xandão, como é que tá, meu galo, velho? Tudo certo, Xandão?
2: Vamos, Pedro, mais toque, música, pare,
0: temos conversa. Que trabalhar,
2: nós trabalhando aqui, querendo botar moda, você papel.
0: Mas aí, diga lá, homem.
2: Nós queremos saber de Japão e Inglaterra, nós queremos saber de música.
0: Então, diga lá.
2: 102 rodando no 12.
0: Ah, esse carcula.
2: Manda aí pra nós aí, meu patrão, se possível, um gino e geno aí.
0: Uma carcula?
2: Estamos na sintonia aí na Vila 7, estamos passando uma massa corrida numa obra aí, seu menino.
0: Beleza,
2: um abraço, bom sábado, feliz dia do paz, Deus abençoe.
0: Pra você também, meu irmão, que Deus te abençoe aí, tá bom, Xandão? Um abraço pra vocês, o Irinói também, né? Dona Rosane de Quátio aqui, né? Manda o Lourenço de Valve, a porteira, o Irinói, a dona Claudete Moto, o pessoal da Vila União, o Moto. Tudo bem, dona Claudete? Bem.
3: Hoje como é que... o programa tá melhor ainda.
0: Oh, que bom.
3: Tá no programa.
0: Obrigado.
3: Manda uma música boa aí pra nós, pra todos os pais do Brasil, o meu esposo também, que é pai, amanhã também tá aniversário.
0: Mas a moto tá,
3: velho. Manda uma música boa aí pra ele.
0: Tocando uns 500 anos já, o Mota, mas a Mota vem amanhã de idade, então parabéns, Mota, velho, que Deus te abençoe, felicidade, muitos anos de vida, meu amigo.
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0: Vamos lá, vamos ajeitando, vamos dando um abraço. O Lóio de nós, Astrópico, também com a gente, mas já estão já bem no capricho, agudizada, vem acompanha nós. Radinho velho, fazendo um eco lá na canhada e retumbia no sertão, né? Um abraço, então, minha. Ô, Xandão, já vou rodear um ginigeno, né? O meu amigo Laranjeira e a dona Tereza. Ô, Laranjeira, como é que tá,
12: homem? Oi, boa tarde.
0: Tudo certo aí na Barra do Pinheiro?
12: Tá bom, tá chovendo aí.
0: É, um pouco, né?
12: Ventando bastante.
0: Ah, dizer o quê,
12: né? Mas tá feia a coisa aí.
0: É, mas...
12: Ah, pelo jeito, vai vir algum temporal, pro tipo, né?
0: Tomara que não, né,
12: Laranjeira? Vento meio por cima, pouco mais por baixo, daquele
0: jeito. Tomara que não, né?
12: E feio mesmo o tempo, e tá esfriando.
0: Tá, vai esfriar.
12: Mas roda pra nós aí no colo da noite.
0: No colo?
12: Eu ofereço aí pra dona Tereza e toda a família Marcela e todos os ouvintes da Rádio Capinzal.
0: Beleza.
12: Feliz dia dos pais, que Deus abençoe a todos.
0: Todos nós, né? Todos nós.
12: Que Deus que conserve, seja pai de verdade. Valeu, abraço.
0: Valeu, meu amigo. Tchau. Que Deus abençoe vocês, tá bom? Vamos ao seguinte, vamos trazer a blusa amarela lá pro Xandão. Daqui é bonita. Quem canta é Ginegeno. Tá com a gente, tá levando nós de carona, tá acompanhando. Obrigado aí, ó. Paulo Corquezato aí tomando um chimarrão comigo. Ei, Paulinho, velho, de vez em quando ele salva nós numa erva aí também, né? Eita, Paulo, velho, grande amigo. Um abraço pro pai dele lá em Castelo. Pessoal acompanha nós na linha Emiga. Que bom. Sempre valorizando o pai dele. Tem o pai vivo, tem que valorizar mesmo, gente.

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1: Mas e que tal, né? Um Bem Brasil, né? Que é mas o Tito da Ambrós, Dona Delmira, como é que tá com chuva aí, Tito? A Dona Emir Rampão, o seu Amadeu, né? Pro Dia dos Pais, né, gente? Ei, mandar meu, ô, Laranjeira, não achei no colo da noite, eu acho que caiu o colo da noite, mas vou rodar outra depois, bem bonita, do Milho Rico e José Nádio. Esta, mandar um abraço, comunidade São Roque, Capim Salto, nós organizando tudo, né, pessoal? Como é que estão aí? Tudo certinho? Amanhã é grande festa, em honra ao padroeiro e homenagem aos pais, filho de amor. Quero mandar um abraço, pessoal do Sítio dos Lagos lá também, né, seu Ademar, toda a equipe, amanhã, né? Tem matinezão, uma dobradinha, Estrada da Vida em Netos do Velho, maluco de bando especial. São de Cristal. Mandar, velho. Seu Oswaldo hoje tava ali no atacadão, levou 80 pacotes de açúcar e 40 caixas de leite, só para fazer mamadeira pro mês, né? Ô, seu Oswaldo, tudo certo?
2: Bom dia,
1: bom dia. Você. Ai, boa noite, bem, homem.
2: Barbaridade.
1: Ai, verdade.
2: É, mas vocês hoje estavam num exército lá em cima,
1: no não, tu viu?
2: Credo.
1: Não, tá bom, tu, mano.
2: Meu Deus do céu, uma bem bonita aí pra nós aí que somos o papai.
1: Isso.
2: Aí, beleza? Pra nós. Um abraço, me cuida bem que não custa nada.
1: Fica tá com Deus, meu irmão velho. Águas da saudade. Ô, Dona Legenda, essa aqui é boa. Milho Rick José Nádio. Eita, mundão velho. Um abraço pra Marta da Luz de aniversário hoje. Parabéns, Marta. Anda que essa é bonita, essa aqui dá pra arrastar a rua, nossa sorte, sai com a isca pra tudo que é lá, nem que chova, se chover o avião.

0: A volagem de olhar da 17:28, já mais que tão, né? 17:28, 18 graus, final de tarde é sabadão, viu? Não se engane, hoje é sábado, né? Dia 8/8, né? Alô, Sabino, abraço pro Sabino, é, tava ligando, mas tá ruim a ligação. Meu amigo Guto do Mato, então como é que tá, seu Guto? O senhor tá bem, tudo certo?
1: Boa tarde,
0: mano velho, tudo bem? Tô bem, graças a Deus. Tamo aí, né?
1: Aí, se você pode tocar, não sei. O pai trata 10 filhos, 10 filhos não trata o pai.
0: Ai, baridade. Coisa de louco,
1: nosso,
0: né?
1: Nosso rincão.
0: Aham.
1: E que Deus abençoe tudo.
0: Já tá abençoando. Já tá abençoando.
1: A Rádio Alcance.
0: Obrigado, meu irmão, velho. Obrigado.
1: Tamo junto, mano, velho.
0: Obrigado pela companhia aí, né?
1: Tamo. É pé na patrola aí.
0: E amanhã tamo aí de novo.
1: Valeu, mano.
0: Se quiser me ouvir amanhã cedinho, tamo aí de novo, tá bom? Vamos lá, né?
2: Conheço um velho.
0: É, do tempo dos anais, 17:28.
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6: Vamos lá, gente, 17:35, 17:35, mundo redondo, desvira, Tito, estão aí, né, no chimarrão, acompanha nós, né, tiver alguma mistura, manda pelo telefone, não tem problema, né, nesse momento o tempo não tá chovendo, né, mas choveu, aviso aí, tá 18 graus, meu amigo Luiz Ricardo tá por casa, grande Luiz Ricardo, e o Ney da Salada lá, então, Luiz Ricardo. O homem vem, então, lá, o senhor lá, tinha que saber, descobrir o nome do senhor lá, que é da Santa Bárbara, que o Ney lá gravaram um vídeo hoje mesmo, dizendo que ele não gosta mais de ouvir o Márcio Pedro, porque eu canto no meio das músicas do Teixeirinho e do Giro de Creita, tá? Isso, que ele só tá ouvindo outra rádio agora. Mas quero ver ele pedir música nessa outra de vocês, uma rodada. E eu quero ver, né? É brincadeira, viu, gente? Um abraço, tá? Um abraço pelo carinho pessoal de toda a região, tá bom? Vamos lá, até umas 19, mais ou menos assim. Ei, mandar, velho, 17:36. Filho pródigo. Ô, mandar, né? Vamos lá, né, Vivaldino? O pessoal acompanha nós, o pessoal do Navegantes da região. Capizar que me é sepita. Pra você, até as 19, bem Brasil. Segura esse meu amigo Walter lá de Evaldo Oeste.

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1: Ei, modão, né? Dona Rosane de Quarte, o Darlan, ela disse que é só modão mesmo, né? Faltando 20 para as 18 já, né? Ai, cabanão, né? Que tal nós pegar um avião das 9? O nome é seu Edgar, alta, usa na linha Taquaral, né? Tio Edgar, vem, como é que tá, homem? A soja para ir embora.

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1: Alô, Mandão, já vai ter a velha porteira por aqui, né? 17h43, tá bom? Chimarrão, Paulinho, ó. Exato, Paulinho, velho, tomando chimarrão comigo aí, tá bom, né? Ô, tá mundão, né? Tudo de 1º de abril. Tamo aí, ó, a Marlene Martinelli, como é que a senhora tá? A Cleusa, o Silvano também, como é nós, né? Mas, ó, Bruno e Marrone, esqueci.

Vamos lá, esse aqui vai pro Tio Ito também, da Ilácer Lopes, Lourenço Lourival, esse é o hino da moda sertaneja, já tem da Cleusa, um abraço para todos os pais, especial e pro Alceu Camassola, obrigado pela companhia, né, gente, 17h45, 15 para as 18h, acaba não, mudamos até as 19h, lembrando que 19h, esta é a Santa Missa Direta, Matriz, né?

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1: É, hoje o Mauro Ribeiro tá em outra versão, né? Tá bom, né, gente? Mauro Ribeiro de folga, nós estamos por aqui, né? Por aqui, manda um abraço, ô Cláudia, tudo certo?
2: Manda uma música pro Dia dos Pais pra todos os pais.
1: Ô, Silvano!
3: Beleza, Márcio Pedro, eu queria mandar uma música pro
1: pra
3: Dia
1: dos Pais.
3: Pro Dia dos Pais do
1: o
3: meu
1: teu pai.
3: Pai
1: mora onde? Em Piratuba, né?
3: Que mora lá em Piratuba.
1: Piratuba, né?
3: Meu pai, o
1: isso. Aham.
3: Em Piratuba.
1: Que bom,
3: né? Dia dos Pais.
1: Beleza.
3: E colocar no sorteio.
1: Tá no sorteio. Beleza, um abraço. Então tá bom, vamos lá, né? 17h50, 10 para as 18. Essa aqui é bom recordar, essa aqui é das antigas também. É Milionário Zé Rico. Quem disse que eu esqueci? 10 para as 18. Lembrando que às 19 nós temos a Santa Missa, direto à Matriz.

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1: Vamos lá, né? Um abraço, tio Ito, velho, tá no aplicativo, acompanha nós. Mas aí, Ito, velho, obrigado pela companhia. Vamos que vamos, dele que é dele. Quem que ajuda essa moda aí, dona... É dona Rosane de Quatro, que ajuda esse. Quem disse que esqueci, né? Eita, mundo, velho. É de arrepiar, né? Um abraço aí pra senhora aí, pro Darlan, obrigado pela companhia, né? Meu amigo Saldinho, Quadinha, estão por casa, Gurizão. Ô, Anacleto Anjo, como é que tá, meu parente? Tudo demais, bem? Tudo certo, Tom? Mas, homem do céu.
2: Chuvoso.
1: Pois é, vamos ficar em casa.
2: Próprio pra ficar em casa.
1: Fazer anarquia.
2: Tomar um chimarrão, comer uma pipoca.
1: Coisa boa, né?
2: Um docinho. E curtir uma família em casa, né?
1: Que bom,
2: Marcio, meu. Toca uma música bem especial pro Dia dos Pais aí.
1: Deixa pra nós.
2: Pro seu Leopoldo. E para todos os pais, todos os amigos, o pessoal da Cooper Nossa também, que são pais.
1: Gente boa.
2: Para você também, que é pai.
1: Obrigado para você também, meu amigo,
2: valeu,
1: tá?
2: Um abraço.
1: Valeu. E que Deus abençoe todos nós, né? Vamos lá, faltando 5 para as 18, né? É, mandão, velho. Hoje é sabadão, né? É dia 8/8, né? 18 graus, tempo estável, choveu o aviso. Aí, bom, não, meu velho pai, né? Também que amanhã estaremos aqui com vocês das 6:30 ao meio-dia, né? Porque uma família BRF, Santa Missa e Domingão 102, amanhã com o melhor da música do Rio Grande depois da missa.

0: Por dentro dela ainda existe, me olha a dona Rosane, mandou a foto da sogra, né? A dona Júlia Nunes da Silva, ô dona Júlia, tá lá em frente da mesa, com a mão no radinho, ô dona Júlia, que Deus Nossa Senhora Aparecida abençoe sempre a senhora, tá bom? Eita, mundo bem Brasil, né? Por aqui.
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0: Vamos lá, né? Um abraço, o colega Barro Preto, dona Celonita. Tá frio aí, Barro Preto? Tá frio ou não tá? Eita. 18 horas, mais um minuto, 18 e 1, né? Vamos até as 19, depois tem a Santa Missa. Eita, tio Ito, velho. Isso aqui é bom, né, tio Ito? O Ito, velho, tá virando um disfarce só, né? Tá frio aí, Barro Preto? Lembra de... Chitão e Chororó, meu disfarce.

0: Olá, então e Choronó, meu disfarce. Mandava pro João do estacionamento, tô indo pra linha São Paulo, tem a buchada hoje lá, né? Tô indo pra lá, mas João, pode mandar pra essa família Lago aí, né? É o netinho lá do seu Ademar, filho do Rafael, boa noite! Tudo bem?
1: Certinho do Dia dos Pais. Aham. O Matias Lago.
0: Ah, Matias.
1: O vô Ademar.
0: Eita, mandava velho.
1: Pai Rafael.
0: Então, tá Lago. Família Lago amanhã, né, seu Ademar? Amanhã, grande matinezão do Sítio Lago, comemorar o Dia dos Pais. A partir das 14 horas, neto do velho. E também, musical Estrada da Vida, né? Dois, bagual de conjunto que vai ser de arrepiar, né? Deixa eu mandar um abraço aqui do Barro Preto, na Cidonia, né? Tu acompanha nós, né? Tá frio aí, Barro Preto, não tá? Tá frio aí ou não tá?
2: Como é que tá aí? Tá com frio
0: tá
2: dentro
0: frio,
2: do homem, dentro do estúdio, com frio,
0: doutor. Tá, aí, daí é verdade.
2: Aí, seu Pedro. Boa noite
0: pra
2: você.
0: Boa noite, meu
2: dos pais pra você.
0: Igualmente.
2: Para todos os ouvintes aí da programação da Capinzal FM.
0: Uhum.
2: E todos os amigos aí também, que a gente tá no sábado aí junto com a gente aí. Feliz
0: com
2: dia dos
0: certeza.
2: Pais a todos.
0: Opa, todo mundo.
2: Deus que abençoe a cada um de vocês.
0: Já tá abençoando.
2: São todos, né? Meus amigos. E vamos junto. Vamos junto. Que Deus proteja, que tenhamos muito tempo para comemorar muitos dias dos pais.
0: Já
2: aí, com amizade.
0: Já tá protegendo,
2: todos.
0: Né?
2: Valendo. Até, manda alguma coisa de pai pra nós e Márcio Pedro.
0: Mas com certeza.
2: Aqui. E manda aí pro Juninho, meu filho, que é pai, o Juliano, né? E o meu Gero Sidimar e o Edson, que são pais também. Valeu! E pra todas as mães que cuidam bem do papai aí, que senão, né?
0: Né, mas não me espera, né?
2: Mas vai, um abraço, Márcio Pedro.
0: Beleza, meu irmão, velho. Vamos lá.
2: Tarde. É. Nós aqui na Pelissaro.
0: Ai, tá frio?
2: Desde que chuva, se chover, Márcio Pedro.
0: Se chover, eu te aviso, viu? Mas tá frio aí, Barro Preto. Barbaridade, né? Mas é o tempo velho, é virado numa coisa. Mas é assim mesmo, né? Vamos fazer o quê, né? É a coisa que não adianta, né? Desde que chova, são 18 horas com mais 6 minutos, 18 e 6 já. Barbaridade, né? Coisa de louco, né? Vamos lá, né? Deixa eu ver se nós achamos alguma modona de arrepiar, né? Que pra nós mandar pra esse povo querido, então, de toda a região, né? Ei, mandar, velho. Vamos trazendo. Se nós achamos uma de pai aqui, depois nós rodamos uma bem bonita aí pra todos os pais também, né? Principalmente no final do programa, que daí a gente inclui todo mundo, né? Isso, temos que rodar só moda sertaneja, né? Isso, amanhã nós rodemos uns modão gaúcho, tem música de banda, vai ter amanhã, vai ter muita moda bonita pra nós rodar para todos vocês, então, de toda a nossa região, tá bom? Vamos rodando mais uma, então, chegando mais um modão aí, ó, no Bem Brasil.
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0: Diz que chumbo trocado, aí não dói, né? Vai saber, né? 18 horas mais 8 minutos, 18 e 8. Vem com a gente, 988-15-6435.

0: Olha aí, né? Diz que chumou o trocado. Às vezes não dói, né? Vai saber, né? Não, se coloca barro preto, então, pra vocês aí, homem.
1: Quem é a criatura neste mundo que não teve pai? Mas que pergunta bestada esta que eu estou fazendo. Pois eu mesmo estou dizendo que ninguém nasceu sem pai. A gente pode nascer com falta de dedo na mão, pode nascer com falta de vista, com falta de tanta coisa a gente pode nascer. Isso é somente Deus querer. Mas com falta de pai, isto é que não pode ser. Eu também tive meu pai. Ei, que palavra gostosa! Palavra tão deliciosa de um filho poder dizer. Agora eu vou falar um cadinho do meu pai. Eita, velhinho bom! Quero dizer, meu pai não era desses pai bobalhão que os filhos chamavam ele de você, faltando suar a educação. Muita gente desta época diz que isto é modernismo, é o tal de granfinismo desta nova geração. Mas eu tratar meu pai de você, isto eu juro, podem crer. Antes de terminar de dizer, eu já te sentia doer no pé do ouvido, bem dado uma grande bofetada. Meu pai não era desses que pegava os filhos no colo para fazer agradinho, não. Ele era um velho durão, era de pouca conversa, mas tinha um bom coração. É engraçado. Meu pai não era violeiro, não era catireiro e nunca foi sambador. Uai! Como é que eu fui sair violeiro e cantador? Esta minha inclinação eu herdei do pai do meu pai que venceu o meu avô. Esse sim que era um bom companheiro, caboclo sarado. Meu avô era viajado, meu avô era tropeiro, berganhador de cavalo. Era meio curandeiro e além disso violeiro. Meu avô se estava viajando com a sua tropa arriada, e quando numa pousada ele visse uma mulher, sendo esta china morena, ou fosse loura, ou pequena, e que o velho ficasse gostando, ele já gritava com os tropeiros: amanhã de madrugada vocês podem seguir viagem, minha gente, que eu neste pouso gostoso vou ficar alguns dias morando. Meu avô era resolvido, era um velho bem jeitoso, para dar tiro era destemido, mas nunca foi criminoso. Os tempos foram passando e o velho sempre gastando dinheiro se acabou. Buraco que a gente tira e ele não

0: pobre sem vintém, porém morreu com nobreza. Esta herança de pobreza também o meu velho pai herdou do meu velho avô. Meu pai morreu muito pobre, mas uma herança de família para os filhos ele deixou. Esta herança, meus amigos, eu ainda trago comigo guardada com devoção. São eles dois predicados, um é o trabalho sagrado e outra é a educação.
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1: Vamos mandar, né, uma abraço para Dona Júlia, então, sogra aí da Rosane, mãe do Darlan, né, como é nós da Savoia, que ela gostou do Amado Batista quando eu rodar. Carta sobre a mesa, tá bom? Um abraço para a senhora, obrigado por estar me ouvindo também. Aí, modão velho. A Rosângela também, vamos ver aqui, a Rosângela. É, boa tarde, tudo bem? Sou a Rosângela Schweizer. Gostaria de pedir uma música, Herança de Pai, de Chico, com Chico Raiz e João da Estrada. Vamos ver se eu tenho essa herança de pai, senão eu mando um outro pra vocês, tá bom? Isso. Daí não te vejo, sinto quarta de teus beijos. Olha, são 18 horas, 15 minutos, 18 e 15. Final de tarde, tempo estável, 18 graus, temperatura. Mas vamos até umas 19, depois tem a Santa Missa, isso é aquela programação, né? E amanhã, às 6:30 da manhã, nós estaremos aqui ao vivo, no Domingão dos Pais, né? Pra comemorar o Dia dos Pais junto com você, né? Eita, mundão, velho. Olha a sogra, a mãe na linha Savoia, né, amado? Ah, a mãe tua, tá certo? A sogra é mãe na cidade. Aí, eita, que coisa boa, né? Que maravilha. Um abraço, então, né? Obrigado pelo carinho, né? Eita, mundão, tá aí, amado, mais amado do Brasil. Carta sobre a mesa. 18 horas, 16 minutos.

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Well, they want an abraço para o amigo Valmir Baz, meu mãe, gozada Nova Beleza. Queridos Jesus Pais, para vocês aí, tá bom? Minha usada vida aqui da Nova Beleza. Eita, mundão velho, né? Vamos que vamos dele, moçada. Até umas 19 depois tem a Santa Missa. São 18 horas 25 minutos, 18:25, é sabadão. Final de tarde, ainda está noite. Tá começando a escurecer, tá na hora de recolher para dentro do galpão. Eita, mudão, Zé do Rancho, Zé do Pinho, meu pai e minha mãe, né?

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1: Vamos lá, né? Mandar um abraço então a Rosana também com a gente. Obrigado pelo carinho da audiência. O tio Aristide e tia Ana também na Fazenda das Palmeiras. A Rosane aqui pediu a de quatro, e se tinha sorteio. Hoje não tem, viu, menina? Isso, o sorteio é somente com o Mauro daí, né? Mas amanhã, no domingão, vai ter sorteio de 1 quilo de erva, viu? Já ajuda, né? Ei, modão, velho, tentei te esquecer, né? Vai fazer o quê? 18h28, um abraço, Rosana. Obrigado pelo teu carinho também, tá bom?
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0: canta.
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2: Olha aí, né? Tentei de esquecer, mas doce, Matias.
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2: Mas que tal que se enganam, né? Tá acabando, né?

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5: Mas e que tal? Que ano é 18h36, gente. 18h36, final de tarde, início de noite, tempo estável, né? 18 graus de temperatura. Mas vamos até as 19, já tem a Santa Missa de Eta Matriz, né? Lembrando que amanhã, Domingo dos Pais, nós estaremos aqui com vocês mais uma vez, né? Um abraço pro pessoal aí da churrascaria Ok, como é nós, ao baiano, toda a turma. Estão lá com o rádio fazendo um eco nesse momento. É, acaba não. Pessoal do Posto Canhoto aí também, obrigado pela companhia agonizada. É, você já brigou na tua vida? Já brigou bravo quando é uma briga de foice. É pior ainda, né? Christian e Ralph, briga de foice.

0: Olha aí, né? A música da saudade, Gilberto e Gilmar. Não acaba não, mundão, né? 18h43, 17h19. Aí, nosso amigo João Maria também tá com a gente, mulher. Achei que tinha abandonado o programa, João Maria. Como é que tá?
1: Boa noite, mestre. Boa noite, certo, meu amigo.
0: Tudo bem, tranquilo, senhor? Como é que tá?
1: Estamos aí de volta.
0: Hoje é?
1: Tá na patrola.
0: Mais homens.
1: Volta pra nós a música A Noite do Nosso Amor.
0: Já que tá. Louco. Noite, né?
1: E até amanhã, se Deus quiser, beleza, meu
0: se
1: amigo?
0: Se Deus quiser.
1: Uma boa noite.
0: Obrigado, amanhã estaremos cedinho, hein? Mas a João Maria, já, nós vamos rodar pra você, meu amigo.

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0: Vamos lá, são 18 horas 48 minutos. Vamos ver se nós conseguimos conexão aí com o Dionísio, você e o pessoal do CIMAI com informações importantes. Tá me ouvindo, Dionísio? Tudo certo?
1: Boa noite, Márcio
0: Pedro. Tudo bem? Como é que tá?
1: Tudo bem, senhor, como está?
0: Tudo bem. O que que aconteceu com a nossa água aí, homem do céu? Passa informações para nós aí, Dionísio.
1: Então, Márcio Pedro, aos ouvintes da Rádio Capinzal, né? Obrigado pelo espaço, né? É, nós tivemos no dia de hoje o rompimento de uma adutora que abastece a parte alta da cidade, né? O bairro São Cristóvão, loteamento Parisotto, enfim, toda aquela localidade, Vila Sete, né? E essa adutora é uma das mais importantes aí que a gente tem no sistema da cidade alta. Ela acabou rompendo, né? Um terceiro, ele foi fazer um serviço de drenagem, né? Para colocar uma tubulação do lote dele até a drenagem na rua e acabou rompendo a nossa adutora. Nossos funcionários estão lá no local fazendo o conserto, é uma rede grossa, né, 250 milímetros, demanda de um serviço longo, né? Eles acabaram, então, realizando esse conserto, né, para restabelecer o abastecimento da cidade alta aí no município de Capinzal. Então a gente pede aos consumidores aí que economizem água, né? E logo, logo estaremos restabelecendo aí, se tudo der certo lá na realização do conserto, né? Estaremos restabelecendo o abastecimento de água para aquela região, né? Algumas localidades eu acredito que em alguns momentos já esteja faltando água, né? Mas assim que a gente fazer o conserto ali, a gente já vai restabelecer o abastecimento, então, gradativamente aí. É uma região bastante grande, né? Um alto consumo de água. A cidade alta hoje, ela representa praticamente mais da metade da água que o CIMAI produz é enviada para aquela região, né? Então, aí, essa adutora, como falei, é uma adutora importante, né? Nossos servidores estão lá no local trabalhando incansavelmente para restabelecer o abastecimento. Então, a gente pede, né? Como falei, para os consumidores que economizem água, né? Quem tem caixa, né? Sempre é importante que os imóveis tenham a caixa d'água também para esses momentos de ruptura de redes, enfim, de desabastecimento, para que eles utilizem, então, essa água que o imóvel oferece através do reservatório domiciliar, né?
0: Beleza, aí, seu Dionísio. Qualquer coisa, tiver alguma informação, mas pode passar para a gente, tá ok?
1: Tá ok, agradeço aí desde já sempre a disponibilidade da rádio, né? Disponibilizar esse espaço aí para que a gente possa, então, comunicar aos consumidores, né? Importante meio de comunicação aí que chega rápido, né? A casa das pessoas aí para que eles se organizem, enfim, para não deixar faltar água, economizem a água que tem nos reservatórios de suas casas. Muito obrigado aí, Márcio. Obrigado aí a todo o pessoal da Rádio Capinzal.
0: Beleza, esse é o Dionísio Rossetto, então gerente aí do CIMAI de Capinzal, falando sobre esse motivo aí da falta de água, chega alguns consumidores da cidade alta, mas já, o pessoal está trabalhando lá, vamos restabelecer. Que bom, um abraço a toda a equipe do CIMAI, né, trabalhando incansavelmente por lá, né, as agudizadas, velho, 18 horas 52, tá chegando César de Paulinho. Ah, não, mudão, já tem a Santa Missa.

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1: Olha aí, né, o Mauro Ribeiro, então que volta, gente, no próximo sábado com o Bem Brasil, né? Então, chegando ao finalzinho, já tem a Santa Mítia, a Matriz, né? E se é amanhã, gente, é amanhã, se Deus quiser, acredito que ele queira, né? A partir das 6:30, né? A programação, nós temos aqui com o formativo da família BRF, MBRF, né? Depois temos também a Santa Missa 8:30, uma missa especial Dia dos Pais, mais uma vez, né? E claro, depois da Santa Missa amanhã, nós temos o Domingão 102 com muita música do Rio Grande. Aguardo a tua audiência, vamos fazer uma excelente noite de sabadão, né? Cuidado, vai andar pela rádio nas curvas, né? Você sabe que muitos acidentes que acontecem, isso por causa da imprudência, correria, às vezes um pouquinho mais de álcool, né? Então dá uma cuidadinha aí, né? Vamos devagar, né? Quem sabe você não seja o destaque, né? Obrigado a todos que estiveram com nós aqui, pelo carinho da audiência. Boa noite, amigão, diz a dona Rosane aqui. Obrigado pra você, minha amiga, pra tua família. Bom descanso e amanhã, né? Se Deus quiser, estaremos juntos mais uma vez, né? E lembre, Deus é por nós, quem é contra nós? Agradeço a Deus, Maria passa na frente, independente da tua religião, né? Deus é um só, tá bom, gente? Fique agora com a Santa Missa direta, Matriz, depois aquela programação especial aí, preparada com todo carinho pra você.

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0: Intenções da Santa Missa de hoje. Sétimo dia, Nair Maria Grotto, em ação de graça pelo Dia dos Pais, pelos dizimistas da nossa comunidade, pelos aniversariantes, pelos falecidos, Abramo Isito, Clecir Colombo, Firmino Reck e todos os falecidos da família Colombo e Maziero, Amélia Bonato, Domingos Bonato, Ana Duarte Incefield, Antônio Rezende dos Santos, José Maria Rezende, Maurílio Franco, Ernesto Freitas, Claudemir Freitas, Zeli Franco de Lima, Arnilda Teles de Menezes, Cláudio Antônio César, Adire César, Gibrail e Terezinha Cole, Hermínio Severino Fracasso, Guido Sturt, Aristilde Ster, Otacílio Ferreira, Erto Becker, Ivalda D'Ambros, Silvano Marcos Batista, Josefa Machado Fracasso, Josefa Escapini, Juventino Francisco da Costa, Ivo da Costa, Arlindo José da Mota, Marco Antônio Bonato, Oníria Pilate, Thomas Pilate, Albina Lúcia Pilate, Severino Pilate, Abramo Pituco, Stefano Pituco, Daniel Bressan, Auri Mendes da Luz, Felipe Amorim, Otília Carleto, Vale Delner, pelas almas do Purgatório, Severino Batista, Valcir D'Ambros, Caetano Lovatel, Laurindo D'Ambros, Silvana Gimbelli, Ana Cristina da Silva Savaris. Boa noite a todos.
1: Boa noite.
0: Paz e bem.
1: Paz.
0: 19º domingo do tempo comum. Irmãos e irmãs, com alegria estamos vivenciando a Semana Nacional da Família em nossa comunidade. Um tempo especial para celebrar a vida em família e renovar nossos laços de amor e fé. Com o tema Família, torna-te aquilo que és. E o lema, o amor jamais acabará. Somos convidados a viver este tempo de reflexão e de profunda renovação da identidade e da missão das famílias cristãs diante dos desafios da atualidade. A família é um projeto do amor de Deus para toda a humanidade. É no ambiente familiar que encontramos um caminho de amor e santidade, vivido por meio do diálogo, do perdão, da compreensão e da fé. Assim, descobrimos a graça e a força da presença de Deus, lembrando sempre que a família é o lugar onde a vida se constrói e se renova na busca da verdadeira felicidade. Vivamos intensamente a Semana Nacional da Família, buscando aprofundar nossa fé, fortalecer nossos laços familiares e testemunhar o amor de Deus em nossas comunidades. Que a luz da Sagrada Família de Nazaré ilumine nossos caminhos e nos conduza à verdadeira alegria que só encontramos em Deus e nossos lares, nossa família. Cada vez mais unidas, fraternas e santas. Jesus, Maria e José, nossa família vossa é. Com alegria, iniciemos a nossa celebração.

0: paz e bem.
1: Paz e bem.
0: Em nome do Pai, do Filho e do Espírito Santo.
1: Amém.
0: O Senhor que encaminha os nossos corações para o amor de Deus e a constância de Cristo esteja convosco.
1: Bendito seja Deus que nos reuniu no amor de Cristo.
0: Caríssimos irmãos e irmãs, sejam bem-vindos, bem-vindas nesta noite, nós reunidos em família aqui na igreja, e também fazemos comunhão, sintonia com tantos que rezam e celebram conosco através da Rádio Capinzal. Nesse mesmo ocasional, a igreja celebra cada domingo uma das grandes vocações. Domingo passado, ministério ordenado, e hoje falamos muito Dia dos Pais, Semana da Família, mas só essas duas realidades existem a partir do sacramento do matrimônio. Então, no tema vocações, é a vocação que vocês casados receberam e estão vivendo fervorosamente. Então, esta vocação, esse chamado de Deus para viverem a integração, a entrega total um ao outro, e desse casamento nasce a família. A família é o futuro, está ali no cartaz. O mundo, a igreja, a história depende das famílias. Famílias sérias, bem estruturadas, santas, teremos um mundo muito abençoado, um futuro abençoado e feliz também. Então, nossas preces a vocês pais, vocês casados e todas as famílias. Também, hoje, segundo final de semana, dia do dízimo, oferecemos a nossa missa, nossas intenções também por todos os dizimistas que colaboram sempre com a nossa igreja. Peçamos a Deus Pai que na sua misericórdia nos perdoe tantas faltas que acontecem nas famílias mesmo, no casamento, na vida social, aqui na comunidade, nossas omissões, intrigas, desavenças, pais em relação aos filhos. Os filhos, talvez, muito rebeldes, não obedecem aos pais, não honram pai e mãe. Vamos lembrar um pouco esta realidade e, humildemente arrependidos, pedimos perdão.

0: Deus, Pai Todo-Poderoso, tenha compaixão de nós, perdoe nossos pecados e nos conduza à vida eterna.
1: Amém.

0: Oremos. Deus eterno e todo-poderoso, a quem, inspirados pelo Espírito Santo, ousamos chamar de Pai, fazei crescer em nossos corações o espírito de adoção filial, para merecermos entrar um dia na posse da herança prometida. Por nosso Senhor Jesus Cristo, vosso Filho, que é Deus, e convosco vive e reina na unidade do Espírito Santo por todos os séculos dos séculos.
1: Amém.

0: Leitura do primeiro livro dos reis. Naqueles dias, ao chegar a Horebe, o monte de Deus, o profeta Elias entrou numa gruta aonde passou a noite. E eis que a palavra do Senhor lhe foi dirigida neste termo: sai e permanece sobre o monte diante do Senhor, porque o Senhor vai passar. Antes do Senhor, porém, veio um vento impetuoso e forte, que desfazia as montanhas e quebrava os rochedos. Mas o Senhor não estava no vento. Depois do vento, houve um terremoto, mas o Senhor não estava no terremoto. Passando o terremoto, veio fogo. Mas o Senhor não estava no fogo. E depois do fogo, ouviu-se um murmúrio de uma leve brisa. Ouvindo isso, Elias cobria o rosto com o...
1: Graças a Deus.

Leitura da carta de São Paulo aos Romanos. Irmãos, não estou mentindo, mas em Cristo digo a verdade, apoiado no testemunho do Espírito Santo e da minha consciência. Tenho no coração uma grande tristeza e uma dor contínua, a ponto de desejar ser eu mesmo segregado por Cristo, em favor de meus irmãos e de minha raça. Eles são israelitas. A eles pertencem a filiação adotiva, a glória, as alianças, as leis, o culto, as promessas e também os patriarcas. Deles é quem descende quanto à sua humanidade, Cristo, o qual está acima de todos. Deus bendito para sempre. Amém. Palavra do Senhor.

Depois da multiplicação dos pães, Jesus mandou que os discípulos entrassem na barca e seguissem à sua frente para o outro lado do mar, enquanto ele despediria as multidões. Depois de despedi-las, Jesus subiu ao monte para orar a sós. A noite chegou e Jesus continuava ali sozinho. A barca, porém, já longe da terra, era agitada pelas ondas, pois o vento era contrário. Pelas 3 horas da manhã, Jesus veio até os discípulos andando sobre o mar. Quando os discípulos o avistaram andando sobre o mar, ficaram apavorados e disseram: "É um fantasma!" e gritaram de medo. Jesus, porém, logo lhes disse: "Coragem, sou eu, não tenhais medo." Pedro então lhe disse: "Senhor, se és tu, manda-me ir ao teu encontro caminhando sobre a água." E Jesus respondeu: "Vem." Pedro desceu da barca e começou a andar sobre a água em direção a Jesus. Mas quando sentiu o vento, ficou com medo e, começando a afundar, gritou: "Senhor, salva-me." Jesus logo estendeu a mão, segurou Pedro e lhe disse: "Homem fraco na fé, por que duvidaste?" Assim que subiram no barco, o vento se acalmou. Os que estavam no barco prostraram-se diante dele, dizendo: "Verdadeiramente tu és o Filho de Deus."

0: caríssimas irmãs e irmãs, Deus, três pessoas, um só Deus, é essencialmente comunidade, comunhão, unidade. Deus é família, pai, filho, como nós, pai, mãe, família. Então as nossas famílias foram criadas, inspiradas na própria essência, na realidade desse grande mistério, um Deus único, só Ele, e nesse único Deus são três pessoas. Do amor entre o Pai e o Filho procede o Espírito Santo, a terceira pessoa da Santíssima Trindade. Então o espelho, a referência eterna e insuperável é a Santíssima Trindade. Mas depois, quando Jesus entrou no mundo, encarnou-se em Maria, também ele quis ter uma família, Sagrada Família, que temos aí, trazida em procissão no início, filho adotivo de José, filho biológico de Maria Santíssima, essa Sagrada Família, também aqui no mundo. A experiência humana de Jesus nos traz de novo, de uma forma próxima, mais semelhante a nós, a realidade das nossas famílias. Sempre essas três pessoas serão mais luz, uma iluminação, uma grande motivação para as nossas famílias. Mas precisamos estar muito bem integrados na comunidade, na igreja, uma espiritualidade séria. Ouvir Deus que fala, ouvimos a primeira leitura, Elias, a noite inteira, gruta, rezando. De manhã, Deus, que vai na frente que eu vou passar por aí. Não estava no vento, nem no fogo, nem no terremoto. Na brisa suave, maraja, aquele vento agradável, acariciando o rosto suavemente, envolvendo Elias, é Deus que fala. Família, pessoas que têm esses momentos de intimidade. Deus só se percebe no silêncio. O mundo de hoje é muito agitado e nossas famílias também. Nossos lares hoje, eu acho que é muito ruído. É celular, televisão, talvez gritaria, e às vezes, ou muitas vezes, Deus fala, Deus se revela numa brisa suave, nas realidades, nos acontecimentos, e não é percebido. O Evangelho nos traz esse fato muito interessante. Então lembramos o Evangelho do domingo passado. Jesus soube que Herodes havia mandado matar João Batista no banquete em que Herodes celebrava o seu aniversário. Imagine o ambiente, os ricaços, dinheiro altíssimo, bebidas, bagunça, drogas, sei lá. E nesse banquete, uma certa altura entra aquela coisa horrível, um soldado, a cabeça de João Batista, numa bandeja, entregando para Herodíades. O banquete da morte. Jesus retirou-se para um lugar afastado e deserto, para tentar viver essa experiência, esse choque, esse impacto que ele leva. As multidões correram atrás dele, foram a pé, e lá estavam milhares de pessoas atrás dele de novo. Jesus ensinou o dia inteiro, ao entardecer, pediu aos apóstolos que dessem de comer aquele povo. Trouxeram 5 pães e 2 peixes no deserto, longe de qualquer habitação, qualquer recurso humano, e aí está o banquete da vida. Milhares de pessoas, do nada, fora de qualquer ambiente, qualquer ostentação, riqueza, conforto, houve vida. A família, milhares de pessoas vivendo essa unidade, esta partilha de pouca coisa, todos se alimentaram. Jesus veio ao mundo para trazer no seu reino de Deus, que é isto. Pessoas que se amam, que se aproximam, que se ajudam, que partilham, onde não existe fome, muito menos morte violenta. Esse é o reino. Depois desse fato, as pessoas comeram, ficaram saciadas. Cristo manda os apóstolos atravessar o lago, voltar, ir para outra margem. Porque lá havia muitas pessoas que não sabiam, não testemunharam ainda essa experiência que aquelas pessoas haviam feito. Levar esta grande notícia, o banquete da vida, o reino de Deus trazido por Cristo para outras pessoas. Entraram no barco e Jesus foi rezar na montanha. De noite, escureceu, vento forte, ameaça séria de afundar o barco. Quando Mateus escreve esse fato no capítulo 17, ele não fala tanto de um fato histórico detalhado. Há um simbolismo, um significado muito grande por trás disso. É Cristo que manda os apóstolos anunciar, testemunhar, evangelizar todas as nações do mundo. Levar a grande notícia, a boa notícia para o mundo todo. Então os detalhes. O barco em que eles entraram, sem Jesus, é a igreja. O mar, o mundo, a história. Esse barquinho saiu no dia de Pentecostes, começou a vida da igreja e continua navegando pelos mares da história e da humanidade toda. E os outros detalhes. Noite, e a noite sempre traz incerteza, medo, ansiedade, riscos. Significa as dificuldades que a comunidade enfrentava no tempo de Mateus. Dúvidas, divisões internas, pessoas católicas, cristãos que desistiam. O vento forte que ameaçava afundar o barco. As dificuldades, animosidade, a hostilidade do mundo, as duras perseguições que já aconteciam. Já era no ano oitavo, portanto vários anos depois da ascensão de Jesus. Muitas perseguições, muitos eram mortos, as provações. Então o barquinho que é a igreja ameaçada, o risco de afundar por causa dos ventos, as divisões internas, todas essas dificuldades. Jesus está rezando, não está no barco com eles. Quando ele começa a se aproximar caminhando sobre as águas, o que eles veem? Um fantasma. Aonde há medo, e nós também sofremos disso, vemos fantasma em tudo, né? Qualquer movimento, qualquer sombra, parece um monstro, que é um fantasma. Então eles não estão tranquilos, não estão seguros ainda. Temem, gritam, apavorados diante. E Jesus vai dizer, coragem, gente. Porque esse medo sou eu, não sou um fantasma. E Pedro pede, mas se és tu, deixa eu caminhar também. Começa a caminhar, mas quando vem o vento, vacilou de novo. É a nossa fé. Quando tudo vai bem, é fácil crer, né? Quando vem as tempestades, as dificuldades, os desafios da vida, quantas dúvidas, quantos abandonamos, talvez deixamos de rezar. Começou a afundar, Pedro pede socorro. Jesus logo segura-se. Pedro, por que a tua fé é assim, tão vacilante, tão fraquinha? Fraca a tua fé. E depois, entrando os dois no barco, eles se prostraram. Só se prostra, se adora Deus. Reconhecem que este que domina as tempestades, que conduz a história, que veio trazer o banquete da vida, este é o Filho de Deus. E eles confessam. Uma belíssima profissão de fé. Verdadeiramente, este é o Filho de Deus. O Filho pertence à família do Pai, do Espírito Santo, à família divina. Que nós concluímos disso? Quem está dentro desse barco? Somos nós. Nós somos essa igreja. Navegando, atravessando os mares da vida. Trevas, noites, quantas? Quantas dentro da própria igreja, quantas dificuldades, desafios, provações. Poucas semanas atrás, o Papa teve que excomungar 4 bispos e mais de 600, 500 padres, aquele grupo rebelde que não aceitaram a autoridade do Papa. São as dificuldades internas. Dentro desse barco, feito de pessoas como somos nós, tem essas dificuldades. E as perseguições, as críticas, as mídias, os poderes do mundo, os governantes, nunca falam bem da Igreja Católica. Sempre é agredida, condenada, criticada. Qualquer deslize que um padre cometa aí vira um escândalo nacional. A Igreja sempre foi assim. Mas não temos medo. Cristo garantiu que essa barquinha nunca vai afundar. Ela tem a garantia do próprio Cristo. Ele pode ser invisível, como não estava fisicamente naquele barquinho, mas sempre muito presente, e na hora das balançadas, das provações, está dizendo, coragem, sou eu, estou aqui, não tenha medo, ele está conosco, mas nós temos que reconhecê-lo. O barco nunca vai virar, já vai atravessar a história, porém, muitos podem cair fora desse barquinho. Quantos que foram batizados entraram nessa igreja e já não estão nela. As opções, os enganos, os erros da vida caíram fora talvez. Só temos salvação plena, santificação dentro desta igreja, dentro desse barco. Nós temos que decidir. Continuamos a travessia com a segurança, nesta comunhão com o Papa, vivendo bem os sacramentos, ou então corremos o risco de não chegarmos na outra margem. Nos perdermos nas ondas do mar. E a igreja, para manter essa unidade, essa força dessa igreja, tem principalmente os sacramentos. Começamos no batismo, a vocação à santidade, crisma, eucaristia, confissão, casamento, sagrado casamento. Quantas firmeza, consistência, segurança ele dá aos casais que recebem bem conscientes este sacramento do matrimônio, que famílias abençoadas que nascem desse sacramento. Pastoral familiar pode testemunhar. Graças a Deus, na nossa paróquia, estão voltando a casar. São mais de 70 neste ano que estão se preparando, já se casaram. Há de fato um redescobrir o valor desse sacramento. Sem ele, ninguém será plenamente feliz ou realizado. Sem a presença de Deus, se Jesus não está dentro dessa família, desse casal, não pode ir bem a família. Como se não estiver dentro desse barquinho, ele não vai conseguir andar. Então é importante termos isso bem claro. Então eu gostaria de chamar agora um casal, Chico e Amara, contar um pouco para nós a experiência que eles vêm fazendo há tantos anos, como casais, nesse dia do sacramento do matrimônio, o dia da família. É um casal muito presente, muito participante aqui em nossa paróquia. Então pedimos aí ao Chico e a Mara contar um pouquinho a história do casamento, quando foi, quantos filhos, como é que é a experiência de vocês nesses anos todos de casados.
1: Então nós, no dia 27 de maio deste ano, nós completamos 48 anos de casado. Em 1978, aqui nessa igreja, nesse local, nós viemos em busca do sacramento do matrimônio e receber as bênçãos de Deus através do Frei Bonifácio. Frei Bonifácio que fez o nosso casamento. Hoje já não está mais em nosso meio, já é falecido. Mas era uma bênção de Deus. E dizer porque esses 48 anos de vida matrimonial não é só um mar de rosa. Existem espinhos dentro do casamento, na família. Mas se nós tivermos alicerçado na palavra de Deus e na oração, nós vamos superar esses momentos difíceis na família, esses momentos de espinho que nós temos. Nós temos 3 filhos. Um homem e duas mulheres. E 5 netos. É o que nos dá mais vontade de viver em família. É os filhos e os netos. Porque é de lá, de dentro da família, que saem as vocações. Que sai o sacerdote. Que sai o matrimônio. Mas se nós estivermos alicerçado na oração. Senão nós vamos fazer igual Pedro. Senhor, eu estou afundando. Nós temos que ter convicção da nossa família estar alicerçada na palavra de Deus. Família. Quantos tipos de família existem em nossa sociedade? Aquilo que o Frei comentou agora há pouquinho aqui. Mas depende do tipo de família que eu quero constituir para mim. Se é uma família que quer participar, uma vida participativa da comunidade, eu tenho que ser o exemplo, eu tenho que ser o esteio. E nós, principalmente nós como pais e mães, nós temos que dar esse exemplo. Nós não somos perfeitos, não somos perfeitos, mas nós procuramos dar um exemplo de pai e de mãe. Quando vem a tempestade, nós dobramos o nosso joelho em oração. Nós não deixemos de ler o Evangelho diariamente em nossas casas e rezar nas horas das refeições. É uma receita que a gente pode passar para todas as famílias. Se apeguem com Deus. Não deixem Deus de lado, que Ele não deixa o nosso barco afundar.
2: Obrigado.
0: Obrigado, obrigado. Esse belo testemunho. Um casal que vive coerentemente o sacramento recebido, muito bem, a Frei Bonifácio conheci muito bem. Candidato a santo, está na lista dos nossos feitos da nossa província para se fazer um processo de canonização. Um homem realmente santo, né? Então, a partir desde o celebrante, mas sobretudo esses 48 anos, e todo mundo sabe, a vida matrimonial não é fácil, há os seus desafios, mas quem receber esse sacramento bem preparado, bem consciente, vai superar todos eles. E justamente nas dificuldades é que se firma, que se prova tanto a fé, como a solidez, a consistência do próprio sacramento do matrimônio. Amadurece, confirma a fé e a vida espiritual dos casados, que como Chico disse, palavra de Deus todo dia, lida, ouvida, praticada, a oração constante. Nossas famílias estão muito relaxadas na oração. Pouquíssimas rezam o terço junto. Poucas dificuldades de horários, trabalhos talvez, mas perdeu-se muito talvez. Não se reza nas refeições, não se reza talvez junto. Então a família está se desintegrando, enfraquecendo por falta de alguma coisa. Então dentro da barquinha que é a igreja, as famílias são o futuro garantia dessa igreja. As famílias realmente bem estruturadas. Deus seja louvado por vocês aqui presentes, vocês que vivem muito seriamente esse matrimônio e formam essas famílias abençoadas. E temos em nossa paróquia vários candidatos à vida sacerdotal, inclusive, que todos vêm, claro, das famílias. Amém? Creio em Deus Pai Todo-Poderoso, Senhor do céu e da terra, e em Jesus Cristo, seu único Filho nosso, pelo poder do Espírito Santo, nasceu da Virgem Maria, padeceu sob Pôncio Pilatos, foi crucificado, morto e sepultado, desceu à mansão dos mortos, ressuscitou ao terceiro dia,
3: subiu aos céus,
4: está sentado à direita de Deus Pai Todo-Poderoso, de onde há de vir julgar os vivos e os mortos. Creio no Espírito Santo, na Santa Igreja Católica, na comunhão dos santos, na remissão dos pecados, na ressurreição da carne, na vida eterna. Amém.
0: Irmãos e irmãs, tendo ouvido a palavra de Deus, apresentemos o nosso coração cheio de confiança e vamos responder, não vai aparecer na tela, sim. Abençoai, Senhor, as nossas famílias.
4: Abençoai, Senhor, as nossas famílias.

0: Senhor, fazei de nossas famílias verdadeiras igrejas domésticas, onde a espiritualidade seja vivida no dia a dia como fonte de renovação, esperança, amor, perdão e compreensão. Nós vos pedimos.
1: Abençoai, Senhor, as nossas famílias.
0: Senhor, abençoai todas as famílias, especialmente aquelas que enfrentam dificuldades, conflitos, violências, falta de paz e as mais diversas formas de sofrimento. Que a Semana Nacional da Família seja para todos um tempo de renovação, reconciliação e esperança, no qual o amor, o respeito e o diálogo sejam sempre fortalecidos. Nós vos pedimos.
1: Abençoai, Senhor, as nossas famílias.
0: Senhor, abençoai todas as famílias em suas diversas realidades, especialmente os pais, as mães, os avós, as crianças e os jovens, que fortalecidos pela fé, vivam no amor, na sabedoria e na união, tornando seus lares espaços de oração, diálogo e comunhão. Nós vos pedimos.
1: Abençoai, Senhor, as nossas famílias.
0: Senhor, iluminai a vossa igreja e a pastoral familiar, para que sejam sempre sinal do acolhimento, esperança e misericórdia para as famílias. Que todos os agentes da pastoral familiar exerçam sua missão com amor, dedicação e espírito de serviço, acompanhando cada família em sua caminhada de fé. Nós vos pedimos.
1: Abençoai, Senhor, as nossas famílias.
2: Vamos concluir as preces com a oração do dizimista. Hoje é dia do dízimo, motivando bem esse nosso gesto, essa partilha que nós fazemos, colocando a nossa oferta aqui aos pés do altar, como nossa plena participação nesta Santa Missa.
1: Deus Pai, venho hoje vos agradecer pelos dons que me concedeis, pela vida e pela minha família. Em particular, vos agradeço pelos dizimistas da nossa paróquia, pelos missionários do dízimo e pelos que ainda se tornarão dizimistas e missionários em nossas comunidades, assumindo a missão de evangelizadores e anunciadores do reino de Deus. Recebei, Senhor, a oferta do meu dízimo como gesto de reconhecimento e de gratidão por tudo o que vós me concedeis. Que este meu dízimo seja um verdadeiro agradecimento, um ato de amor e de fé. Sei que tudo o que sou e tenho recebi de vós: a paz, a vida, o dom de amar, a saúde e todos os bens. Vós me criastes por amor e me concedeis o dom de amar. Aceitai, Senhor, esta minha doação que deposito no altar do sacrifício, juntamente com a minha vida, como aceitastes a entrega do vosso Filho. Amém.

0: para o nosso bem e de toda a sua santa igreja.
1: Senhor, acolhei com misericórdia os dons que concedestes à vossa igreja e ela agora vos apresenta. Transformai-os por vosso poder em sacramento da nossa redenção, por Cristo nosso Senhor.
0: Amém.
1: O Senhor esteja convosco.
0: Ele está no meio de nós.
1: Corações ao alto.
0: O nosso coração está em Deus.
1: Demos graças ao Senhor nosso Deus.
0: É nosso dever e nossa salvação.
1: Na verdade, é justo e nos faz todos ser mais santos, louvar a vosso Pai no mundo inteiro, de dia e de noite, agradecendo com Cristo vosso Filho, nosso irmão. É Ele o sacerdote verdadeiro, que sempre se oferece por nós todos, mandando que se faça a mesma coisa que fez naquela ceia derradeira. Por isso aqui estamos reunidos, louvando e agradecendo com alegria, juntando nossa voz à voz dos anjos e dos santos todos para cantar.

0: ó Pai, vós que sempre quiseste ficar muito perto de nós, vivendo conosco no Cristo, falando conosco por Ele, mandai vosso Espírito Santo, a fim de que as nossas ofertas se mudem no corpo e no sangue de nosso Senhor Jesus Cristo.
1: Mandai o vosso Espírito Santo.
0: Na noite em que ia ser entregue, ceando com os seus apóstolos, Jesus tomou o pão em suas mãos, olhou para o céu e vos deu graças, partiu o pão e o entregou a seus discípulos, dizendo: tomai todos e comei. Isto é o meu corpo, que será entregue por vós.

Do mesmo modo, no fim da ceia, tomou o cálice em suas mãos, deu-vos graças novamente e o entregou a seus discípulos, dizendo: Tomai todos e bebei. Este é o cálice do meu sangue, o sangue da nova e eterna aliança, que será derramado por vós e por todos para a remissão dos pecados.

0: Recordando, ó Pai, neste momento, a paixão de Jesus, nosso Senhor, sua ressurreição e ascensão, nós queremos a vós oferecer este pão que alimenta e que dá vida, este vinho que nos salva e dá coragem.
1: Recebei, ó Senhor, a nossa oferta.
0: E quando recebermos pão e vinho, corpo e sangue dele oferecidos, o Espírito nos una num só corpo, para sermos um só povo em seu amor.
1: O Espírito nos una num só corpo.
0: Protegei vossa Igreja que caminha nas estradas do mundo rumo ao céu, cada dia renovando a esperança de chegar junto a vós na vossa paz.
1: Caminhamos na estrada de Jesus.
0: Dai ao vosso servo, Papa Leão, ser bem firme na fé e na caridade, e a Mário, que é bispo dessa Igreja, muita luz para guiar o vosso povo.
1: Lembrai-vos, ó Pai, da vossa Igreja.
0: Esperamos entrar na vida eterna com Maria, Mãe de Deus e da Igreja, os apóstolos e todos os que na vida souberam amar Cristo e seus irmãos.
1: Esperamos entrar na vida eterna.
0: Abri as portas da misericórdia aos que chamastes para outra vida. Acolhei-os junto a vós, bem felizes, no reino que para todos preparastes.
1: A todos dai a luz que não se apaga.
0: E a todos nós aqui reunidos, que somos povo santo e pecador, dai-nos a graça de participar do vosso reino, que também é nosso. Por Cristo, com Cristo e em Cristo, a vós, Deus Pai, na unidade do Espírito Santo, toda a honra e toda a glória por todos os séculos dos séculos.
1: Amém.
0: O banquete da Eucaristia é sinal de reconciliação, vínculo de união fraterna. Unidos como irmãos e irmãs dessa grande família dos filhos e filhas de Deus, rezemos juntos como Ele mesmo nos ensinou. Pai nosso, que estais no céu, santificado seja o vosso nome. Venha a nós o vosso reino. Seja feita a vossa vontade, assim na terra como no céu. O pão nosso de cada dia nos dai hoje. Perdoai-nos as nossas ofensas, assim como nós perdoamos a quem nos tem ofendido.
1: E não nos deixeis cair em tentação, mas livrai-nos do mal.
0: Livrai-nos de todos os males, ó Pai, dai-nos hoje a vossa paz. Ajudados pela vossa misericórdia, sejamos sempre livres do pecado e protegidos de todos os perigos, enquanto aguardamos a feliz esperança e a vinda do nosso Salvador Jesus Cristo.
1: Vosso é o reino, o poder e a glória para sempre.
0: Jesus veio trazer-nos a paz, veio dar-nos o banquete da vida, a grande festa que pertence ao reino de Deus. Muitas comunidades e particularmente famílias não vivem esta paz. Casamentos não muito bem vividos, filhos e pais não bem relacionados, divisões nas nossas famílias, muitas carências, muitas dificuldades. Todos somos testemunhos quantas dificuldades se encontra hoje nas nossas famílias. Jesus quer que todos vivam a paz como era a família de Nazaré. Então, com muita fé, muita confiança, juntos vamos pedir. Senhor Jesus Cristo, dissestes aos vossos apóstolos: eu vos deixo a paz, eu vos dou a minha paz. Não olheis os nossos pecados, mas a fé que anima a vossa Igreja. Dai-lhe, segundo o vosso desejo, a paz e a unidade. Vós que sois Deus, com o Pai e o Espírito Santo.
1: Amém.
0: A paz do Senhor esteja sempre convosco.
1: O amor de Cristo nos uniu.

0: Quem come a minha carne, bebe meu sangue, permanece em mim e eu nele. Eis o Cordeiro de Deus que tira o pecado do mundo.
1: Senhor, eu não sou digno de que entreis em minha morada, mas dizei uma palavra e serei salvo.

0: Acabamos de receber Jesus, que vem abençoar as nossas famílias, vivendo esse momento de intimidade. Uma brisa suave entrou em nossas vidas, nosso espírito. É Deus muito vivo, muito presente no coração de cada um de nós. Vamos fazer juntos agora a oração da família. Podemos ficar em pé e acompanharmos juntos ali. Nós vos bendizemos, Senhor, que na vossa infinita misericórdia quiseste que o vosso Filho feito homem fizesse parte de uma família humana, crescendo no ambiente da intimidade familiar e conhecendo as suas preocupações e alegrias. Humildemente vos pedimos, Senhor, guardai e protegei a minha família, para que, fortalecida pela vossa graça, goze de prosperidade, viva na concórdia e, como igreja familiar, seja no mundo testemunha da vossa glória. Por nosso Senhor Jesus Cristo, vosso Filho, que é Deus convosco na unidade do Espírito Santo. Amém. Oremos. Ó Senhor, a comunhão do vosso sacramento que acabamos de receber, nos salve e nos confirme na luz da vossa verdade, por Cristo nosso Senhor.
1: Amém.
0: Podemos sentar, por favor.
1: Nesse momento, vamos fazer uma pequena homenagem aos pais, se os pais puderem ficar de pé, por gentileza. Hoje, nossa comunidade se reúne também para agradecer a Deus pelo dom de vida dos nossos pais. Pai é presença, cuidado, proteção e amor. É aquele que muitas vezes ensina pelo exemplo, que trabalha, se dedica, aconselha e, mesmo sem dizer muitas palavras, demonstra o quanto ama. Nesse momento, queremos lembrar com carinho de todos os pais, os que estão presentes entre nós, aqueles que estão distantes e também aqueles que já partiram e permanecem vivos em nossa memória e nosso coração. Pedimos a Deus que abençoe cada pai, dando-lhe sabedoria para conduzir suas famílias, força para enfrentar os desafios e um coração sempre disposto a amar, perdoar e estar presente. Que São José, exemplo de pai e protetor da família, da Sagrada Família, interceda por todos os pais e os ajude a seguir o caminho do amor, da fé e da responsabilidade. E a todos os pais presentes, nossa gratidão e nosso carinho. Feliz Dia dos Pais. Que Deus abençoe e proteja cada um de vocês e suas famílias.

0: Mas vamos de novo lembrar nas famílias. O pai é o líder, o coordenador, mas é parte da família. Com a mãe, com a esposa, com os filhos, forma esta sociedade que nasceu no coração do pai. Ao criar nos homens e mulheres, Deus já pensava nisto, o casamento e a família que nós temos hoje. Vamos cantar de novo, cante a oração da família, cantando mesmo, todo mundo, bem forte, bem animado.
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0: Bonitos, abraçados.

0: Depois continua. Senhor esteja convosco.
1: Ele está no meio de nós.
0: O Senhor vos abençoe e vos guarde.
1: Amém.
0: O Senhor vos mostre a sua face e se compadeça de vós.
1: Amém.
0: O Senhor volva seu olhar para vós e vos dê a paz.
1: Amém.
0: Por intercessão da Sagrada Família de Nazaré, abençoe-vos o Deus Todo-Poderoso, Pai, Filho e Espírito Santo.
1: Amém.
0: A todos um bom domingo, uma ótima semana da família. Idem em paz e o Senhor vos acompanhe.
1: Graças a Deus.
0: Continuamos cantando, fazemos procissão de saída. Por favor, esperar um pouquinho.
2: Só lembrando toda a comunidade que essa semana a gente tem uma semana completa, né, de programações. Então, provavelmente está disponível nas mídias, né, para quem quiser no Instagram. Só falando rapidinho, domingo, amanhã, dia 9, temos o vídeo em homenagem ao Dia dos Pais. Segunda-feira, dia 10, celebração na Capela São João Batista, no Parque Jardim Ouro, com início às 19h30, tendo como tema Família à Luz da Palavra. Terça, dia 11, celebração na Capela Perpétuo Socorro, na Vila 7 de Julho, com início às 19h, tendo como tema Família, Realidade e os Desafios da Família. Quarta-feira, dia 12, celebração na Capela Santa Catarina de Alexandria, em Zortea, com início às 19h30, com o tema A Espiritualidade da Família, um Caminho de Amor e Santidade. Na quinta-feira, dia 13, Santa Missa na Matriz, com início às 19h30, seguido da Bênção das Famílias. E na sexta-feira, dia 14, celebração na Capela Imaculada Conceição, no loteamento Parisotto, com início às 19h, com o tema Reforço na Educação dos Filhos. Estão todos convidados a participar, então, dessa semana maravilhosa. Paz e bem.

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0: Olá, minha amiga ouvinte. Eu desejo graça e paz para você neste dia. Muita luz para decidir bem em todas as situações. Eu gostaria de conversar com vocês sobre o tema: como posso ter alegria de viver em meio às agruras de cada dia, os problemas de cada dia, situações difíceis? Como eu posso ter alegria? Provavelmente poderíamos destacar dois caminhos. O primeiro, para dar ordem ao meu dia, seria passar pelos rituais. Os rituais, religiosos ou não religiosos, ordenam a realidade, ativam a força, criam sentido e me dão o sentimento de que eu mesmo vivo em vez de ser vivido. Ou seja, eu coloco ritmo à minha vida. Levanto, faço as minhas coisas, organizo a minha vida, penso o meu tempo, faço aquilo que devo fazer. Eu decido. E a gente deveria tomar tempo para dar ordem à vida. Por exemplo, se alguém consegue tomar tempo, um tempo já de manhã, para oração e meditação, certamente essa pessoa dará um toque especial para o seu dia. Eu dou forma ao meu dia na medida que eu determino o que vou fazer. Eu vou ajudar com o meu ser, com a minha decisão, com o meu ritmo, a dar forma a este mundo e enchê-lo de amor. Isto dá prazer à própria vida e dá alegria de viver. Os antigos diziam assim: pelo fato de minha vida ser uma festa constante, dou a ela uma forma adequada nos rituais. Isto também significa: tenho prazer em projetar a minha vida. Por isso, o primeiro caminho são os rituais, o ritmo que eu vou dando à minha vida. E como eu disse, quem consegue fazer um momento de oração e meditação, isso torna o dia muito mais saboroso. O segundo caminho é não reprimir as agruras, os problemas que vêm, mas também não vê-los como prensa que nos comprime ou nos esmaga. É importante ver as dificuldades que aparecem como desafios que se colocam para o meu crescimento. Assim como o esportista vê as dificuldades de uma disputa como desafio para tornar-se cada vez melhor, também eu gostaria de experimentar realmente o potencial que existe dentro de mim. Por isso, não tomar a dificuldade como algo estranho, imposto a mim, mas percebê-la como minha e, diante dela, eu posso crescer. Ela pode se tornar até uma ajuda importante para mim, para que eu perceba a minha capacidade de superação. Por isso, diante da minha vida, eu posso decidir. Nem tudo a gente pode decidir, como o trabalho que a gente vai ter e assim por diante, mas eu posso decidir como vou cumprimentar as pessoas quando as encontro de manhã, com que humor entro no escritório. Isso é decisão minha. E com isso nós podemos marcar este mundo e este dia. Em tudo o que nos é dado, existe sempre, todo dia, vivências e experiências felizes que surpreendem e alegram o coração. E assim podem refletir-se sobre as outras pessoas. Eu posso deixar o meu dia melhor e devo dar-me oportunidade para fazer isso. Pensemos nisso. Deus te abençoe. Um forte abraço. Em nome do Pai, do Filho e do Espírito Santo. Amém.
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0: Quem gostou pode fazer barulho aí que a gente gosta. Vá.
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